Às 9 horas da manhã, ele foi colocado numa cruz. Às 6 horas da tarde, ele olha para o céu e diz: Tetelestai, está consumado. Então, quando ele diz isso, a Bíblia diz que o véu do templo se rasga. E o véu do templo não se rasga da esquerda para a direita, da

0: Glórias a Deus, voltando com o programa Resgatando Almas para Jesus. Eu sei que está ligadinho aí na Rádio Cidadão FM, continue ligadinho aí. É, manda as mensagens lá no WhatsApp da rádio dizendo que você quer participar do sorteio, porque hoje nós vamos sortear um chuveiro elétrico e também um Pix no valor de 30 conto, tá bom? É, manda mensagem dizendo eu quero participar do sorteio. 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Glórias a Deus. Vamos, sem perca de tempo, vamos pedir para o nosso irmão Emerson, que vai estar adorando o nome santo do Senhor, com mais um louvor aqui, irmão Emerson e o seu violão, né?
1: Glória a Deus. Louvado seja Deus, louvado seja Deus por cada vida que está ouvindo. Creio que Deus não trouxe você em vão aqui. Eu tenho o costume de falar que quando ganho oportunidade na igreja que Deus não faz nada por acaso, que Deus traz a pessoa que ele precisa falar com ela, a pessoa certa está lá para ouvir. Eu creio que você não está nessa live em vão, eu creio que você parou aqui porque Deus quer falar ao seu coração, Deus tem falado ao seu coração. E Deus ainda vai falar mais ainda através da palavra daqui a pouco. Deus tem falado com o teu coração aos louvores, através da oração que já fizemos. Mas que essa canção faz me lembrar sobre as 10 virgens que estavam na espera do noivo e as 10 eram iguais. As 10 virgens, as 10 tinham lâmpadas, mas o que fez a diferença foi as que tinham azeite. Então que possamos ser diferença na sociedade, que possamos ser guardar azeite assim para Deus usar nós da maneira que Ele quer usar.

Aleluia, glória a Deus, que possamos esperar o nosso noivo, que possamos estar preparados, esperando o nosso noivo, que ele vem buscar a igreja, logo ele vem, que possamos assim estar preparados para a sua vinda. Aleluia.

0: E glória a Deus, louvado seja Deus, que Deus possa morar sim em seu coração. Amém.
1: Glórias a Deus, né, irmãos? Deus seja louvado, né? Louvado seja Deus, que louvor lindo, né? Que louvor maravilhoso, né, irmãos? Glória a Deus. Na verdade, tudo que falamos em Deus, né, é maravilhoso, né, meus queridos irmãos? Glórias a Deus. Aleluia, aleluia. Já são 21:21, glórias a Deus. Eu vou pedir, a irmã Andréia vai estar rodando mais um louvor, irmã, e aí nós já vamos dar um tempo maior para a palavra, aí uns 25 minutos, meia hora de palavra hoje, né, para que os irmãos possam, né, ser abençoados e alcançados pela palavra de Deus. Irmão José Farias, né, está ligadinho conosco aqui na live. É, a irmã Gleice Cristiane também está aqui conosco. É, meu querido irmão Carlos, lá do Vicinal 10 também. Aquele abraço, irmão Carlos. Deus abençoe você, Deus abençoe a irmã Rose, Deus abençoe a sua família, né? Louvado seja Deus. A irmã Andréia vai estar ali rodando mais um louvor. E logo após, nós logo voltaremos com a palavra de Deus. Fica ligadinho que hoje Deus tem uma palavra para a sua vida.
2: Glória a Deus, quero agradecer a participação do Jucemar Fernandes, que está nos acompanhando através da Rádio Cidadão FM, também a Daiane Aparecida dos Santos, lá da Vila Maria, que Deus abençoe as suas vidas. Vamos dar continuidade com o louvor, Eu Permiti o Vento.

Aleluia, glórias a Deus, voltando mais uma vez com o programa Resgatando Almas para Jesus, né, irmãos? Louvado seja Deus. Quero mandar aquele abraço para minha esposa que está escutando a Rádio Cidadão FM e também para nossa irmã Micaela, esposa do irmão Emerson, que estão lá na minha casa, lá ouvindo o programa. Que Deus abençoe a vida de vocês, tá bom? Irmãos, já sem perca de tempo, a gente já vai trocar de lugar aqui com o irmão Natanael, que vai estar ministrando a palavra de Deus dessa noite, tá bom? É rapidinho aqui, irmãos. O irmão Natanael já está se preparando, chegando aqui. Você vai querer usar o... Não? O irmão Natanael já está chegando aqui, irmãos. Vai ministrar a palavra de Deus nesta noite. Só questão de nós trocar aqui, irmãos. Eu penso, né, desculpa os irmãos, que eu vou ter que sair um pouquinho daqui. Para o irmão Natanael vir aqui no meu lugar, irmãos.

Glória a Deus, glória a Jesus. Sauda a todos os irmãos com a paz do Senhor Jesus. A todos que estão nos ouvindo pela Rádio Cidadão e estão na live neste momento. Né, meus irmãos, que Deus venha abençoar a sua casa, a sua família, que Deus venha entregar o que vocês precisam. Eu não sei o que você necessita, mas creia que Jesus tem uma palavra para a sua vida aqui nesta noite. Glória a Deus, aleluia, Jesus. Tudo é para a honra e glória do Senhor, né, meus irmãos? Então, você que está aí nos ouvindo, você que está aí na sua casa nesse momento, não vamos tomar muito tempo, não. Pega as suas Bíblias, você que tem, abra ela em Marcos 46, Marcos, livro de Marcos 46, é a palavra que o Senhor colocou no meu coração aqui nesta noite para trazer para os irmãos que aqui estão. Glória a Deus, aleluia, Jesus, para que nós possa, né, meus irmãos, estar meditando na palavra do Senhor. Glória a Deus, aleluia, Jesus. Você que tem aí a sua Bíblia, abra ela. Livro de Marcos 10:46, uma palavra bem conhecida. O cego de Jericó, né, meus irmãos? Glória a Deus, aleluia, Jesus. Aonde a palavra do Senhor vem nos dizer: depois foram para Jericó, e saindo ele de Jericó com seus discípulos e uma grande multidão, Bartimeu o cego, filho de Timeu, estava sentado junto ao caminho, mendigando. E ouvindo que era Jesus de Nazaré, começou a clamar, a dizer: Jesus, filho de Davi, tem misericórdia de mim. E muitos o repreendiam para que se calasse, mas ele clamava cada vez mais: filho de Davi, tem misericórdia de mim. Jesus, parando, disse que o chamassem, e o chamaram, e o cego, dizendo-lhe: tem bom ânimo, levanta-te, que ele te chama. E lançando de si a sua capa, levantou-se e foi ter com Jesus. E Jesus, falando, disse-lhe: que queres que te faça? E o cego lhe disse: mestre, que eu tenha vista. E Jesus lhe disse: vai, a tua fé te salvou. E logo viu e seguiu a Jesus pelo caminho. Glória a Deus, aleluia, uma palavra maravilhosa. Vamos fazer um minuto de oração, né, meus irmãos? Para que o Senhor venha nos dar a revelação dessa palavra. Para que o Senhor venha nos revelar o mistério que Ele tem aqui nesta palavra para conosco aqui nesta noite. Eu não sei o que o Senhor quer falar. Eu não sei o que Ele tem para dizer para você. Eu não sei o que você precisa nessa noite, mas Jesus, Ele tem para te dar. Senhor, meu Deus e Pai, Deus de maravilha, Deus de poder e graça, Pai querido, Pai amado, Deus soberano sobre os céus e a terra, Senhor. Senhor, meu Deus, aqui está a Tua palavra. Aqui está a Tua mensagem, ó Pai, nesta noite. Senhor, que vem do coração do Senhor para falar com o Teu povo, Pai. Que aqui está, Senhor, meu Deus, ouvindo, Pai, através dessa live, através, meu Pai, da rádio, Senhor, neste momento, Senhor. Senhor, que o Senhor possa ir de encontro, Pai, com cada um, Senhor, que está ouvindo, Pai. Aonde quer que ele se encontre, Senhor. Que o Senhor possa entrar na casa, no lar, na família, Papai. Senhor, nos direciona nesta palavra, Senhor. Senhor, nos revela, Pai, o mistério. Mistério desta palavra, fala, Senhor, em meu coração, fala no coração de cada um que está ouvindo, Pai, aqui neste momento, Senhor, a Tua palavra. Senhor, transforma vidas, ó Pai. Senhor, muda, Pai, a história, muda, Senhor, meu Deus, a história dessa pessoa, Pai, transforma essa vida, Pai, guia ela nos caminhos, Senhor, e confirma, Deus, a grande vitória em nome de Jesus. Amém, Senhor, amém, Jesus. Glória a Deus, uma palavra maravilhosa, né, meus irmãos? Irmãos, que o Senhor vem falar conosco aqui nesta noite, numa passagem de Jesus, onde Jesus estava passando por Jericó, onde Jesus ele estava passando para ir para Jerusalém. Glória a Deus, aleluia, Jesus. Mas a palavra do Senhor nos revela que nessa passagem de Jesus, nessa viagem que ele estava fazendo, ele passando, ele encontra esse homem, ele estava sentado à beira do caminho. Glória a Deus, aleluia, Jesus. Às vezes, né, meus irmãos, nós nos encontramos sentado à beira do caminho. Às vezes nós nos encontramos parado. Às vezes nós nos encontramos angustiado, com o coração triste, sem saber o que fazer. Às vezes nós estamos ali com nossa cabeça, muitas vezes, que só o Senhor conhece.
conhece os nossos pensamentos, mas eu tenho que te dizer aqui nesta noite que Jesus está passando aí onde você está. Jesus está passando aí agora neste momento na tua casa. Jesus está passando neste momento onde você se encontra. Não importa o lugar que você está ouvindo essa palavra, não importa o lugar que você está acessando neste momento aqui essa live para ouvir, Jesus está indo de encontro com você, porque a palavra do Senhor fala que ele ia passando por Jericó, e ali estava esse cego assentado, ali ele estava mendigando, diz a palavra. Muitas das vezes, meus irmãos, nós estamos mendigando, mas não é coisas materiais, nós estamos necessitados da palavra do Senhor. Muitas vezes nós estamos mendigando é por causa que nós não recebemos a palavra do Senhor no nosso coração. É o que falta para nós, muitas das vezes, é nós entender o que o Senhor quer fazer de nós, o que o Senhor tem para nós, para a nossa vida. Porque nós podemos ver nessa palavra que esse cego ele estava mendigando, mas quando ele ouve Jesus, quando ele escuta que Jesus está passando, quando ele ouve que estão gritando o nome do Senhor, quando eles ouvem que ali eles estão glorificando e que Jesus está passando, ele não viu. A palavra não fala que ele é um cego, ele não via Jesus, mas ele podia sentir que Jesus estava passando. Ele podia não ver Jesus, mas ele queria Jesus para a vida dele. Muitas das vezes nós queremos, meus irmãos, ver primeiro o milagre. Muitas das vezes nós queremos primeiro sentir, meus irmãos, o milagre sobre as nossas vidas. Primeiramente nós temos que aceitar ele como único salvador da nossa alma, porque esse cego, quando ele viu que era Jesus, ele quis Jesus para ele, ele quis ir de encontro com o mestre. Ele não se importou com quem estava ali, ele não se importava como que ele estava na situação que ele se encontrava, mas a palavra fala que ele glorificava, ele clamava o nome do Senhor. Ele clamava a Jesus, de Davi, filho de Davi, tem misericórdia de mim. Meus irmãos, sabe por que nessa noite o Senhor manda dizer, sabe por que você ainda não recebeu tua cura? Sabe por que você ainda não recebeu o teu milagre? Porque você não clamou ainda a mim, porque você deixou de clamar, porque você deixou de confiar no Senhor. O cego, a palavra fala que ele clamava a Jesus, filho de Davi, tem misericórdia de mim. Muitas das vezes nós temos se envergonhado, muitas das vezes, meus irmãos, nós se envergonhamos do que os outros vão falar. Muitas das vezes você recebe um convite, vamos lá na igreja que Jesus tem bênçãos para você, mas eu não vou lá não, o que vão falar de mim? O que que vão dizer da minha vida, da minha pessoa? Ei, esse cego tentaram calar ele, esse cego tentaram falar para ele, aquieta-te, fica quieto, não clama, não fala nada. Ei, mas ele não olhou para o que o povo falava, ele não olhou porque estavam falando para ele, não, ele olhou para Jesus. Ele sabia que Jesus podia curar, ele sabia que Jesus podia libertar ele. O homem não pode te curar não, o homem não pode salvar a tua alma, mas Jesus, ele tem salvação para você e para a tua casa nesta noite. Oh, glória, Senhor. Ele clamava ao Senhor. Igreja, falta clamor. Meus irmãos, hoje falta clamor do povo de Deus. Falta clamor do povo de Deus ao Senhor. Falta nós buscar mais ao Senhor. Falta nós confiar mais que o Senhor, ele pode fazer para nós. Glória a Deus, aleluia, Jesus. É mais fácil, meus irmãos, nos tempos que nós vivemos, nós acreditar na criatura do que no Criador. É mais fácil um homem chegar a falar para nós e nós acreditar do que muitas vezes nós acreditar na palavra do Senhor. Senhor, hoje em dia, do jeito que está o mundo, meus irmãos, glória a Deus, aleluia, Jesus. Mas Jesus vem dizer nesta noite, ei, eu tenho ouvido, eu quero ouvir o teu clamor, eu quero ouvir a tua voz, eu quero ouvir você pedir a mim. Jesus está passando do teu lado aí neste momento, Jesus está te visitando aí neste momento. Eu não sei o que você precisa, o que você necessita, mas o Senhor está aí agora, e ele fala, o que queres que eu te faça? Ele pergunta, o que queres que eu te faça? O que você precisa nessa noite do Senhor? O que você está buscando do Senhor nessa noite? Você apresenta a ele neste momento, apresenta na presença do Senhor. Ele pergunta para ti. Glória a Deus, aleluia, Jesus. Muitas das vezes nós não sabemos o jeito do trabalhar do Senhor, nós não sabemos o agir do Senhor, porque nós endurecemos o nosso coração.
A palavra do Senhor fala que o Senhor chama Bartimeu. Senhor manda chama aquele cego, chama ele que ele venha. Ali os discípulos vão até ele, fala para ele, vem que ele te chama. Ele lança de si a sua capa. Ele lança de si aquela capa que ele estava, diz a palavra do Senhor. Ele lançou tudo, igreja, ele deixou tudo para ir de encontro com o Senhor. Ele deixou tudo para aceitar Jesus naquele momento, para ouvir a palavra do Senhor, porque ele sabia que Jesus podia curar, porque ele sabia que Jesus podia libertar. Ei, Jesus te chama nessa noite, Jesus está te chamando, Jesus tem salvação, Jesus tem cura, tem libertação para a tua casa, tem libertação para a tua família, tem libertação para o teu filho, para a tua filha, Jesus tem libertação para você, tem cura para você. Ei, você que se encontra enfermo aqui nesta live, glória a Deus, aleluia, Jesus, o Senhor pergunta o que queres que eu te faça, apresenta a Ele esta enfermidade nesta noite, que você vai ver o trabalhar de Deus na tua vida, mas creia que é Ele que vai fazer. Lança o pecado fora, lança essa vida de amargura fora, deixa essa vida de tristeza para fora e aceita Jesus como o único Salvador da sua alma. Jesus está passando, muitas vezes Jesus passa por nós e nós estamos despercebidos, muitas vezes o Senhor está falando conosco e nós estamos despercebidos, porque a igreja nos tempos que vivemos é trabalhosos, é corrido, muitas vezes nós temos tempo para tudo, mas não temos tempo para a palavra do Senhor, não temos mais tempo para buscar ao Senhor, muitas das vezes nós estamos lá, mas eu vou lá na igreja hoje para o Senhor falar comigo. Ei, você tem o teu livro sagrado na tua casa, você tem a palavra do Senhor na tua casa, abre esse livro que Jesus vai falar com você aí onde você está, a resposta já está nas tuas mãos, basta você falar com Ele, basta você buscar nas escrituras dEle, que Ele tem resposta para a tua vida, Ele tem resposta para a tua casa, Ele tem resposta para a tua família, glória a Deus, aleluia, Jesus, o Senhor manda nós guardar a palavra dEle, os mandamentos dEle, para que nossos dias se acrescente na face dessa terra. Será que nós temos guardado? Será que nós temos guardado essa palavra do Senhor? Porque nós podemos ver que esse cego, ele recebeu a cura, ele seguiu a Jesus, a palavra fala que ele segue a Jesus depois do milagre. Tem quantos que têm recebido o milagre, mas não têm voltado para agradecer? Tem quantos que têm recebido cura, mas não têm voltado para agradecer ao Senhor? Ei, não se esqueça que é Ele que te curou, não esqueça que é Ele quem fez por você, não esqueça que foi Ele que derramou sangue na cruz do Calvário para que você tenha salvação, não se esqueça que foi Ele que desceu, deixou um trono de glória para vir sobre essa terra, para poder abrir as portas dos céus para nós passar. Ei, Jesus está comigo, Jesus está contigo, aonde quer que você esteja, porque esse cego, ele recebeu a cura, ele recebeu o milagre, porque ele confiou no Senhor, ele clamou ao Senhor, ele foi buscar de Jesus, porque Jesus tem para dar, ele foi buscar do mestre, porque o mestre tem para dar, o homem não tem nada para nos dar, o homem não pode te salvar, não pode me salvar, mas Jesus, ele tem salvação para mim e para você nesta noite. Glória a Deus, glória a Jesus, a palavra do Senhor é maravilhosa, igreja, a palavra do Senhor é tremenda, quando nós damos lado para o Espírito Santo falar, quando nós damos lado para o Senhor falar no nosso coração, quando nós damos lado para o Senhor trabalhar sobre a nossa vida, o Senhor, ele não se preocupa, para Ele não tem problema que Ele não possa resolver, para Ele não tem situação que Ele não possa resolver, não, glória a Deus, aleluia, Jesus, mas muitas vezes a nossa confiança no Senhor é pouca. Muitas das vezes nós chegamos ali, queremos a benção e nós colocamos, será que Jesus vai fazer? Será que Jesus vai curar? Será que Jesus vai libertar? Olha a passagem de Bartimeu, ele não disse será, ele só clamou a Jesus e Jesus o respondeu. Então crama ao Senhor, a palavra do Senhor fala, crama-te a mim que te responderei. É só nós clamar ao Senhor, é só nós não olhar para o que vão falar, é só nós não olhar para o que vão dizer, é nós
confiar que é Ele que vai fazer a obra, é nós confiar que é Ele que vai fazer o milagre. Ah, mas eu não vou lá que vão me chamar de louco, vão me chamar de louco, rei. Eu prefiro ser louco, mas louco por Jesus, do que louco por esse mundo que já está perdido, condenado no pecado, porque nós sabemos que o mundo já é do maligno, diz a palavra do Senhor, mas o Senhor não fez nós para esse mundo, o Senhor fez nós para aquele grande dia, nós possa testificar o nome dele, nós possa testemunhar o que ele fez por nós, oh glória Senhor Jesus, porque a palavra do Senhor fala que o Senhor fez a terra para o homem, mas ele não fez o homem para a terra, oh Jesus não fez você para ficar nessa terra, ele quer voltar te buscar, ele vai voltar me buscar, te buscar. Mas para isso, você tem que estar enquadrado na palavra do Senhor, não fazendo o que o homem quer, não fazendo o que o homem quer, mas fazendo o que Jesus manda na tua vida, o que Ele quer que você faça, porque quando nós passamos a aceitar Jesus, nós não é mais nós que vivemos, é Ele que vive em nós. Quando nós aceitamos a Jesus, como esse cego, ele aceitou a palavra, ele foi de encontro a Jesus, ele foi encontrar Jesus, ele recebeu Jesus na vida dele, a vida dele foi mudada, foi transformada. Rei, Jesus quer mudar a tua vida, Jesus quer mudar a tua história, Jesus quer você fazer de você uma nova pessoa, um novo ser na presença dele. Se preciso for, ele muda até o teu nome, para que o nome dele seja glorificado. Mas rei, clama a ele, busca dele, fala com ele que ele tem para você, ele tem para você nesta noite, ele não vai te forçar nada. A palavra do Senhor fala que o Senhor não força nós a nada, é por livre e espontânea vontade é que nós aceitamos Ele no nosso coração. A palavra do Senhor também nos fala que Ele está à porta e bate. Glória a Deus, aleluia, Jesus. Ele passava por Bartimeu, ele passava nesse momento, o coração de Bartimeu estava ali, Jesus bateu e ele abriu, Jesus entrou. Jesus bate hoje no teu coração, Jesus hoje está batendo na porta, ele quer entrar na tua casa, ele quer entrar na tua vida, ele quer transformar a tua vida. Ei, você que se encontra triste, você que se encontra abatido neste momento, olha Jesus te renovando, olha Jesus te restaurando aí, olha Jesus curando a tua enfermidade, olha Jesus repreendendo a depressão, a opressão que está sobre essa vida. Glória a Deus, aleluia, Jesus. O Senhor manda dizer que tem duas pessoas nas lives, que ele está repreendendo o espírito da opressão, que ele quer colocar você em depressão na vida aqui, na terra é depressão pelo médico, mas é opressão e Jesus quer repreender nesta noite, ele quer fazer a obra sobre a tua vida, porque ele tem visto as tuas lágrimas, ele tem chamado, ele tem resposta para tuas perguntas, se você crê, ele tem solução para os teus problemas, se você colocar ele à frente de tudo. Glória a Deus, aleluia, Jesus. Mas para isso nós temos que lançar a capa, para isso nós temos que lançar a capa que se encontra em nós, para isso nós temos que abandonar o mundo, para isso nós temos que deixar tudo de lado e aceitar ele na nossa vida. Nós temos que abandonar o mundo e a sua bagagem, diz a palavra do Senhor. Muitos querem vir para Jesus e trazer a bagagem. O cego, ele lançou tudo, porque ele sabia que ele ia ter uma vida nova perante Deus. Então Jesus tem uma vida nova, uma vida renovada, uma vida restaurada, uma vida de alegria. Não vou te dizer que vai ser uma vida de regalia, não, porque Jesus, ele não teve regalia na face dessa terra. Jesus, ele sofreu, Jesus, ele passava, meus irmãos, por onde ele passava, ele sofreu. Onde ele chegava, ele muitas vezes era humilhado, muitas das vezes ele era julgado. Ei, você acha que nós não vamos ser apedrejados? Você acha que nós que estamos aqui para levar a palavra do Senhor, nós não vamos ter prova, não vamos ter luta, nós não vamos ter dificuldade na face dessa terra, não? Ei, Jesus, ele teve que deixar o trono de glória para descer nessa terra, para ele ter o nome do grande Senhor, para ele ter o nome do Rei dos Reis, Senhor dos Senhores, para ele vencer o inferno e subir ao Pai como vencedor. Nós também temos que descer do nosso eu, descer do nosso orgulho, deixar o nosso eu de lado, deixar o nosso orgulho de lado,
e a quebrantar o nosso coração ao Senhor, a quebrantar Ele, abrir o nosso coração para Ele, que grandes maravilhas o Senhor vai fazer. Glória a Deus, aleluia, Jesus, porque grande é o nosso Deus. Deus é maravilhoso, igreja, Deus é maravilhoso na nossa vida, glória a Deus, aleluia, Jesus, mas para isso nós temos que dar lado para Ele trabalhar, nós temos que ouvir ao Senhor. Não precisa nós ver, mas nós sentir Ele, nós sentir que Ele está conosco, nós ter certeza que Ele está ali do nosso lado. Não precisa nós ver, é só nós sentir, nós querer Ele para nós. Se você quer Jesus nessa noite, leva Ele para a tua casa, aceita Ele na tua vida, deixa Ele pelejar por você. Glória a Deus, aleluia, Jesus. Olha que maravilhoso, é quando nós abrimos as portas do nosso coração para Ele, é quando nós a quebrantamos para Ele. Glória a Deus, aleluia, Jesus, porque o Senhor transforma.

0: para testificar o nome santo do Senhor. Como esse cego, ele deu testemunho ao Senhor. Ele testemunhava o milagre. Jesus quer que você testemunhe também. Jesus quer que você abra as portas para você ter testemunho na tua casa, para glorificar o nome santo do Senhor. Glória a Deus, aleluia, Jesus. Foi essa palavra nessa noite, meus irmãos. Glória a Deus, que o Senhor nos trouxe aqui nessa noite. Mas creia que Ele está aí. Ele está aí contigo. Ele está passando aí neste momento. Ele está aí na tua casa. Ele está aí onde você se encontra. Eu não sei onde você está, talvez vendo essa live, mas Ele está aí com você. Sinta a presença dEle. Sinta Ele te tocar aí neste momento. Sinta o Senhor operar na tua vida. Sinta o Senhor curar a enfermidade. Sinta o Senhor tirar toda a opressão. Toda a opressão que está sobre o teu coração. Toda a tristeza que está aí. O Senhor vai tirar nesta noite, para que o nome dEle seja glorificado. Glória a Deus, aleluia, Jesus. O Senhor manda dizer para Jucimara Miranda que Ele está indo de encontro com teu irmão. Ele está indo de encontro com teu irmão neste momento. O inimigo tinha colocado na mente dEle para Ele tentar contra a vida dEle, mas o Senhor está indo lá, o anjo do Senhor, e está repreendendo todo aquele mal, e está dando grande livramento sobre a tua família nesta noite. Glória a Deus, aleluia, Jesus. Deus é maravilhoso, igreja. Deus é tremendo. Eu só estou passando o que Deus está mandando. Eu só estou fazendo o que Deus está mandando. Glória a Deus, aleluia, Jesus. O Senhor também manda fazer o apelo aqui nesta noite para você que está aí na live. Você que está aí na live, você que está ouvindo pelo rádio, você que ainda não aceitou Jesus, você quer aceitar Jesus na tua vida, você quer levar Ele para a tua casa, você quer levar Ele para a tua casa neste momento, você quer mudança, quer transformação na tua vida, leva Jesus para a tua casa, Ele manda fazer o apelo. Se tem alguém que quer aceitar Ele nesta noite, tem alguém que quer levar Ele para a sua casa nesta noite, glória a Deus, aleluia, Jesus, não sei o porquê, mas o Senhor tocou no meu coração de eu fazer o apelo aqui nesta noite. Quem quiser aceitar Jesus nesta noite através da live, só você escrever "eu quero aceitar Jesus", e nós vamos estar orando por você, e Jesus vai fazer o grande milagre. Glória a Deus, aleluia, Jesus. Olha que Deus é maravilhoso. Glória a Deus, aleluia, Jesus. Maria, Terezinha, eu não conheço a tua vida. Eu não sei de onde você é, mas Jesus, Ele te conhece. Jesus conhece a tua vida e a tua história. E Ele fala: ei, o que você colocou nas minhas mãos, você tem um projeto, você tem guardado no teu coração. E o Senhor fala assim: se tu creres, você vai ver eu desfazer na obra na tua vida. Você vai ver esse projeto sair do papel, porque eu vou dar condição a você. Eu vou ajudar você a fazer. Eu não conheço a tua vida, a tua história. E diz o Senhor: eis que eu te livro nesta noite. Eis que eu te livro, diz o Senhor. Você ia ter um ataque fulminante, diz o Senhor. Glória a Deus, aleluia, Jesus. Mas o Senhor te livra aqui neste momento. Você podia deitar e não levantar mais, mas Deus está contigo, diz o Senhor. Glória a Deus, aleluia, Jesus. Que Deus abençoe a todos vocês. Que Deus possa falar melhor no coração de vocês o que eu não pude expressar. Que o Espírito Santo do Senhor possa expressar sobre a vida de vocês. Vou estar devolvendo a minha oportunidade para o pastor. Que o Senhor venha abençoar a todos em nome de Jesus.
1: Glórias a Deus, né? Palavra linda, palavra maravilhosa, né, irmãos? Louvado seja Deus, né? Uma palavra muito abençoada, irmãos, a qual... aquele homem, ele não se importou, né, com a voz do povo, que clamavam ao contrário a ele, né, que repreendiam ele, mas ele queria Jesus, né, porque quando nós queremos Jesus, nós não podemos deixar que família, que amigos, que as coisas desse mundo nos impeça de chegar até Jesus, né. Glórias a Deus, Deus abençoe a vida de cada um de vocês. Já são quase 10 horas da noite. Nós vamos fazer o sorteio, né? Eu vou virar aqui a câmera para a irmã Doroteia, vou puxar de ladinho aqui. A irmã Doroteia vai estar ali. Vamos primeiro sortear aí o chuveiro elétrico, né? A irmã Doroteia não tem nada nas mãos, né, irmã Doroteia? Só o copo, né? Tá tudo limpo as mãos dela. Chacoalha bem esse copo aí, irmã, e sorteia, vamos ver quem que é o sortudo que vai ganhar o chuveiro elétrico, né? Quem for o ganhador vai ter que comentar aqui na live, que dizer: eu tô aqui, pastor, tá bom? Senão...

0: Não vai, nós vamos sortear outro. Glória a Deus. Irmã Daiane, esposa do irmão Jackson de Souza, né? Então, ela estiver ouvindo, ela ganhou um chuveiro elétrico. Passar na loja, retirar, né? Comentar aí, se, dizer eu estou aqui. Então, a irmã Daiane lá da Vila Maria foi a ganhadora do chuveiro elétrico. Vamos sortear agora 30 conto no Pix, tá bom? Vamos ver quem vai ser o ganhador ou a ganhadora do trintão aí do Pix aí, tá bom? Quem foi, irmã? Tia do irmão Natanael. É? É. Irmã Cleonice. Irmã Cleonice. Então, a irmã Cleonice, né? Se ela estiver aí na live aí, ó, você manifesta aí. A irmã Daiane. A irmã Daiane tá aí? Tá? Então, retirar lá na loja, irmã. Na loja Limpa Fácil. É o chuveiro elétrico, tá bom? Cadê a irmã Cleonice? Está na live, irmã Cleonice? Cleoni. Está na live aí, por gentileza, se a irmã estiver na live aí, comenta, diga eu estou aqui, vamos dar aí um minutinho aí, e se a irmã não estiver na live, nós vamos sortear novamente, tá ali, ela tá ali, diz eu tô aqui. Então, irmã Cleoni, você foi a ganhadora de 31 no Pix aí, tá bom? Ela tem o contato, tem, irmão? Tem? Então, vocês podem mandar lá no WhatsApp do irmão Natanael, lá a chave Pix, o irmão Natanael já vai estar fazendo o Pix para você, irmã Cleoni, tá bom? Que Deus abençoe a vida de cada um de vocês, que Deus possa... está entregando a benção, né, para cada um de vocês que ficou ligadinho na Rádio Cidadão FM e também pela live. A paz do Senhor Jesus, irmã Doroteia, que Deus abençoe. A paz do Senhor Jesus, irmã André, que Deus abençoe, irmã André.
1: Paz do Senhor Jesus, pastor, que Deus abençoe a todos, que Deus abençoe o irmão Natanael, o nosso querido irmão, a irmã Doroteia. E agradecer a participação da irmã Denilde e do irmão Nilson, que estavam nos acompanhando através da Rádio Cidadão FM. Que Deus abençoe a todos nesta noite.
0: Amém. A paz do Senhor Jesus, irmão Emerson. Paz do Senhor Jesus. Que Deus abençoe. Paz do Senhor Jesus, irmão Natanael.
2: Paz do Senhor a todos. Deus abençoe a todos vocês. Em nome de Jesus.
0: A paz do Senhor Jesus a todos. E até segunda-feira que vem, em nome do Senhor Jesus. Fiquem todos com Deus.
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0: Está no ar a Voz do Brasil. As notícias do governo federal que movimentaram o país no dia de hoje.
1: Olá, boa noite.
2: Boa noite para você que nos acompanha em todo o país.
1: Sexta-feira, 19 de junho de 2026.
2: Vamos ao destaque do dia: redução do analfabetismo.
1: Pela primeira vez na história, a população com mais de 15 anos que não sabe ler e escrever é menor que 5%.
2: Metade do total de analfabetos é idosa, sendo que também pela primeira vez há menos mulheres que homens nessa condição. Gabriela Noronha.
3: Para fortalecer a educação de jovens e adultos e combater o analfabetismo no Brasil, em 2024 o MEC lançou um pacto nacional que aumenta as vagas nessa modalidade de ensino nos sistemas públicos.
1: E ainda, em Minas Gerais, presidente Lula anuncia investimentos em hospital de referência para o tratamento de câncer em Belo Horizonte.
2: E em novo hospital universitário de São João del Rei, para atendimento de média e alta complexidade, que vai beneficiar 54 municípios.
1: Você vai ouvir também combate às apostas ilegais.
2: Decreto assinado pelo presidente Lula vai permitir bloqueio de bens das bets irregulares e destinação do dinheiro para o Fundo de Segurança Pública. Graziele Bezerra.
4: Segundo o Ministério da Justiça e Segurança Pública, ao todo, 25 milhões de brasileiros apostam nessas plataformas, sendo que um a cada quatro deles aposta todos os dias.
1: Hoje, na apresentação da Voz do Brasil, eu, Mariana Jungmann e Luciano Seixas.
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1: A taxa de analfabetismo no Brasil caiu para menos de 5%, a menor da série histórica.
2: O índice de pessoas que não sabem ler e escrever é maior entre os idosos com mais de 60 anos.
1: Políticas como o Pacto Nacional para a Educação de Jovens e Adultos vêm ajudando a reduzir ainda mais essa taxa no Brasil.
3: Na mesa, cadernos e lápis. No coração, sonhos que resolveram sair da gaveta. Aos 61 anos, a cearense Maria do Socorro não perde uma aula no Centro de Educação de Jovens e Adultos no Distrito Federal. Ela teve que trabalhar desde muito cedo e não aprendeu a ler e a escrever, mas decidiu voltar à sala de aula por meio do EJA. E hoje divide o tempo entre as lições e as faxinas que faz para ganhar a vida. A cada nova palavra que ela aprende, é um mundo novo que se abre.
5: Toda pra que eu vejo, eu tô lendo. Vou no mercado, aí eu vejo o preço das coisas, aí eu fico lendo.
3: Assim como Maria do Socorro, milhares de brasileiros têm vencido a luta contra o analfabetismo. Segundo novos dados do IBGE, em 2025 o Brasil tinha 8 milhões e 400 mil analfabetos com 15 anos ou mais, o que representa uma taxa de analfabetismo de 4,9%. O ministro da Educação, Leonardo Barchini, destacou que é o melhor resultado da série histórica.
6: Pela primeira vez na história, nós atingimos na população de mais de 15 anos menos de 5% de analfabetos no Brasil. E sabe o que a Unesco fala disso? Sabe o que os organismos internacionais falam disso? Falam que um país, quando atinge menos de 5% de adultos analfabetos, ele está encaminhado para a erradicação do analfabetismo.
3: Segundo o IBGE, a população com 60 anos ou mais representava mais da metade do total de analfabetos em 2025. E entre os idosos, pela primeira vez, a taxa de analfabetismo entre as mulheres foi menor que a dos homens. De acordo com William Kratochiwil, analista do IBGE, sem considerar o grupo dos idosos, a taxa cai para menos de 3%.
7: Se tirarmos as pessoas de 60 anos ou mais do grupo de análise, essa taxa ela cai para 2,6%. Isso é reflexo de uma quase universalização da taxa de escolarização, da frequência à escola contínua de crianças de 6 a 14 anos, que em 2025 alcançou aí os 99,5%.
3: Para fortalecer a educação de jovens e adultos e combater o analfabetismo no Brasil, em 2024 o MEC lançou um pacto nacional que aumenta as vagas nessa modalidade de ensino nos sistemas públicos. A professora do EJA, Ana Isabel Lopes, ressalta que apesar das limitações, os alunos buscam a superação e o aprendizado.
8: A sede maior é essa: eu quero aprender a ler, escrever e eu quero fazer contas. E aí a gente, dentro desse universo, a gente vai apresentando um outro mundo, né? Outras discussões.
3: O Pacto Nacional pela Superação do Analfabetismo prevê mais de 3 milhões de novas matrículas no EJA. E o investimento total deve ser de 4 bilhões de reais até 2028. Reportagem Gabriela Noronha.
2: E o novo piso salarial dos professores da educação básica já está definido. Será de R$ 5.130,63.
1: Um reajuste de 5,4% em relação ao valor que estava em vigor, garantindo ganho real acima da inflação.
2: O decreto foi assinado pelo presidente Lula e publicado hoje no Diário Oficial.
1: Segundo a legislação vigente, a atualização anual do piso não pode ficar abaixo da inflação acumulada.
2: E os profissionais contratados por tempo determinado também estão entre os beneficiários do piso salarial nacional.
1: As inscrições para o Sisu Mais acabam hoje, mas os estudantes ainda têm algumas horas para aproveitar essa oportunidade.
2: O sistema aproveita notas de quem fez o último Enem, mas não foi selecionado no primeiro semestre para uma nova seleção de vagas remanescentes em universidades de todo o país.
1: E as notas de corte já foram divulgadas, o que ajuda a escolher cursos com mais chance de passar.
9: O Ministério da Educação divulgou as primeiras notas de corte parcial do Sisu Mais, uma etapa complementar do Sistema de Seleção Unificada, Sisu, que vai ofertar eventuais vagas disponíveis em instituições públicas de educação superior. A nota de corte pode ser consultada diretamente nas páginas do Sisu Aluno e do Sisu Vagas ou por meio da Central de Atendimento do MEC pelo telefone 0800-61-61-61. Ao todo, 34 instituições públicas de educação superior decidiram destinar vagas para o Sisu Mais. Estão sendo ofertadas 9.436 vagas em 532 cursos. A nota de corte deve ser utilizada pelo candidato apenas como uma referência da situação em que se encontra para concorrer à vaga selecionada, não sendo uma garantia de seleção. E atenção, o estudante que obtiver no mínimo 650 pontos na média das 5 provas do Enem está apto a participar do PEDME Licenciaturas caso se inscreva para um curso presencial de licenciatura e seja selecionado. Quem entrar no programa vai ganhar bolsa mensal de R$ 1.050 desde o ingresso até a conclusão do curso. Para mais informações, acesse as redes sociais do Ministério da Educação ou portalgov.br/MEC. Reportagem Júlio César de Oliveira.
2: Melhorar a qualidade do atendimento dos futuros médicos e garantir a regulação dos cursos de medicina.
1: Esses são os objetivos de uma medida provisória assinada hoje pelo presidente Lula, que torna obrigatória a aprovação no ENAMED, o Exame Nacional de Avaliação da Formação Médica, para obter o diploma e o registro profissional.
2: A medida vale apenas para novos alunos que ingressarem nos cursos de medicina.
10: Estudantes de medicina deverão obrigatoriamente ser aprovados no ENAMED, o Exame Nacional de Avaliação da Formação Médica, para obter o diploma e exercer a profissão. O ENAMED também vai substituir a prova teórica do Revalida, exame aplicado a médicos formados no exterior que querem validar o diploma no Brasil. As mudanças estão previstas em uma medida provisória assinada pelo presidente Lula durante a inauguração do Hospital Universitário da Universidade Federal de São João del Rei, em Divinópolis, Minas Gerais. Em entrevista com coletiva nesta sexta-feira, a secretária de Regulação e Supervisão da Educação Superior do MEC, Marta Abramo, afirmou que a nova política tem como objetivo melhorar a qualidade da formação médica e fortalecer a supervisão dos cursos.
11: Isso agora vem reforçado na própria medida provisória no texto e vai ter um reforço legal, né, de que um dos objetivos do ENAMED é exatamente auxiliar na avaliação, regulação e supervisão dos cursos de graduação de medicina. Isso está em perfeita consonância com o nosso Sistema Nacional de Avaliação. O resultado dos desempenhos podem constituir o referencial básico dos processos de regulação e supervisão da educação superior.
10: Com a medida, cada estudante deverá participar do ENAMED duas vezes, a primeira ao final do quarto ano do curso, para ajudar a identificar dificuldades e permitir que as instituições façam os ajustes necessários. E a segunda prova será no último ano da graduação. Nesta última etapa, a aprovação no exame será obrigatória para que o formado possa se inscrever no Conselho Regional de Medicina, o CRM, e exercer legalmente a profissão. A exigência não vale para quem já está cursando medicina, apenas para quem entrar após a publicação da medida provisória. Para o secretário de Gestão do Trabalho e da Educação na Saúde do Ministério da Saúde, Felipe Proenço, a mudança é uma reivindicação reação das entidades médicas e responde a uma preocupação da população.
12: Traz essa grande preocupação com a qualidade da formação médica, com quem está atendendo a pessoa, de como que a pessoa que está sendo atendida vai poder saber sobre a qualidade da formação desse profissional. Para isso, foi fundamental estar ouvindo a população, estar ouvindo um clamor da sociedade que acha importante que tenha uma prova que avalie a qualidade da formação médica, e é exatamente isso que a medida provisória está apresentando, ouvindo essa preocupação, esse clamor.
10: O Enamed foi criado em 2025. Na primeira edição, 32% das escolas médicas do país tiveram a avaliação considerada insatisfatória. 33% dos estudantes concluintes não atingiram o nível mínimo de proficiência esperado. O exame será realizado duas vezes por ano pelo INEP, o Instituto Nacional de Estudos e Pesquisas Educacionais Anísio Teixeira, nos municípios que têm cursos de medicina. A edição de 2026 está com inscrições abertas até 29 de junho. As provas serão aplicadas no dia 13 de setembro. Reportagem Jéssica Gonçalves.
1: E o presidente Lula também anunciou hoje em Minas Gerais um pacote de investimentos em saúde com foco na ampliação do atendimento pelo SUS.
2: Foi inaugurado um novo hospital da Universidade Federal de São João del Rei, que vai beneficiar 1 milhão de pessoas em 54 cidades.
13: O Hospital da Universidade Federal de São João del Rei será referência em assistência à saúde, ensino e pesquisa. É o primeiro da região oeste de Minas Gerais totalmente destinado ao SUS. O hospital terá capacidade de atendimento de média e alta complexidade e vai beneficiar mais de 1 milhão de pessoas de 54 municípios. O presidente da Rede HU Brasil, que administra hospitais universitários federais, Arthur Chioro, detalhou como será a estrutura da nova unidade de saúde.
14: Esse hospital, que já está atuando, já tem paciente internado, vai ter 198 leitos. Desses 198 leitos, 55 serão de terapia intensiva. Nós teremos todas as principais especialidades clínicas, cirúrgicas, pediátricas.
13: O governo do Brasil vai investir 341 milhões de reais por ano no hospital universitário, além de 85 milhões de reais para a compra de equipamentos e mobiliários médico-hospitalares. Durante a inauguração, o presidente Lula falou sobre a importância de investimentos para a saúde e educação.
15: Nós estamos criando 40 e poucos hospitais universitários. E nós estamos fazendo mais investimento do que já foi feito em qualquer momento da história desse país, na da saúde. Por uma simples razão.

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0: 11:15.
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4: Fala galera, tudo bem? Tô chegando por aqui com o Hora Sertaneja, edição de segunda-feira, hoje dia 22 de junho de 2026. Paulinho tá na área a partir de agora com muita moda boa. Pra começar o programa tem Rio Negro e Solimões. O peão voltou.

0: e Cauã, meia volta. Participação do Xande Avião, rolou também. Amado Batista, meu ex-amor, e mais a Maria Cecília e Rodolfo. Além da cama, eu volto já. 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
1: 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Cidadão FM 10:57.
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0: No ar em todo lugar. João Neto e Frederico, ouvida, participação da Michele Andrade.

0: eu acho que você tem que mandar aquela mensagem. Mas manda o que está no seu coração.
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0: nós, moleque.
1: Fechando pra gente, Cristal Quebrado, Eduardo Costa, teve Danilo e Davi, Apaga, Apaga, Apaga, e Na Casa do Erro com Vini e Dizioli. Eu volto já. 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

0: Fechando por aqui o Daniel, Porque Eu Fui Te Amar Assim. Teve também Paula Fernandes, Apaixonados pela Lua. E mais o Kleber e Cauã, Amor Falso, participação do Aldair Playboy. A gente volta já. 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
4: No ar, em todo lugar, agora tem Felipe Araújo, Mil Corações. Segura, cara, cara.

0: Fechando essa sequência, ouça a voz de quem te ama, Léo Magalhães. Teve tudo errado com Rick Renner e mais Zé Neto e Cristiano, Louco de Bebo. A gente volta já.
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2: Onze e quarenta e nove.

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2: No ar, em todo lugar, na melhor sintonia, na melhor programação pra você. Tem João Bosco e Gabriel Arena.

0: Vá com Deus, Roberta Miranda e Gustavo Mioto. Teve 1, 2, 3 e Rumo a Goiânia com Traia Véia e Michel Teló. Olha o dedinho, a gente volta já.
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2: 00:02.
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0: te amei em dólar, é o som do Isel e Rodolfo, rolando também Jorge Henrique, Rodrigo Beijo Equivocado e Diego e Vitor Hugo, pisadinha com Raíssa a rodada, a gente volta já com as saideiras.
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2: Meia-noite e 13.
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0: No ar em todo lugar. Vambora, Felipe Rodrigo.
6: Puta que era, tá?

0: amizade.
1: Fechando todas de hoje, Ana Castela, amizade ou o quê? Participação do Luan Pereira, teve Thales Lessa, que não seja eu, participação da Manu Batidão e convite pro erro com Gustavo Moura e Rafael e Bruno Marrone, fechou? Beijo no coração e até amanhã, tchau! 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
1: Meia-noite 26. Meia-noite 26. Meia-noite 26. Meia-noite 26.
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Esse é o nosso Songs of Love para todo o Brasil. E aí, como é que você está por aí? Tudo bem? Obrigado pelo seu carinho, muito obrigado pela sua audiência. Aumenta o volume que eu quero convidar você para viajar comigo no planeta chamado Amor. Só música linda e maravilhosa por aqui. A gente começa muito bem com Cyndi Lauper, Time of the Time. E você, começando bem a sua semana? Aumenta o volume. Canta junto, vai.

0: demais, hein, James Blunt? You are beautiful aqui na programação. Você, como é que você está por aí? Tudo bem? Eu fico felizão demais, hein, de estar aqui com vocês. Obrigado mesmo pelo seu carinho, pela sua audiência. Continuem com a gente, mandando aquele alusão. A gente vai fazer o seguinte, ó, vamos dar uma paradinha rápida. Daqui a pouco a gente volta com muito mais sucesso e claro, você participando e mandando aquele alusão especial.
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0: Muito bem, voltamos. Lionel Richie.

0: Satan's Tower, Side of the World, aqui na programação mais gostosa. Demais, hein? Fala aí, tudo bem, meu povo lindo? Como é que você tá por aí? Curtindo cada momento mais gostoso do seu rádio? E como eu fico feliz em te trazer as grandes músicas, os grandes sucessos e sempre convidando você para participar. A gente vai fazer o seguinte agora, uma paradinha, mas é rápida. Já já
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0: Encerrando muito bem aqui no nosso Songs of Love para todo o Brasil, hein? Demais nessa primeira hora. Grandes hits, os grandes sucessos para você. Bom, a gente vai fazer o seguinte, nós vamos dar uma paradinha aqui agora. Daqui a pouquinho a gente volta, hein? Tem muita música pra gente tocar por aqui.
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0: E aí, tudo bem? Vamos com Mariah Carey aqui na programação. Essa música é linda, hein?

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0: Luciano, meu mano. Tô achando que essa galera tá afim de tirar o pezinho do chão, explodir e ser feliz, hein?
1: Eu também, Zezé. A galera quer sacudir, olha aí.
0: O que você acha, então, Luciano, da gente lançar aqui agora o nosso grito de guerra?
1: Manda ver, Zezé. Vem.

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1: 2:19.

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3: 2:33.

0: isso é uma coisa muito séria. Cuidado. Um dia eu estava na minha casa, mais ou menos 4:30 da tarde. Chegou o nosso querido Emival Eterno da Costa, vulgo Leonardo. Ele chegou vestido, ele chegou num chevette velho que tem na casa dele, que ele usa quando ele quer sensibilizar alguém. E chegou vestido de chinela baiana, com a camisa do vereador lá de Goiás, Santana, e um boné virado para trás. Aí eu pensei, rapaz, o que está acontecendo? Ele estava meio chorando, ele falou, Eduardo, precisa de ajuda. Meu amigo, meu compadre, meu companheiro, meu irmão. Leonardo, eu estou à sua disposição, se você precisar. Você está precisando de dinheiro, precisa de dinheiro. Não, muito pior do que isso. O pior do que isso é matar mim. Aí ele falou para mim assim, não, Eduardo, eu queria fazer um show com você, a gente montasse uma dupla, porque eu ganhei
1: um projeto.
0: Eu ganhei muito dinheiro com música sertaneja, mas eu gastei tudo. Mas você gastou tudo, você ganhou 1 bilhão. Eu gastei. Mas gastou pouco. Eu falei assim, gastei zona. Aí eu falei, sério, mas você comeu gente demais, mas muito mais do que eu falo junto. Aí ele falou assim, comi, graças a Deus. Aí fizemos o cabaré para poder ajudar o Leonardo. Fizemos 350 shows, está inteirando hoje. Recuperamos 10% que o Leonardo gastou em putaria na vida dela. Se Deus quiser, em 2035, nós vamos dar com tudo que dá. Então, gente, compra essa porra desse DVD, senão eu tô fudido.
1: Na verdade, eu agradeço muito a você, mas como a gente havia combinado, a partir do ano que vem, todo show do cabaré vai ser pra você, porque você também está entrando na esparrela também.
0: Depois eu mando pra você.
1: O treino está muito bonito pro seu lado.
0: E pior que a gente viu umas mulheres bonitas assim, a gente tem vontade de casar mais uma vez. E vai casando, o dinheiro vai acabando. Assim. Não tem jeito.
1: Mulher é legal o furacão. Né? Quando larga, mulher da casa, leva o carro. Casa o pessoal. Caramba.
0: É, olha. É igual aquela música. 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
2: 3 e 4.

0: Obrigado, gente. Obrigado mesmo. Quem gostou, dá um grito aí.
1: Nossa Senhora.
0: Agora vocês podem sentar-se. Que agora o momento é religioso.

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Ô gaiteiro, toca mais um pedaço. Isso, isso que é bom.

0: Obrigado, Felipe Araújo.
1: Valeu, Henrique Juliano.
0: Que Deus abençoe muito você, viu? Prazer estar fazendo parte desse projeto do seu sonho, tá, meu filho?
1: Muito obrigado pelo carinho, pela amizade que nós temos.

0: sucesso.
1: Três e 34.

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1: Quatro e 18.

apaixonada. Alô, gente amiga do meu coração, estamos chegando por aqui com mais um programa Sertão Caboclo. A partir de agora, as modas de viola mais bonita, os modão sertanejo mais arretado. A partir de agora, só sucesso e clássico aqui para você ouvir e curtir. Muito obrigado pelo carinho, pela companhia de todo mundo que está nos acompanhando. Você em casa, no trabalho, você na área rural, você na cidade, você nas rodovias. A partir de agora, é a viola quem dita a nossa programação. A partir de agora, é a viola quem mexe com as nossas emoções. E para começar bem, já tem Goiânia e Paranaense abrindo os trabalhos desta terça-feira, 23 de junho, Escola da Vida. Aô, modão!

0: do Velho Rio e ainda Goiânia e Paranaense, Escola da Vida. Muito modão sertanejo, né? Muito modão jeitado para todo mundo que tá aqui junto com a gente, curtindo e acompanhando as fortes emoções do nosso programa. A gente vai para um rápido intervalinho, daqui a pouquinho já tô de volta.
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0: Este é o Sertão Caboclo e por aqui passa o melhor da música sertaneja raiz. Uma ótima terça-feira para todo mundo que tá aí na nossa audiência. Ótima terça-feira para todo mundo que tá nos acompanhando. Você de toda parte da cidade e região. Vamos lá, abrindo mais uma porteira. Quem traz aqui a canção de Gaiola de Ouro é Canário e Passarinho, lá do fundão do baú.

0: Sonhando contigo, mensageiro mexicano, Abel e Caim, tributo a Catulo, teve Daniel e André e Andrade, o último dos carreiros e gaiola de ouro, canário e passarinho, no melhor estilo modão, né? No melhor estilo viola, no melhor estilo sertão caboclo.
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0: cidade. 4:51.
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2: Fecha na parceria que a gente já tá de volta aqui com muita moda sertaneja, com muito modão bonito para você que tá ouvindo e acompanhando a nossa programação. O setor industrial da soja brasileira opera em ritmo crescente e deve encerrar o ano com um novo marco no processamento doméstico. Segundo revisão divulgada pela Associação Brasileira das Indústrias de Óleos Vegetais, o esmagamento de soja no país está projetado em 63 milhões de toneladas para o ano, um avanço de 0,8% frente à estimativa anterior, sustentado por uma safra robusta e pela demanda aquecida por derivados como farelo e o óleo. Aí, muito bem, a soja fazendo e ajudando o agro movimentar o nosso Brasil. Informações do agro diariamente aqui com você também na programação do nosso Sertão Caboclo. Tá preparado para cantar mais uma? Pega essa pedrada aqui, ó. Ronaldo Viola e João Carvalho, Viola Pagodeira.

0: Milionários é rico, homem triste, teve Tibagi Miltinho, noite fria e ainda passou por aqui o Tião Carreiro e Pardinho, que dispensa comentários, né? Retrato do Boi Soberano, Viola Pagodeira, Ronaldo Viola e João Carvalho. Este é o Sertão Caboclo, o melhor do sertanejo raiz aqui na nossa rádio. Daqui a pouquinho tem Trio Parada Dura.
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3: 5 e 6.
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0: Firma no golpe, que aqui o sistema é bruto, modão é sertanejo e a paixão é caipira. Obrigado pelo carinho de todo mundo que tá aqui com a gente. Muito obrigado ao Tiago Luiz, que tá aqui na nossa sintonia, mandando pro pai Valdir, a dona Bertina, que sempre tá participando aqui do programa, né? Sempre que pode, ela manda uma mensagem aqui através do pedidomusical.com.br. Seu Odair, muito obrigado também pela audiência, pelo carinho aqui junto com a gente. A Beth tá curtindo, tá acompanhando o nosso programa. Muito obrigado também pela sintonia. Vamos lá, que tá chegando mais modão. Agora tem Carmen Silva.

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0: Caipira é o nome da canção, Chitãozinho Chororó, arrebentando mais uma vez aqui no nosso Sertão Caboclo, né? E sempre que a gente traz o Chitãozinho Chororó, é um clássico. Sempre que a gente traz Tião Carreiro e Pardinho, Milionários é Rico, sabe que é música boa, né? Tivemos Lourenço e Lorival, Riozinho, uma música que eu sou apaixonado, aliás, já confessei isso várias vezes aqui, com participação do César Menotti Fabiano, Nuvem Escura, Trio Parada Dura e Espinho na Cama, Carmen Silva, viajando pelas gerações da música sertaneja. Daqui a pouquinho a gente volta com a segunda hora, já já tem Serjão Reis.
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2: Os clássicos da música sertaneja, os sucessos que com certeza você ouviu junto com a gente, ouviu no radinho de pila do tio, do avô, curtiu a música naquele disco de vinil, naquela fita cassete. Quanta saudade pra gente matar aqui no Sertão Caboclo, né? E tem também a moda mais moderna, mas é de viola, é de raiz, é bruta, que a gente também com certeza toca pra você aqui na programação. Vamos lá, abrindo mais uma hora. Serjão Reis e os Filhos, Escolta de Vagalumes.

0: audiência amada. Bota modão nisso, hein? Luizinho Limeira, Eli Silva e Zé Goiano, Princesa, Chico Rei, Paraná, Nosso Juramento. Modão bonito. Teve ainda Serjão Reis, Esconto de Vagalumes, com participação dos filhos. Daqui a pouquinho a gente volta. Já já tem Tonico e Tinoco.
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0: 5:35.
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2: Tamo junto, ouvindo o que há de melhor na música sertaneja raiz. É o modão de viola que a gente adora, é o modão caipira que nos inspira, é a moda sertaneja top aqui da nossa programação. Quero mandar um abração bem especial para todo mundo que está nos curtindo e nos acompanhando. Teodoro Sampaio já tá chegando por aí, abrindo mais uma porteira da viola, mais uma porteira da música sertaneja, ao som de Tapete da Sala. Aumenta o volume, que a moda é boa.

0: como ninguém, Zico e Zeca. Tivemos ainda Silveira e Silveirinha, Berrante Apaixonado, Tunico e Tinuco, Beijinho Doce e Tapete da Sala, Teodoro e Sampaio. Só moda boa, só moda bonita pra todo mundo que tá aqui nos acompanhando e curtindo o melhor do sertanejo raiz. Daqui a pouco a gente volta com Léo Canhoto e Robertinho.
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2: 5:50.
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4: Tem jeito não, é o Sertão Caboclo no nosso coração, levando a música sertaneja aos quatro cantos da cidade e levando com alegria, levando com emoção, né? Essa daqui eu quero oferecer lá pra Regina com muito carinho, que tá curtindo aí o nosso programa. Muito obrigado, Regina, pela sua audiência, pela sua sintonia, a você e a todo mundo sempre ligados aqui com a gente, tá bom? Regina, o Maninho e toda essa família maravilhosa. Vamos lá, tá chegando Moda Bonita, tá chegando sucesso, Léo Canhoto e Robertinho, Passaporte para o Asilo.

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1: 5:56.
2: Bom dia, irmãos e irmãs em Cristo. Espero que estejam todos bem nesta terça-feira, dia 23, onde temos a oportunidade de ouvirmos novamente a mensagem do Evangelho. Deste modo, para a nossa reflexão do dia de hoje, nós temos o Evangelho de nosso Senhor Jesus Cristo, segundo São Mateus, capítulo 11, versículo 1 ao versículo 19, onde ouvimos a seguinte mensagem. Ora, quando Jesus terminou as instruções a seus 12 discípulos, partiu dali para ensinar e pregar nas suas cidades. Ora, João, na prisão, ouvira falar das obras de Jesus Cristo, mandou-lhe perguntar por seus discípulos: És tu aquele que vem ou devemos esperar outro? Jesus lhes respondeu: Ide referir a João o que ouvis e vedes. Os cegos recobram a vista e os coxos andam direito, os leprosos são purificados e os surdos ouvem, os mortos ressuscitam e a boa nova é anunciada aos pobres. E feliz de quem não cair por causa de mim. Como eles se afastassem, Jesus pôs-se a falar de João às multidões. Que fostes ver no deserto? Um caniço agitado pelo vento? Então, que fostes ver? Um homem trajando roupas elegantes? Mas os que usam roupas elegantes estão nas moradas dos reis. Então, que fostes ver? Um profeta? Sim, eu vo-lo digo. E mais que um profeta, dele é que está escrito: Eis que eu envio meu mensageiro diante de ti. Em verdade, eu vos digo, dentre os que nasceram de mulher, não surgiu ninguém maior que João, o Batista, e, todavia, o menor do reino, no reino dos céus, é maior do que ele. Desde os dias de João, o Batista, o reino dos céus é assaltado com violência. São violentos os que o arrebatam. De fato, todos os profetas, bem como a lei, profetizaram até João. Se quiserdes compreender-me, ele é o Elias que deve voltar. Quem tem ouvidos, ouça. A quem compararei esta geração? É comparável a crianças sentadas nas praças que interpelam as outras. Dizem: Tocamos flauta para vós e não dançastes. Entoamos um canto fúnebre e não batestes no peito. De fato, veio João, não come nem bebe, e dizem, ele perdeu o juízo. Veio o filho do homem, ele come e bebe, e dizem, eis um glutão e um beberrão, amigo dos coletores de impostos e dos pecadores. Mas a sabedoria foi reconhecida justa por suas obras. Palavra do Senhor, graças a Deus. Irmãos e irmãs em Cristo, acabamos de ouvir a mensagem que apresenta o questionamento de João e a declaração de Jesus. Neste trecho do Evangelho, nós temos dois momentos importantes onde nós vemos a pergunta de João Batista e até mesmo a reação das pessoas diante da mensagem de Deus. Lembrando, João Batista está preso e manda seus discípulos questionarem a Jesus. Não se trata de uma falta de fé, Afinal de contas, João conhecia a missão de Jesus, mas, diante do sofrimento e da prisão, busca confirmação. Jesus responde, apontando as suas obras. A mensagem é clara: Deus não se revela nas palavras, mas sim através de atos verídicos, concretos, de amor, cura e de libertação. Irmãos e irmãs, também nós passamos por momentos de dificuldades e Jesus nos convida a olharmos para os sinais de sua presença e de sua ação na história da humanidade, principalmente quando não compreendemos tudo. Continuando o Evangelho, depois que os discípulos de João saem, Jesus realiza um elogio magnífico para este que é o elo entre o Antigo e o Novo Testamento, apresentando João Batista como um homem firme na missão que recebeu de Deus. Afinal de contas, João realmente preparou o caminho para Jesus com coragem, mesmo pagando o preço por sua fidelidade ao Senhor. Sendo assim, o Evangelho nos leva a uma interioridade e um questionamento forte sobre a firmeza da nossa fé. Será que somos constantes nos valores cristãos do reino ou nos deixamos levar pela opinião do momento? A exemplo de João Batista e por nos dizermos cristãos, evidentemente devemos levar em consideração a mensagem do reino de Deus. E, continuando o Evangelho já na parte final, Jesus faz uma comparação demonstrando uma insatisfação para com as pessoas. Aquela geração comparando aquela geração a crianças que nunca estão satisfeitas. Criticam João porque jejuava e vivia de forma humilde e a Jesus Cristo porque tinha um convívio com as pessoas que mais necessitavam da presença de Deus. O problema não está em João, aliás, não estava em João nem em Jesus, mas no coração fechado de quem não quer acolher a mensagem de Deus. Sendo assim, então, para finalizarmos a nossa reflexão de hoje, muitas vezes também nós corremos o risco de colocar condições para seguir Deus, não é verdade? Queremos que Ele atue conforme as nossas expectativas. O Evangelho, então, chama a nossa atenção para o cuidado de termos um coração capaz de reconhecer a ação de Deus, mesmo quando ela acontece de maneira distinta daquilo que nós esperamos. Lembrando, filhos e filhas de Deus, que a mensagem central e que nos deve iluminar hoje é: a dúvida pode se tornar um caminho para a fé mais madura, a necessidade de uma fidelidade a Deus que exige firmeza e coragem e um coração aberto para reconhecer a presença e a ação de Deus em nossas vidas. Sendo assim, que a bênção de Deus Todo-Poderoso desça sobre nós e as nossas famílias e permaneça conosco para sempre. Em nome do Pai, do Filho e do Espírito Santo. Amém. Louvado seja o nosso Senhor Jesus Cristo. Para sempre seja louvado. Um ótimo dia a todos e até a nossa próxima reflexão diária. Aproveito a oportunidade para convidar a todos hoje para a participação na Barraquinha de São João, lá na comunidade São Miguel Arcanjo, na Serra do Tigre. O evento inicia com a Divina Liturgia às 5 horas da tarde ou 17 horas e após acendimento da fogueira e os festejos, conforme o costume. Deus abençoe a todos.
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Muito bem, minha gente, muito bom dia, Malé, muito bom dia, região, bom dia, meu povo, bom dia, minha pova. Como é que vocês estão por aí? Tudo bem? Tudo certinho? Tudo em ordem? Beleza pura, joia legal, vamos acordando, vamos despertando, vamos agilizando para a vida. Bom dia, bom dia, bom dia, vai clareando mais um dia, terça-feira, 23 de junho. A princípio, ali por fora, friozinho, manhã gelada, friozinho, né? A princípio, tempo aberto, né, minha gente? Sem encerração, tempo limpo, não está nublado. Vamos ver como é que vai no decorrer do dia, depois da chuvarada, né? Eu avisei ontem na previsão, que ontem tinha previsão de chuvarada. Teve gente que não me acreditou, né? Teve gente que não me acreditou, mas choveu. Choveu com força em todo o Paraná, né? Como é que vocês estão por aí, minha gente? Só alegria? Então tá louco de bom, terça-feira, 23 de junho, véspera de São João, né? Não esquece, hoje tem festa junina, hoje tem barraquinha, hoje tem a festa de São João, véspera de São João lá na igreja São Miguel Arcanjo, lá na Serra do Tigre, né? Às 5 horas da tarde já tem, iniciam os festejos com a Divina Liturgia com o Padre Michael lá na Igreja São Miguel Arcanjo lá na Serra do Tigre. É hoje, véspera de São João, tá, minha gente? Então é hoje lá mesmo, lá na Serra do Tigre, lá na Igreja São Miguel Arcanjo, todos convidados, minha gente. Bom dia, dona Márcia, seu Edson, bom dia, Pedro Henrique, bom dia, cada novo amanhecer é uma prova de amor de Deus. Se você acordou hoje, é porque ele ainda tem planos maravilhosos para realizar na sua vida. Bom dia, dona Tereza Orne, bom dia, dona Lídia Ferençovic, bom dia, seu Sérgio Giboschi, bom dia, Greia Toque Baile na Serra do Porca Véia, que Deus nos dê um bom dia para todos nós. É o Polaco Maies, que é o homem do calcário. Bom dia, dona Estela Travinsky Skutniski, bom dia. Já tô de pé na patrola. Quem mandou é a Laura Tisca. Bom dia, um ótimo dia, Deus abençoe. E a Marta, bom dia, abençoado, Deus abençoe você, abençoe a todos nós, né, dona Marta? Bom dia, Leio Marchek, bom dia, seu Leio. Você tá bom, seu Leio? Tudo certo por aí? P1, grande P1 e toda a família. Bom dia, P1, bom dia, meu povo, bom dia, amigo, uma abençoada terça-feira para você e sua família. Toque Gaúcho da Fronteira, é disso que o velho gosta, quem pede nada mais, nada menos do que o nosso amigo César Schmicke. É, minha gente, é assim mesmo, o pessoal vai chegando, já vai pedindo sua moda preferida, e por aqui nós vamos procurando, se nós tiver, nós roda, se nós não tiver, nós não roda, é simples assim, né? É simples assim, mas vamos lá, o pessoal já pediu um baile na serra, né, minha gente, pra começar bem esta manhã de terça-feira, e já vamos procurando por aqui, e já vamos despachando pra vocês, meu gente, que tá só começando a terça-feira. Bom dia a todos e a todas, prepara o chimarrão, né? Prepara o chimarrão, chega mais pra cá e fica bem à vontade, vem chegando, porca véia, vai

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3: Vamos embora, minha gente. Vamos embora, meu povo. Bom dia, Malé e toda a região. São 6:26, 6:26, bom dia, terça-feira, 23 de junho, véspera de São João. É, e tem festa, hoje tem festa junina lá na Serra do Tigre, lá na igreja São Miguel Arcanjo. Não esquece, com fogueira e tudo mais, né, minha gente? É hoje mesmo, véspera de São João. Bom dia, bom dia, bom dia, bom dia, bom dia, toque soldadinho de Deus. Uma ótima terça-feira é para todos, uma ótima terça-feira para todos. Cadê aqui? Para todos nós é a dona Elisete de Lima. Bom dia, bom dia, bom dia. Que Deus abençoe e proteja o dia de todos. E vamos esquentar o frio, porque logo mais o bicho pega. Não afrouxemos, toque a música Meu Canivete com os Mirins. Alô, seu Isaías Carvoz, que já tá mateando em volta do fogão a lenha. Aí é bom demais. E a dona Maria, é Ana Maria e os Tichin. Bom dia, Ana Maria. Bom dia, pessoal, lá no posto Orion do Trevo, o Lípica, o Urso tá por lá, o Samuel Beronha. Bom dia, Piazado, pessoal aí do posto Orion do Trevo, bom dia, Deus abençoe vocês, um ótimo dia. Marta Banhuque, bom dia, dona Marta, tudo bem, tudo certo por aí. Dona Maria Neuci Melnechenko, bom dia, dona Maria Melnechenko, bom dia, toca a música O Velho Casarão pra nós, da Terra Planagem Domingues, aqui de Toledo, Paraná. Manda um abraço pro Anderson, que é o dono, e pro Purga, assina aí o Lucas Roguski, pessoal aí de Toledo, então. Paz, bom dia pra vocês aí, e tudo de bom, né? E um bom trabalho, né? E capriche na terraplanagem. Bom dia, Greta, tomando mate, toca a música Folha Seca aí no Jardim Emílio, oferece para o pai Casimiro Tisca, que tá na escuta, assina aí a filha Laura Tisca e o neto Rafael Tisca, a Rosa Nhania, que já tá por aqui. Bom dia, Graia, bom dia, Gimino, esfriou, né? Só um pouquinho, né? Só um pouquinho, barbaridade. O Inhenhé corintiano, você tá bom, Inhenhé? Firme, forte, faz tempo porque o Corinthians não perde, né? Pois faz tempo que não joga também, né? Isso é o quê? Hélio Ferreira, bom dia, seu Hélio, o senhor tá bom? Lina Cláudia, bom dia, bom dia, bom dia, bom dia, bom dia, bom dia. Levanta, acorda, meu povo, desperta, Malé. Bom dia, Graia, tudo bom? Se puder, toque a música Mateando Saudades com o Grupo Cordiona. Um abraço aí pra Colônia 5. O almoço foi um sucesso. Alô, alô, Franciele Furtec, todo o pessoal lá do Salto Braço do Putinga. É, fiquei sabendo que tava tudo no tipo, muito bem organizado. Foi aquele evento caprichado. Parabéns a todos os envolvidos, parabéns a toda a comunidade que trabalhou de mangas arregaçadas, né? É, para proporcionar o melhor para quem visitou lá o evento, para quem participou, né? Então, aquele abraço para todos os envolvidos aí. E o pessoal tá falando muito bem, minha gente. Que tava chique demais. Parabéns a todos. Deus abençoe. Bom dia, Grupo Cordiona, mateando saudades.

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gente, pra esse frio aí, né? Aquele mega vai matar frio, né? Esfriando mais, parece que quanto mais vai clareando, mais vai esfriando. Mas a previsão é, né, minha gente? Frio zarada essa semana. Se agarre! Vai ser de quero andar de pantufo aí pelos gramados, né, minha gente? Barbaridade! Tchê. Bom dia. Vamos chegando pra cá, ficando bem à vontade. Tem bastante gente chegando com frio e tudo, pessoal. Não tem medo, não. Bom dia, Eliane. Bom dia, Clemente. Bom dia. Fazemos sim. Só deixa eu me organizar pra semana. Alô, Eliane, alô, Clemente, bom dia. Bom dia, seu Joelso Miranda, como é que tá? Estamos na escuta, uma abençoada terça-feira pra todos nós aí, um abraço e tudo de bom. Matheus Bileschi também já tá na escuta, bom dia. É o Robson Sokolowski, é, pessoal lá da Vidraçaria Sokolowski, bom dia, tudo de bom aí, tudo certo, Robson, aquele abraço, obrigado pela audiência aí, fera. Sueli Tieschla, que tá por aqui, como sempre, conosco. Miguel Cordeiro, lá nos Núcio, Miguelito, bom dia, dona Cláudia Topunia, família Lela, que bom dia, toca a música que eu mereço, com o Rick Renner, um abraço só pra curtir aí, né? É a Elizabeth lá de Rio Azul, Paraná, bom dia, seu Alberto, bom dia, dona Maria, tudo bem com vocês? O Mário e a Marlene, bom dia, Graia, quero dar os parabéns pra comunidade do Salto Braço do Putinga pelo almoço de domingo, tudo maravilhoso, tá aí seu Maurício Pirogue, é, homenageando aí, parabéns o pessoal lá no Salto Braço do Putinga, ele que foi lá prestigiar o almoção e já mandou aí um parabéns pra comunidade lá, que estava tudo maravilhoso. Valeu, Maurício, um abraço, obrigado pela audiência de sempre. A Maria Madalena Domarades, que bom dia. E o Ney lá do Santa Cruz, você tá bom, Ney? Firme, frio aí por cima também. Bom dia, dona Shirley Roguski, bom dia, dona Shirley São Severino, bom dia Claudinei Úpalo, pedindo a música Cuidado com Eduardo Costa, nosso amigo Vitor Todos, Elins, que alô, Vitoldo, cê tá bom, tudo certo, Vitoldo, um abraço pra toda a família. Sérgio Grodoski, bom dia pro senhor também aí, e tudo de bom, e não se afroche, minha gente, tá frio? Tá, mas levanta com frio e tudo, vamos embora, minha gente, bom dia, olha, bom dia o pessoal aí do supermercado Banhuque Supermercado, pessoal que tá trabalhando de cedo à noite, de madrugada à noite, 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
3: É, minha gente, não para não, já vamos agilizando por aqui que já tá chegando a hora dos avisos e recados do Graia. Bom dia, dona Iracema Castilho, como é que tá a senhora? Tudo bem? Tudo certo? Bom dia, Graia. Estamos tomando um mate na escuta, é a Marli Edemilson Estefanhaque. Bom dia pra Eliane e pro Clemente, bom dia, bom dia, bom dia. O Eloy lá do Pinhalzinho pedindo nossas riquezas com o Santo Fole, tudo certo, seu Eloy? Pessoal do Pinhalzinho, bom dia. Dona Vera chegou por aqui, olha quem tá por ali, quem quer tá por ali tomando um chimarrão com meu amigo Baiaque. Tá por lá o Robson e o Baiaque tomando um chima e ouvindo os modão aí do tipo, aquele abraço, piazada, gente boa, por demais. Bom dia, dona Terezinha Drevenoski, bom dia, seu Irineu Curas, ainda não tá de pé na patrola, mas daqui a pouquinho, né, Irineu, tamo de pé na patrola, literalmente, né, Irineuzão, velho, aquele abraço, pessoal, lá na prefeitura, lá no pátio. Bom dia, minha gente, bom dia, meu povo, e eu já volto com os avisos e os recados do Graia, não sai daí não, bom dia, Gimino, Mato Coboja. We'll be right back.

Muito bem, minha gente, vamos direto e reto para os avisos e recados do GRAE, direto e reto para os avisos e recados do GRAE, iniciando nesta manhã, manhã hoje de terça-feira, 23 de junho de 2026, 174 dias do ano se passaram, 191 para findar o mesmo, décima segunda semana comum, um período da lua crescente, estamos no período da lua crescente. Se você não tem dúvidas, é porque está mal informado, né? Se você não tem dúvidas, é porque está mal informado. Milor Fernandes, quem escreveu este belo pensamento do dia. Santos do dia para suas orações, agradecimentos e pedidos de bênçãos. Hoje é dia de São José Cafasso, Santa Edeltrudes e Santa Agripina. São os santos do dia de hoje para suas orações, agradecimentos, pedidos de bênçãos. Rogai por nós. Hoje é dia internacional das aldeias SOS e dia do atleta olímpico. Tudo isso hoje nessa terça-feira, 23 de junho. Bom dia, Malé, bom dia, região. Vamos com a cotação agrícola. 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
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Cotação agrícola, feijão preto a saca, R$180. Milho amarelo, R$54. Saca da soja, R$116. Saca do trigo, R$68. Arroba do boi, R$345. Arroba da vaca, R$305. Suína em pé, tipo carne, o quilo, R$5,45. E a erva mate em folha, posta lá na indústria, lá na ervateira, R$18. Arroba da erva mate. Esta foi a cotação agrícola, segundo a SEAB, para a região de Irati. 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A previsão do tempo é o seguinte para hoje: sol com muitas nuvens durante o dia, períodos de nublado, noite com muitas nuvens, máximas de 12, mínimas de 6 graus é a previsão para hoje. Tá frio mesmo, né? Tá frio mesmo. Até o momento tá dando certo. Amanhã, tempo ensolarado com nevoeiro ou possibilidade de geada ao amanhecer, máximas de 12, mínimas de 0 graus amanhã. Na quarta, é mais frio ainda. E na quinta, tempo ensolarado com nevoeiro ou possibilidade de geada ao amanhecer, máximas de 14, mínimas de menos 1 na quinta-feira, para ser mais frio ainda. Na sexta, já dá uma amenizada, sol com algumas nuvens durante o dia, períodos de céu nublado, noite com muitas nuvens, máximas de 15, mínimas de 3 graus. No sábado, já alivia um pouco mais, sol com muitas nuvens, períodos de céu nublado, noite com pancadas de chuva no sábado, 1,3 milímetros é a previsão para sábado, máximas de 18, mínimas de 7 graus. Esta foi previsão do tempo, segundo o site Clima Tempo, para esfriar, né, coisa? Então se prepare, hein, né? Se prepare. 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
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Olha, atenção, o CRAS de Malé solicita o comparecimento das pessoas à baixa relacionadas, levando RG e CPF para tratarem assuntos de seu interesse o mais breve possível. O CRAS de Malé solicita o comparecimento das seguintes pessoas: Ana Cláudia Vrobleski, Célia Janete Giboski, Dirceu José Francisco de Lima, Ezaqueu Leal, Janinha Drum de Lima, José Valdemar Zipperer, Joyce Mirella Sokoloski de Almeida Campos, Luciane Roseli Mistal, Rafaele Gepert Gandonski, Raul Gonçalves Padilha e Thaisa Gabriele Machado. Essas pessoas devem comparecer no CRAS, levando seus documentos pessoais. Lembrando que o CRAS está atendendo na sua sede oficial, lá na rua 3 de Maio, número 295, no centro de Malé. Olha, a Prefeitura Municipal de Malé informa que o Departamento da Junta de Serviço Militar e o Setor de Identificação, responsável pela emissão das carteiras de identidade, estarão em período de férias e não realizarão atendimentos temporariamente. Os serviços serão retomados normalmente a partir do dia 6 de julho. Agradecemos a compreensão de toda a população e orientamos que os cidadãos programem seus atendimentos para após essa data. 6 de julho é o retorno do atendimento do Departamento da Junta do Serviço Militar e o Setor de Identificação. Avisos das igrejas, minha gente. Olha, Nossa Senhora do Rosário avisa que amanhã, às 19 horas, tem missa na comunidade São João, lá na linha Oeste 1. Amanhã, dia 24, dia de São João, né? Às 19 horas. Aviso aqui da paróquia Nossa Senhora do Rosário de Rio Claro do Sul.
Aviso da Igreja Matriz São Pedro. Hoje, terça-feira, às 19 horas, na Matriz tem encontro do grupo de oração. Amanhã, quarta-feira, às 19 horas, na Matriz tem novena e missa. Novena e missa, então, avisos aqui da Paróquia Matriz São Pedro. Certo, minha gente, temos aqui, atenção, convite para a missa. Olha, atenção, temos intenção de missa. A família convida parentes e amigos para a missa de um ano de falecimento de Maria Alice Grenteschi. Neste momento de fé e saudade, unimo-nos em oração para recordar sua vida, seu amor e ensinamentos que deixou a todos que tiveram a felicidade de conviver com ela. Será rezada no dia 27 de junho, às 19 horas, na Igreja Sagrado Coração de Jesus. Oferecem os filhos Fernando e Angélica, e desde já agradecem a todos que participarem. Certo, minha gente, temos aqui, atenção aqui, deixa eu dar uma conferida, temos os convites, né, minha gente, convite para barraquinha, convite para festa e tudo mais. Atenção, ó, só antes aqui, ó, a coordenação da Capela Nossa Senhora Aparecida comunica que no dia 27 de junho serão feitas as matrículas e rematrículas da catequese. As mesmas serão realizadas nas salas da catequese da capela. É para o primeiro ano, é necessário que a criança complete 9 anos até o final deste ano, levar xerox da lembrança do batismo, comprovante do dízimo pago durante um ano. Para os não dizimistas haverá uma taxa. Quem foi batizado na igreja no rito ucraniano é necessário levar autorização de outra paróquia. Ressaltamos que não haverá outra data para as matrículas. Dia 27, sábado, serão feitas as matrículas e rematrículas da catequese da capela Nossa Senhora de Aparecida. E a gente não esquece, hein? É hoje lá na Igreja São Miguel Arcanjo, lá na Serra do Tigre, tem a tradicional festa de São João, tradicional festa junina, é tradicional barraquinha, é tradicional arraiá, como vocês queiram chamar. Mas hoje tem véspera de São João, né? Véspera de São João, então hoje tem às 5 horas da tarde, já tem a divina liturgia, depois tem acendimento da fogueira e toda a animação da festa. Lembrando que a festa vai até 1 hora da manhã, tá bom, minha gente? Então hoje tem lá na Igreja São Miguel Arcanjo, lá na Serra do Tigre. Hoje tem ali a tradicional barraquinha festa junina lá na Igreja São Miguel Arcanjo, lá na Serra do Tigre, é hoje. Certo, minha gente? Já temos aqui no sábado, dia 27, tem aqui arraiado divino na Igreja Divino Espírito Santo, no sábado, lá na Igreja Divino Espírito Santo, na Colônia 5, também às 5 horas, divina liturgia, 18 horas, bênção da fogueira, 17 horas, início do bingo, e às 8:30, noite dançante. A Harmonia Fandangueira estará animando a festa, vai ter muita comida boa, quentão, pipoca, buraco quente, muita animação, na Colônia 5, Igreja Divino Espírito Santo, no sábado, dia 27. Já no domingo, dia 28, nós temos festa junina na comunidade de São Pedro. Missa às 17 horas, logo após acendimento da fogueira, serviço completo de bar e cozinha. Animação será com vento sul. Venha curtir uma noite de tradição, alegria e boa música. Haverá também o Bingo do Milão. É lá na comunidade de São Pedro, no Palmital, Colônia 4, Linha Norte. É neste domingo, dia 28, a partir das 5 horas da tarde, com a tradicional missa, né? Divina Liturgia Missa. Lá, venha curtir uma noite de tradição, muita alegria e música boa. E o Bingo do Milão, tá, minha gente? Vamos estar sorteando cartelas do bingo a partir de amanhã, e se tudo correr bem. Olha, atenção! Atenção para os resultados, ganhadores da rifa da Capela São Sebastião. Atenção, ganhadores da rifa da Capela São Sebastião. Primeiro prêmio, Joelma Ratushniak. Segundo prêmio, Diego Drevenoski. Terceiro prêmio, Geraldo de Souza, lá da Geraltec. Quarto prêmio, Fabiana Karvoski. Nosso muito obrigado a todos que colaboraram com a comunidade vendendo ou comprando a rifa da Capela São Sebastião. Que São Sebastião abençoe a cada um de vocês. E fique de olho, próxima tarde festiva, no dia 6 de setembro, com a animação do Grupo Compasso do Sul, lá na Capela São Sebastião, lá na Vila Carolina. Já marque na sua agenda por aí também.
Bombeiros comunitários de Malé nos informam que sem ocorrências, sem alterações nas últimas 24 horas é o que nos repassam os bombeiros comunitários de Malé. Nosso bom dia, nosso muito obrigado a todos. Olha também aqui, minha gente, internados do Hospital de Caridade São Pedro, Isabelle Papes, da Jardim Bela Vista, está melhor e os demais internos não querem seus nomes divulgados. A todos, uma boa recuperação, boas melhoras a toda a equipe do hospital. Nosso muito obrigado pelas informações, um ótimo dia a todos. Então aí toda a equipe do Hospital de Caridade São Pedro. Certo, minha gente, vamos aqui finalizando com os aniversariantes do dia, então. Olha, de hoje, dia 23 de junho, véspera de São João, temos aniversário da Iria Sidor, João Joel Makoski, Ambrósio João Cadamos, Fábio Rafael Ribeiro, Janete Tereza Karvoski, João Celso Filos, João Estevão Ivasco, João Francisco Chicliski, Carla Olini Kivaniski, Judith Guimarães, Éder Pianaro, lá da Pianassol, Éder Véia tá de aniversário hoje, parabéns, Pia Véia, tudo de bom, hein? O Christian Jack Mita, Salamatiel Pavelski de Matos e o Paulo Milton Slavisky, parabéns, felicidade, saúde, paz, alegria, sucesso aos aniversariantes do dia, parabéns e tudo de bom, né?

0: Felicidade, saúde, paz e alegria, sucesso aos aniversariantes do dia. Retornamos aqui, avisos e recados finalizados. Vamos com as notícias da região. Olha, é brigada de voluntários ali de Paulo Frontin, né? Brigada independente de combate a incêndio, voluntários de Paulo Frontin, atendeu no domingo às 5 horas o incêndio à residência lá na localidade Cândido de Abreu, né? Então tá, infelizmente a residência, né, foi tomada por chamas, né, minha gente? E aí atendida pelos brigadistas comunitários, né? Mas infelizmente não, em tempo não conseguiram atender ali isso, mas somente danos materiais, né? Graças a Deus, né, minha gente? Ali ninguém se feriu, ninguém se machucou, então, nesse incêndio que tivemos lá na comunidade Cândido de Abreu, em Paulo Frontin. Olha, inocente foi solto 53 horas depois da prisão. Marceneiro inocente é preso por engano em Imbituba, né? O mesmo foi liberado após aí 53 horas, né? Ele que foi nome parecido, se eu não estou enganado, um nome parecido com um das pessoas procuradas e teve aí, então, uma prisão, né? É uma prisão aí, né, minha gente? Por sorte, enganada, né, minha gente? Por sorte, enganada, né? É, o que mais que temos por aqui, minha gente? Atenção, olha, a frente fria provoca chuva, temporais, queda de temperaturas em São Mateus do Sul nessa semana, já foi ontem, a chuvarada, agora aí o frio vai chegar a partir de hoje. Ameaça e violência, homem é preso em Paulo Frontin após ameaçar família e quebrar objetos dentro de casa. Ameaça e violência também, mulher ataca a equipe da PM durante ação preventiva e acaba detida em Malé, né, minha gente? É, infelizmente, né? Esse fato aí, mulher xinga equipe durante patrulhamento e acaba detida. É, então, uma mulher exaltada começou a desacatar a equipe, agredir fisicamente os policiais, ignorou a ordem de prisão, lutou para não ser detida, obrigando os militares a usarem força para contê-la. A agressora foi encaminhada ao hospital e depois para a delegacia da polícia. Então, tá aí, né? Infelizmente, acabando aí, né? Estragando o momento de uma festa belíssima aí no interior, né? Infelizmente acontecem esses problemas, né, minha gente? Barbaridade. Homem é encontrado morto em área rural de São Mateus do Sul. Dois suspeitos foram mortos aí do possível homicídio em São Mateus do Sul. Na manhã de segunda-feira foi encontrado um homem de 40 anos, foi encontrado morto, né? Segundo informações e investigações, dois homens foram presos ali suspeitos do possível homicídio. Colisão entre três veículos na BR-280 deixa uma pessoa ferida em Porto União. Discussão termina com tiros e mobiliza forças policiais em Bituruna. Homem com medida protetiva é preso após ameaças e agressões e danos no bairro São Cristóvão, União da Vitória. Pistola encontrada em veículo e motorista acaba preso em General Carneiro. Mulher procura atendimento médico e homem acaba preso por violência doméstica também em União da Vitória. E o que mais, minha gente? Olha, a PM apreende mercadorias importadas. Identifica suspeito de descaminho em Porto União. Motorista bate contra muro e é encaminhado à UPA. É, também aconteceu ali em União da Vitória. Carro destrói cerca de residência após acidente no bairro Santa Rosa. Dupla tenta fugir da Rotam, mas acaba preso com crack em Porto União. Homem é preso por tráfico de drogas no bairro São Bernardo, em União da Vitória. E são esses os destaques da nossa região. Notícias do Brasil, Copa do Mundo. Então hoje tem Portugal e Uzbequistão, às 14h. Hoje tem Inglaterra e Gana, Panamá e Croácia, Colômbia e República do Congo. E são os jogos de hoje. Amanhã tem Brasil e Escócia, não esquece, né? Hoje tem CR7, Cristiano Ronaldo. Hoje tem Kane. Ontem teve Messi. Ontem teve Haaland. Messi fazendo gol. Haaland fazendo gol. Mbappé fazendo gol, né, minha gente? O Messi assumiu a artilharia da Copa com 5 gols e já hoje é o maior artilheiro das Copas do mundo, né? Passou o Close. O Mbappé já empatou e o Haaland vem também aí chegando, né? Então são os destaques, notícias aqui da Copa do Mundo, né? Olha, a Receita abre hoje a consulta do segundo lote da restituição do imposto de renda, é o maior da história. PGR abre caminho para Supremo investigar filme sobre Jair Bolsonaro. O que mais que temos por aqui, minha gente? Marcas censuradas na Copa fazem piadas com regras da FIFA. Brasileiro é preso nos Estados Unidos após escapar do centro de imigração do ICE pelo telhado. Incêndio de grandes proporções atinge galpão na Lapa, zona oeste de São Paulo. Não na Lapa, no Paraná. Na Lapa, lá em São Paulo. É desistência de Kim e Paulo Serra na disputa da corrida eleitoral ao governo do São Paulo. Kim e Paulo Serra desistiram ontem da possível ali eleição ao governo de São Paulo. Destaques, notícias e o que eu tinha para contar para você, tá tudo aí, né, minha gente? Mandar um bom dia aqui bem ligeirinho, vamos lá, seu Silvio Kinesh, seu Nelson Ferreira, seu Luiz Robaschkevich, dona Lisandra Tomo, dona Júlia, bom dia, Mítio, o Ismael Kulish, bom dia para todos vocês, muito obrigado pela audiência, muito obrigado pela preferência de todos, certo, minha gente? Já volto aí para dizer um tchau, bom dia.
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0: Pão dura pouco, né? Diz o velho ditado. E por aqui o baguado, esse programa vai finalizando, vai encerrando. Agradecendo a sua audiência, muito obrigado pela sua preferência, obrigado pelo carinho recebido em mais uma manhã. Que Deus abençoe a cada um de vocês. Não esquece, hoje terça-feira tem festa junina, tem barraquinha lá na Igreja São Miguel Arcanjo, lá na Serra do Tigre, a partir das 5 horas da tarde, já iniciando com a Divina Liturgia, depois acendimento fogueira, aquelas delícias e tudo mais, e fogueira e o que mais, e bailão, né? Noite dançante e assim por diante, e quentão e chocolate quente e pastel e sonho e o que mais, e canjica e pinhão, tudo lá, né, minha gente, lá na Serra do Tigre, hoje na Igreja São Miguel Arcanjo, hoje, tá? Lembrando que 1 hora da manhã é o encerramento da barraquinha. Grande abraço a todos, fica todo mundo com Deus, uma ótima terça-feira e até amanhã, se Deus assim nos permitir. Tchau, obrigado, bom dia Malé, bom dia região, e eu me fui.
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3: Olá, amigos ouvintes de todo o estado do Paraná, uma boa terça-feira a todos. Estamos aqui falando direto dos estúdios da Farcom, a Federação das Rádios Comunitárias do Estado do Paraná. Eu sou o Wanderson Dubinsky e apresento a partir de agora o programa Fala Paraná, o programa da família paranaense. Junto comigo estão Magno Pinelli e Adriele de Oliveira. Olá, Magno, seja bem-vindo ao nosso programa desta terça-feira.
4: Olá, Wanderson e Adriele, olá, ouvintes do programa Fala Paraná. Hoje é dia 23 de junho, vamos então com a previsão do tempo para o nosso estado. Uma massa de ar frio vinda das regiões polares está chegando ao Paraná. Com isso, o tempo fica mais seco e firme na maior parte do estado. Além disso, os ventos deixam a sensação de frio mais intensa, fazendo parecer que a temperatura está mais baixa do que é indicada pelos termômetros. Curitiba tem hoje mínima de 9, máxima 15 graus. Cascavel, mínima de 6, máxima 12 graus. Paranavaí tem mínima de 11, máxima 15 graus. União da Vitória, mínima de 3, máxima 13 graus. Estamos chegando novamente para apresentar este programa da Farcom, em parceria com as rádios comunitárias do estado do Paraná.
3: Olá, Adriele, seja bem-vindo ao nosso Fala Paraná de hoje. Vamos saudar os nossos amigos paranaenses que nos ouvem através de uma das nossas mais de 150 rádios parceiras da Farcom.
5: Olá, Wanderson e Magno, olá, ouvintes do Fala Paraná. Hoje vamos mandar um abraço especial para os nossos amigos de Japurá, que nos ouvem pela Rainha FM. De Jardim Alegre, que nos ouvem pela Cidade Jardim Alegre FM. De Jataizinho, que nos ouvem pela Nova Geração FM. De Joaquim Távora, que nos ouvem pela Moradora do Vento FM. E de Juranda, que nos ouvem pela Fênix FM.
3: Muito bem, Adriele, o nosso carinho a todos os nossos amigos ouvintes, de maneira especial das cidades que você acabou de citar. Vamos então abrir os nossos trabalhos trazendo as principais manchetes do dia.
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4: Os principais jornais do estado trazem hoje as seguintes manchetes pela Gazeta do Povo. Túneis dos anos 1980 vão reduzir custo de obra bilionária da Copel no Rio Iguaçu.
5: Ainda no plano estadual, o jornal Folha de Londrina traz hoje. Franquias crescem quase 9% no Paraná no primeiro trimestre.
4: Encerrando o giro das manchetes estaduais, temos o

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3: Muito bem, estamos de volta com o Fala Paraná para iniciarmos os nossos giros de notícias pelas mais diversas regiões do nosso estado através das nossas rádios parceiras da Farcom. Vamos então para o primeiro giro de hoje. Magno, por onde vamos começar a nossa viagem pelo Paraná?
4: Wanderson, neste primeiro giro de notícias desta terça-feira, vamos até a região centro-oeste do estado. Estamos na linha com o repórter James Correia, da Rádio União FM de Mamborê. Olá, James. O que você traz de notícias desta região para nossos ouvintes do programa Fala Paraná?
5: Muito bem, ouvintes do Fala Paraná. Visita da Itaipu Parque Tec e Universidades impulsiona a implantação do Complexo Agroecológico de Mamborê. Esta semana, Mamborê deu um passo decisivo rumo à modernização e à sustentabilidade no campo. O prefeito Sebastião Martinez e sua equipe técnica receberam representantes da Itaipu Parque Tec e de renomadas universidades públicas para a apresentação e o alinhamento das etapas do projeto que dará vida ao Complexo Agroecológico de Mamborê. O encontro teve como pauta principal a definição das ações que serão implantadas no espaço, consolidando como um polo de desenvolvimento rural focado na valorização da agricultura familiar. Durante as discussões, os especialistas e a gestão municipal alinharam as diretrizes do Complexo Agroecológico e o grande objetivo desse local e dessa estrutura é oferecer capacitação técnica, incentivar a adoção de práticas de produção sustentáveis e aplicar soluções inovadoras que melhoram a rentabilidade e a qualidade de vida dos produtores rurais de Mamborê. James Correia, da Rádio União FM de Mamborê, para o Fala Paraná.
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3: Vocês ouviram então o primeiro giro de notícias regionais do programa de hoje, trazido por uma das nossas rádios parceiras. Já vamos então direto com mais informações exclusivas agora de outra região do estado. Adriele, conte pra gente para onde vamos e qual repórter está na linha, aguardando para participar conosco.
6: Wanderson, vamos agora até a região central do estado. Estamos na linha com o repórter José Almeida, da Rádio El Shaddai FM de Virmon. Olá, José. O que você traz de notícias dessa região para os nossos ouvintes do programa Fala Paraná?
7: Olá, amigos do Jornal Fala Paraná. Estamos chegando com informações, cooperação e solidariedade que aquecem. A Coprocel concluiu a entrega dos donativos arrecadados na campanha do Agasalho 2026. Foram 2.900 itens, entre roupas, calçados, cobertores e agasalhos, destinados a instituições beneficentes da nossa região. Em Laranjeiras do Sul, receberam as doações a Casa de Repouso São Francisco Xavier, a Comunidade Terapêutica Esquadrão Resgate e o SOS, Serviço de Obras Sociais. As demais unidades da cooperativa também realizaram a entrega dos donativos para entidades de seus municípios, ampliando o alcance da campanha. A ação faz parte do Dia C, Dia de Cooperar, reforçando o compromisso da Coprocel com a solidariedade, o cooperativismo e o desenvolvimento das comunidades onde atua. E a cooperativa Coprocel

0: agradece a todos os colaboradores, cooperados e membros da comunidade que contribuíram para tornar o inverno mais acolhedor para quem mais precisa. Diretamente da sala de redação da Rádio El Shaddai FM de Viramonte, para o jornal Fala Paraná, a repórter José Almeida.
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2: Amigos paranaenses, vocês ouviram o nosso segundo giro de notícias regionais pelas rádios parceiras da Farcom. Fique ligado porque daqui a pouco nós teremos uma nova rodada.
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2: E para você que nos ouve em cada canto desse maravilhoso estado do Paraná, através da rádio comunitária da sua cidade, é sempre um prazer estar aqui contigo. E agora, vamos trazer informação e conhecimento com o nosso quadro temático de hoje. Magno, conte pra gente quem estará conosco e qual o tema do quadro do dia.
3: Wanderson, o nosso quadro temático de hoje é com Gabriela Falchetti, que irá abordar o tema Saúde Mental no Trabalho. Vamos conferir.
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5: Olá a todos os ouvintes. Você está ouvindo esta mensagem a caminho do trabalho, no escritório ou voltando para casa após um longo dia? Seja qual for o momento, uma coisa é certa: o trabalho ocupa uma grande parte da nossa vida. Para se ter uma ideia, passamos em média 90 mil horas trabalhando ao longo da vida. Isso significa que o ambiente profissional e a forma como exercemos nossas funções têm um impacto direto na nossa saúde mental e emocional. A boa notícia? Pequenas mudanças no ambiente de trabalho podem transformar a rotina, tornando-a mais leve, produtiva e saudável. Empresas que promovem uma carga horária equilibrada, intervalos de descanso, autonomia na tomada de decisões, treinamentos de comunicação, prevenção ao assédio e um ambiente acolhedor colhem benefícios não só para seus colaboradores, mas também para seus resultados. Afinal, o maior ativo de qualquer organização são as pessoas. E onde há pessoas, há relações. Cuidar dessas conexões é essencial para um ambiente de trabalho saudável. Por isso, investir em programas de gestão emocional e bem-estar não é um luxo, é uma necessidade. Quando nos sentimos calmos, seguros e valorizados, trabalhamos melhor, colaboramos mais e contribuímos para um ambiente verdadeiramente positivo. Obrigada.
3: Vocês ouviram o nosso quadro Momento Saúde com Gabriela Falchetti, que hoje tratou do tema Saúde Mental no Trabalho.
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2: Já estamos de volta e para você que está nos ouvindo pela rádio comunitária da sua cidade, lhe fazemos um convite especial. Participe conosco dos próximos programas Fala Paraná, com sugestões de notícias e informações. E para participar é muito fácil, é só você enviar uma mensagem para o nosso WhatsApp 41 984 37 1253. Vamos de informação? Vamos chamar então mais um giro de notícias pelo Paraná.
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2: No nosso programa de hoje já tivemos a participação de rádios de algumas regiões do nosso estado e agora teremos mais notícias exclusivas para você, amigo ouvinte. Adriele, apresente aos nossos amigos qual repórter está pronto na linha para trazer mais um giro.
7: Anderson, vamos agora até a região sudoeste do estado. Estamos na linha com o repórter Dejair Fascina, da Rádio Tropical FM de Capanema. Olá, Dejair. O que você traz de notícias dessa região para os nossos ouvintes do programa Fala Paraná?
8: Alô, amigos do programa Fala Paraná. Há duas décadas, famílias do acampamento Cacique Cretã, em Palmas, se mantêm na luta pela permanência no campo. Agora, com o início de um processo por parte do Instituto Nacional de Colonização e Reforma Agrária, INCRA, para uma possível regularização da área, os moradores voltam a alimentar a esperança de conquistar a garantia da terra. O acampamento ocupa a área da fazenda Invernada das Conchas, propriedade pertencente à massa falida da Olvepar, empresa que atuou no processamento e comercialização de soja, sendo considerada uma das maiores do segmento no Brasil, mas que entrou em falência no início dos anos 2000, sendo o processo concluído em 2023. A partir de 2023, fazendas pertencentes à massa falida começaram a ser ocupadas por famílias integrantes do movimento dos trabalhadores sem terra, entre elas a Fazenda das Conchas, às margens da PRC 280, entre Palmas e Clevelândia. O local foi alvo de diversos pedidos de reintegração de posse, além de desentendimentos entre a própria comunidade e lideranças, o que motivou mobilizações. Atualmente, o acampamento Cacique Cretã abriga 17 famílias. Uma divisão provisória da área garante cerca de 7 hectares para cada família desenvolver suas atividades. Nas últimas semanas, o INCRA publicou documentos relacionados a possíveis aquisições de áreas da antiga Olvepar em Palmas e Clevelândia, além de fazendas das Conchas. Também foram publicados procedimentos relacionados às fazendas Olvepar, Morro Alto e Cachoeira. Dos estúdios da Rádio Comunitária Tropical FM de Capanema, para o programa Fala Paraná, repórter Dejair Fascina.
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2: Você ouviu mais informações exclusivas do sistema Farcom, o maior sistema de comunicação do rádio paranaense. Já vamos então direto para outro ponto do estado, saber o que é destaque por lá. Magno, e agora para onde vamos e quem vai participar conosco, trazendo mais um giro de notícias?
3: Wanderson, vamos agora até a região do Vale do Ivaí. Estamos na linha com o repórter Nelson Eloy, da Rádio Rio Bom FM de Rio Bom. Olá, Nelson, o que você traz de notícias desta região para nossos ouvintes do programa Fala Paraná?
9: Olá, ouvintes do programa Fala Paraná. Rio Bom libera vacinação contra a influenza na região com 63% dos grupos prioritários imunizados, acima da média regional de menos de 50%. Outros municípios menores, como Borrazópolis, Novo Itacolomi, Marumbi, apresentam taxas acima de 50%, enquanto as cidades maiores, como Apucarana e Arapongas, mostram porcentagens menores. O sucesso de Rio Bom é atribuído ao trabalho constante da equipe da Secretaria de Saúde, que realiza ações de incentivos, busca ativa e campanhas permanentes, incluindo comunidades rurais. A proximidade entre moradores facilita a identificação de não vacinados e a divulgação contínua contribui para o bom índice. O exemplo destacado é o grupo 60+, cuja participação nas atividades físicas comprova a imunização de todos os integrantes. A vacinação é realizada na Unidade Básica de Saúde, aqui na Avenida Paraná, no município de Rio Bom. Repórter Nelson Eloy, direto dos estúdios da Rádio Rio Bom FM, para o programa Fala Paraná.
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2: Voltamos com o nosso Fala Paraná e sem perder tempo, vamos conversar com outra região do estado, saber as notícias de lá. Adriele, quem está na linha para trazer o nosso último giro do programa de hoje?
7: Anderson, no último giro de hoje, vamos até a região dos Campos Gerais. Estamos na linha com o repórter Rogério Lima, da Rádio Cruzeiro do Sul FM de Palmeira. Olá, Rogério. O que você traz de notícias dessa região para os nossos ouvintes do programa Fala Paraná?
17: Olá, amigos do Fala Paraná. Em Palmeira, a Sanepar, após o remanejamento da adutora de água tratada devido a obras nas margens da PR-151, deve executar a interligação da adutora nesta quarta-feira, dia 24. Por causa disso, poderá haver oscilação de pressão na rede, ou até mesmo falta de água em alguns pontos da cidade. Os serviços devem começar às 6 horas e a previsão da Sanepar para a conclusão é até às 17 horas. A normalização no abastecimento deve acontecer até o fim da noite de quarta-feira. Importante que em situações como esta, a água tratada seja priorizada para a higiene e alimentação. A orientação é adiar serviços que não sejam essenciais e economizar. Vale lembrar que podem ficar sem água os clientes que não têm reservatório domiciliar no imóvel. É obrigatório no Paraná que todo imóvel tenha uma caixa d'água por determinação de resolução de 2020 da Agência Reguladora do Paraná, AGEPAR. O reservatório deve ter, no mínimo, 500 litros ou capacidade para atender o consumo de água no imóvel por 24 horas. Da Rádio Cruzeiro do Sul, de Palmeira, Rogério Lima para o Fala Paraná.
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2: Muito bem, vocês ouviram o nosso último giro de notícias regionais do programa de hoje pelas rádios parceiras da Farcom. Agora vamos entrar em contato com a nossa correspondente em Curitiba, jornalista Vanessa Ricardo, que traz as notícias de hoje da capital do Paraná.
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2: Olá, Vanessa, seja muito bem-vinda. O que você tem da capital para os nossos ouvintes do programa Fala Paraná?
18: Olá, Wanderson. Olá a todos os nossos ouvintes. A Câmara Municipal de Curitiba aprovou na última segunda-feira a abertura de um crédito adicional de 20 milhões de reais para investimentos em obras e na área de saúde. O projeto segue agora para a sanção do prefeito. Do total dos recursos, 12 milhões de reais serão destinados à contratação de uma empresa que será responsável pelo reparo de calçadas danificadas durante as obras de revitalização asfáltica na cidade. Os recursos serão administrados por um fundo vinculado à Secretaria Municipal de Obras Públicas. Os outros 8 milhões de reais serão aplicados pelo Fundo Municipal da Saúde na aquisição de materiais de distribuição gratuita à população. como óculos, bolsas de ostomia e leite. Com a aprovação, a Prefeitura poderá reforçar ações de infraestrutura urbana e também ampliar o atendimento a pacientes que dependem desses itens fornecidos pelo Sistema Público de Saúde. Curitiba ganhou nesta segunda-feira uma nova sede da Delegacia Metropolitana da Polícia Rodoviária Federal. O prédio foi entregue pela concessionária EPR Litoral Pioneiro, como parte das obrigações previstas no programa de exploração da rodovia. A nova estrutura é responsável pelo suporte e pela organização de 9 unidades operacionais da região metropolitana de Curitiba. O espaço também concentra o atendimento de demandas administrativas de usuários, a gestão de pátios e outras atividades que dão suporte ao trabalho de policiamento nas rodovias federais. De acordo com o superintendente da Polícia Rodoviária Federal no Paraná, Fernando de Oliveira, a nova sede foi projetada para oferecer mais conforto aos servidores e melhores condições de segurança e atendimento à população.
19: Grande investimento em infraestrutura, importante para melhorar as condições de trabalho dos nossos policiais e na ponta para melhorar ainda mais a qualidade do atendimento prestado pela PRF ao cidadão paranaense.
20: E essas estruturas espalhadas por todo o estado?
19: São em todas as regiões do estado, são 6 lotes de concessão, 3 deles metade do grupo EPR, por isso a importância dessa parceria. Com as concessionárias nós temos uma extensão do nosso trabalho no dia a dia, né? São mais equipes trabalhando com sinalização, especialmente quando há interdição de pista. Essa obra aqui, que está em andamento, uma obra importante também, nós temos duplicações previstas, faixas adicionais, mais passarelas, mais viadutos para reduzir o número de retornos em nível, por exemplo, mais vídeo monitoramento.
18: A Defesa Civil do Paraná colocou em funcionamento na última segunda-feira um novo centro de distribuição de ajuda humanitária no município de Realeza, na região sudoeste do estado. Esta é a primeira unidade descentralizada da Defesa Civil paranaense. O objetivo, Wanderson, é agilizar o envio de materiais de apoio às cidades atingidas por desastres naturais e situações de emergência. Até agora, toda a distribuição era realizada exclusivamente a partir do centro logístico localizado em Curitiba. O novo espaço, cedido pela Prefeitura de Realeza, já conta com um estoque inicial de 380 colchões, 330 kits dormitório, composto por cobertor, lençol, fronha e travesseiro, além de mais de 600 kits de higiene, 480 kits de limpeza, rolos de lona, plástica e telhas. Segundo a Defesa Civil, a escolha por Realeza se deve ao alto número de ocorrências registradas nos municípios das regiões oeste e sudoeste do Paraná. O órgão informou ainda que outros 2 centros logísticos devem ser inaugurados aqui no Paraná este ano, um na região norte e o outro no litoral. Agora a gente faz aquela pausa, né, Wanderson, para falar sobre Copa do Mundo, com o nosso correspondente Júlio César Lazarim, que traz as últimas informações direto dos Estados Unidos.
21: Olá, ouvintes de todo o Paraná. 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A seleção brasileira finaliza hoje, terça-feira, a sua preparação para o confronto de amanhã contra a Escócia pela Copa do Mundo. O jogo será disputado em Miami, na Flórida, e a seleção viaja ainda hoje após a sessão de treinamentos marcada para esta manhã. No estádio da Flórida, de Miami, o técnico Carlo Ancelotti dará entrevista ainda hoje, falando sobre o time que vai a campo contra a seleção escocesa. O Brasil precisa da vitória para confirmar o primeiro lugar no grupo. Uma vitória com um bom saldo de gols faz com que o Brasil fique em primeiro lugar e tenha um confronto teoricamente mais acessível na primeira etapa de mata-mata. Independente de passar em primeiro ou segundo, o Brasil voltará a jogar na próxima segunda-feira ou em Houston, no Texas, ou em Monterrey, no México. Só que se o Brasil perder o jogo, ele fica na terceira colocação. E aí ele passa depender do final dessa frase para saber qual será o seu destino na sequência da Copa do Mundo. Para esse jogo, Neymar deve ficar à disposição e possivelmente deve entrar no segundo tempo do jogo contra a Escócia. A partida amanhã será às 6 horas da tarde, horário de Miami, 7 da noite, horário de Brasília. Para o Fala Paraná, repórter Júlio César, em nome de WP do Brasil, 25 anos, cartuchos e impressoras.
0: Eu fico por aqui, Wanderson, e volto amanhã com mais notícias aqui de Curitiba e região. Até lá.
2: Obrigado, Vanessa, que falou direto de Curitiba, trazendo as notícias do dia da capital do Paraná.
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2: É isso aí, encerramos mais uma edição do programa Fala Paraná. Agradecendo de forma especial a você, ouvinte, pela sintonia neste horário, aí na sua rádio comunitária, que para nós é um sinal de prestígio pela sua audiência.
7: Obrigada aos ouvintes do nosso Fala Paraná, um programa feito com muito carinho para vocês, através da união e parceria de mais de 150 rádios comunitárias espalhadas pelo estado.
2: Agradeço a você, Adriele, ao Magno, nosso editor Márcio, pelos trabalhos de hoje e a todos aqueles que colaboraram para a realização deste programa, transmitido para todo o estado através das nossas rádios parceiras filiadas à Farcom. Lembrando que amanhã, quarta-feira, estaremos de volta no mesmo horário aqui na sua rádio comunitária. Obrigado a todos pelo carinho da sua audiência e fiquem com Deus.
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3: Sejam todos muito bem-vindos a mais uma super edição desse programa doido, abilolado, matinal. O bom dia, eu sou Gil Godoy. A partir de agora eu te faço companhia, trazendo esse café da manhã super reforçado, essa delícia que é esse programa. Acorda pra cuspir, minha linda. Como é que você tá? Tudo bem? Tudo joinha? Tudo chuchu, beleza? Afinal de contas, é terça-feira, né? Dia 23 de junho de 2026, rumo ao fim do mês e caminhando para o próximo pagamento. Excelente manhã pra geral, pra você que já tomou um cafezão, pra você que tá tomando, né? Pra você que tava esperando o Gil Godoy chegar pra você tomar seu café da manhã. Meu muito obrigada, viu? Vamos tomar juntos por aqui. A partir de agora, sua participação mais do que liberada. Chega mais, fique super à vontade. Pedidomusical.com.br ou pelo Insta de Gil Godoy. Pode, deve mandar a sua mensagem pra você que fica: ai, Gil Godoy, eu tava te procurando no Instagram. Me encontre, viu? Procure aí por Gil Godoy, locutora, que eu sei que você vai me achar. Manda sua mensagem, bora trocar ideia por aqui. Vamos ficar juntinhos até o final desse programa. E pra começar, Panda com MJ Records, eu te seguro, seguro, porque senão cai, aí já viu, né? Faz um dodói no popô. O bom dia tá no ar.

0: por aqui o Bom Dia nessa manhã de terça. Thiago Carvalho, Wesley Safadão, arranhando o azulejo. Que você tem que ter uma unha muito boa pra arranhar o azulejo, né? O Bom Dia segue por aqui com a nobreza do amor. Ah, eu tô terrível.
1: Por aqui, seguindo nosso resumo de novelas, 23 de junho, terça-feira, em A Nobreza do Amor, onde Gendal desconfia de que Kênia esteja sendo influenciada por alguém contra ele. Onildo constata que a febre de Tonho cedeu. Alica e Niara disfarçam quando Caetana comenta sobre Tonho ter somado o nome da princesa. Carrapato deixa Barro Preto. Fico por aqui, um beijo, obrigada pela companhia, lembrando que daqui a pouquinho tem mais em Coração Acelerado.
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0: Fechando assim já o primeiro bloco do Bom Dia com Vitor Clay. Ô sol, vê se não vai embora, fica aqui, aquece nós, porque nós tá com frio. Ai, sonsaço do Lourinho por aqui no Bom Dia. Excelente manhã pra você de terça-feirosa. Muito obrigada pelo carinho da sua audiência. Um beijo pra Neiva Zanardi. Excelente manhã pra você, viu, Neiva? Muito obrigada pelo comentário aí no meu Instagram. Andei postando umas fotinhas de vivendo o fim de semana um pouco, porque locutor também sai do estúdio às vezes, não é sempre não, tá? E ela mandou, linda, adoro o seu programa. Beijo, Neiva, loira maravilhosa. Um beijo também para o Tavo, ligadinho sempre com o Gigodó em Rochedo de Minas. Led Bruno, boa semana pra você, viu, Led? Boa terça. Também comentou lá as minhas fotinhos no Instagram. Elimar Vieira, maravilhosa, todos seus parentes, todos seus amigos. Vou Elimar, ligadinha sempre em Matipó. Aquele beijo pra você, maravilhosa. Daqui a pouquinho tem mais Bom Dia. Eu vou lhe
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2: 8:22.
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3: E aí, cara, tá todo mundo preparado, para o próximo jogo do Brasil? Meu Deus, a ansiedade aqui é mato. Mas Roberto Carlos revela apoio de campeões mundiais a Ancelotti, ajudando a gerenciar um grupo de jovens jogadores. Carlo Ancelotti conta com o apoio de campeões mundiais para comandar a seleção brasileira. É o que revelou Roberto Carlos, integrante da conquista do Penta de 2002, aquele que mandava uma bazuca, lembra? O ex-lateral esquerdo citou nomes como Kaká, Ronaldo, Bebeto e Ricardo Rocha na seleta lista à disposição do treinador italiano. O Cantinoso, ele tá pensando mesmo dessa força. Por trás dele, Ancelotti, estão Cafu, Ronaldo, Kaká, Bebeto, Ricardo Rocha e o maravilhoso Roberto Carlos. Estamos apoiando e ajudando a gerenciar um grupo de jovens jogadores para conquistar um título importante, disse Roberto Carlos à ESPN Argentina. Você acha que o Brasil vai conquistar o Hexa? Bom, a gente tem que ter fé, a gente tá tendo torcida, mas não é do jeito que tá esse time, eu não sei não. Ancelotti, inclusive, publicou uma foto nas redes sociais no último domingo, ao lado do goleiro Alisson, Kaká e Bebeto, com a seguinte legenda: conversa pós jogo. Além deles, outros nomes históricos da seleção brasileira estiveram na última sexta no estádio da Filadélfia, nos Estados Unidos, para acompanhar a vitória por 3-0 sobre o Haiti. Pra mim, podia ter feito mais um segundo tempo, não fizeram nada. Como Ronaldo, Ronaldinho, Gaúcho, Cafu e o próprio Roberto Carlos. Vamos aconselhar, gente, vamos aconselhar, porque acho que ele tá precisando mesmo de conselho. Cá entre nós, né? Sim, eu acho que podia ter feito mais gols, né? Vacilar, porque afinal de contas era o Haiti, né? Se não fizeram mais, o que vai ser do Brasil? Contra a França, contra a Espanha, meu Deus, é melhor não pensar. Por enquanto, vamos pensar no próximo jogo que vem aí, não é verdade? É, meu bem, vamos ficar na torcida, vamos cruzar os dedinhos enquanto a gente pode usar nossa amarelinha, nossa azulzinha, nossa verdinha. Por aqui, o Bom Dia continua na fé, na esperança de que tudo vai dar certo. Yasmin Santos, Simone Mendes, nem a pau.

0: terça, pra você que já acordou, tá aí, né, na labuta, já tomou aquele cafezão preto, queimou até a boca, ô delícia, assim que tem que ser, viu? Diego e Arnaldo, relógio parado, põe bateria que resolve, tá? A gente segue com horóscopo.
1: Tudo bem? Hoje é terça-feira, gente, dia 23 de junho de 2023.

vocês. Eu sou a Suzy Luiz e tô chegando com as previsões astrais para esse dia 23 de junho. Vida longa para quem dá mais um giro em torno do sol. E quem nasce no dia 23 de junho é do signo de Câncer com a personalidade do signo de Sagitário. São pessoas de sorte, de boa comunicação, excelente oratória, conseguem convencer e persuadir com facilidade. Tudo de bom para você que faz aniversário hoje, 23 de junho. Viva São João! As previsões astrais para hoje estão chegando. Áries, Touro e Gêmeos. Oi, Áries, nascidos de 21 de março a 20 de abril. Áries, você pode hoje ter alguma decepção com os amigos, mas vai saber avaliar quem merece a sua confiança. Procure alguém parecido com você. Na união, valorize os projetos em comum. Cor para hoje, branco. Números da sorte 07, 88 e 25. Touro, nascidos de 21 de abril a 20 de maio. Touro, passe o dia com os amigos. A atração por alguém da turma vai ser intensa. A dois, compartilhe sonhos e revele as suas fantasias. A cor para hoje é o preto. Números da sorte 17, 35 e 98. Gêmeos, nascidos de 21 de maio a 20 de junho. Gêmeos, você vai ter vontade de ficar no seu canto hoje. Pode conseguir uma grana e saldar uma dívida. No amor, você vai atrair como um imã. Na união, a intimidade pega fogo. A cor para hoje é o azul. Números da sorte 54, 99 e 45. Eu já volto e falo com Câncer, Leão e Virgem. Mais um bloco de previsões nessa terça.

0: encerrando mais um bloco aqui do Bom Dia, nossa manhã super animada. Good Vibes, Alto Astral, Melody, Israel e Rodolfo e Charles Neal, ao contrário. Excelente manhã pra você. Muito obrigado pelo carinho da sua audiência. Você que tá aí tomando esse cafezinho, pra você que tá tomando um cafezinho com leite, pra galera do Acho Ocolatado do Quick Matinal. Tudo bem, a gente também aceita esse tipo de gente, né? Que é meio estranha. Mas a gente aceita. Excelente manhã pra você que tá aí tomando seu achocolatado. Mandando uma beijoca pra Elisa Monteiro de Abreu. E aí, Elisa maravilhosa, um beijo pra você, viu? A Lulu já tomou aquele Todd matinal? Pois você conta aí pra mim. Dá um beijo na Lulu, lindíssima, tá? Sua filhota. Um abraço para o Luciano, seu marido, a sua mãe Antônia e também para a sua irmã Helenice e toda a família, tá? Sempre ligadinhos aqui com Gil Godoy. Gil Vecina Binha, beijo pra você, viu, Gil? Vânia Medeiros, que também tá sempre aqui, né? Mandando mensagem pra Gil Godoy. Meu, muito obrigada sempre, tá? Moro no distrito de Palma, Minas Gerais, e sempre ouvi o seu programa em Santo Antônio de Pádua, Rio de Janeiro. Ô, coisa boa, beijo pra você, maravilhosa, boa terça, tá? Antônio Marcos Marquinhos, vou te dizer, viu, Marquinhos, se eu pudesse te dar um abraço. Gil Godoy, acordei, já deixei a cara de limão chupado, já coloquei um sorriso no rosto e bora curtir o dia. Obrigado pelas dicas que você dá pras pessoas. A gente só reclama e não agradece a Deus por estar vivo. E você, de um jeito engraçado, faz a gente lembrar. Obrigado por mandar um alô pra mim, viu? Sou seu fã, ótimo dia pra você. Ô Marquinhos, se eu pudesse, eu te dava um abraço, meu querido. Aquele abraço pra você e pra toda a sua família. Muito obrigada sempre por essas mensagens tão carinhosas. Mostra que eu tô no caminho certo, tô fazendo meu trabalho direitinho e tem uma galera sempre do outro lado curtindo. Valeu demais, boa terça!
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3: 8h45.
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2: Sequência nas notícias, Bruna Marquezine Shawn Mendes, que não sai do Brasil, celebra o aniversário do marido de Sasha em Angra dos Reis. Gente, acho que o Shawn Mendes podia já morar logo no Brasil, né? É, meu filho, mora aqui, gente. O casal apareceu em vídeo compartilhado por João Lucas durante a celebração de seus 27 anos ao lado de Sasha Meneghel e amigos. Em uma das fotos, a Bruna não aparece com uma cara boa, não, viu? Cara de poucos amigos. Bruna, de 30 anos, e Shawn Mendes, de 27, fizeram uma aparição discreta em registro do aniversário de João Lucas, marido de Sasha Meneghel. O cantor compartilhou aí no último domingo um vídeo mostrando momentos da comemoração em Angra dos Reis, no Rio. E o casal apareceu em trechos da celebração ao lado de amigos. Nas imagens, João Lucas mostra uma espécie de caça ao tesouro preparada por Sasha para surpreendê-lo na data especial. Ao longo do vídeo, é possível ver momentos de descontração entre os convidados, incluindo Bruna e Shawn Mendes, que aparecem curtindo a celebração em clima intimista. Em um dos trechos, o cantor canadense aparece segurando Chihiro, o cachorrinho de estimação da atriz. Que bonitinho, né? Ah, meu Deus, se eu te falo, o cara não vai embora. Confira o momento nas redes sociais. Eu te falo, cara, eu shipo esse casal. Bonitinho esses dois, viu? E bonitinha também essa música que você ouve agora, Diego e Vitor Hugo, Por Hoje e Só. O Bom Dia continua. Acorda aí, abre esses olhos, abre.
3: 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Presta atenção.

0: Sertanejo do bom aqui, no bom dia pra galera do agro que gosta, né? Tá aí o Sonsaço, Diogo e Guilherme, ruim de conselho, mas a gente segue por aqui com o coração acelerado, não é melhor nem dar conselho, porque essa novela tá demais.
1: Coração acelerado que segue nesta terça-feira, 23 de junho, onde Zilá se reafirma com o presidente. Nayane se incomoda com as publicidades que Ronei lhe destina. Palhares e Sinara sofrem os efeitos das ervas ingeridas. Eduarda grava música com Leandro. Ele se abre com ela, olha isso. Eu fico por aqui, daqui a pouquinho tem mais em Quem Ama Cuida.
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0: excelente manhã de terça-feira pra você que curte um pagodinho do bom, né? Oh, meu Deus, já pra você que gosta, Grupo Menos é Mais, iludidão! A gente continua por aqui com a melhor playlist, a melhor sequência do seu rádio, animando a sua terça-feira pra você que acordou meio borocochô hoje, acordou com dor de cabeça, acordou com enxaqueca. Ah, eu sei como é que é, ultimamente eu tenho sofrido com a minha enxaqueca também, viu? Ah, não, pode falar pra ela, vai embora, minha filha, vaza. Eu já começo tomando um remedinho matinal que ela já vai embora logo cedo, entendeu? É, às vezes ela volta de noite, mas eu nem ofereço uma xícara de chá, já tomo outro remedinho, pronta, tudo bem. Pra você que não acordou muito bem hoje, bora virar essa chave, viu? Seja grato, cuide de você, beba muita água, se hidrate. Independente do frio, tem que se hidratar. Fechado? Bora congelar o pescoço por dentro.
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6: Gravidíssima. E ninguém imaginava, ninguém suspeitava. Grávida, Anna Hathaway exibe barrigão durante viagem em família em Saint-Tropez. Maravilhosa, né? Anna Hathaway, de 43 anos, está curtindo uma viagem em família em Saint-Tropez, na França, com o marido Adam Schumann e os filhos Jonathan, de 10 anos, e Jack, de 6. A atriz, que anunciou há poucos dias que está grávida, exibiu seu barrigão ao aproveitar uma praia da região. A vencedora do Oscar foi fotografada de biquíni e usando uma saída de praia transparente. Também acompanhada de amigos próximos, Anne relaxou em uma praia privativa que fica dentro de um beach club, que conta com um requintado restaurante. Que chiquetosa, né, gente? Ela pode, né? Fazer o quê? O anúncio da gravidez aconteceu na última sexta. Anne postou um vídeo fofo, né, no qual ela parece sorridente e coloca as mãos na barriga, que já está grandinha. Ela usou a música Baby, I'm Yours, de Barbara Lewis, no post e escreveu na legenda: bebê, eu sou teu. Claro que o anúncio pegou os fãs de surpresa, ainda mais por conta do tamanho da barriga, porque recentemente a atriz esteve em uma intensa rotina de divulgação de Diabo Veste Prada 2, maravilhoso filme, inclusive, né? Que ganhou uma sequência após 20 anos. Este ano ela ainda estava envolvida em outras grandes produções, incluindo Modern Mary, musical de terror dirigido por David Lowery, e também A Odisseia, novo filme épico de Christopher Nolan. Verity, adaptação do livro de Colleen Hoover, e também o suspense O Fim da Rua ao Lado, de Ewan McGregor. Ela quase não trabalha, né, gente? Quase não trabalha. E durante a turnê de divulgação do longa, fashionista que estrela Mary Streep maravilhosa, Anne elogiou o apoio do marido no ano caótico. Ele me apoia completamente. Este ano, em particular, foi atípico. Nós dois sabemos que provavelmente nunca mais vai acontecer algo assim, disse a People. Maravilhosa! Ninguém imaginava que essa mulher estava grávida, gente. Lindíssima! Parabéns pra ela, pra família, né? Vamos encher esse planeta de criança, de babies, de fofuras, né? No auge aí dos seus 43 anos. Lindíssima! Anne Hathaway, pode colocar um pinico na cabeça que ela continua maravilhosa. Continuamos por aqui, seguindo com música boa pra agitar sua manhã de terça-feira e espantar essa preguiça encrunhada no seu ser ao som de Henrique e Juliano. Se é pra mentir, não mente não, que quem mente não vai pro céu.

0: jogando pra cima sua terça-feira especial pra você, pedreiro, marceneiro, você da construção civil. Excelente manhã de terça-feira, pega firme no batente. Tá aí o som de Murilo Ruf, Hugo e Guilherme. Pula fora! Pula nada, meu filho. Pega firme aí no seu serviço. Enquanto isso, tem mais um horóscopo pra você, tá?
1: Previsões astrais para essa terça-feira de volta, Câncer, Leão e Virgem. Eu falo agora com vocês, Câncer, nascidos de 21 de junho a 21 de julho. Câncer, evite comentar seus planos com qualquer um. Você não vai pensar duas vezes para dar o primeiro passo na conquista. Melhore o diálogo e fortaleça a confiança na união. Cor para você azul, números da sorte 46, 55 e 64. Leão, nascidos de 22 de julho a 22 de agosto. Leão, sonhos e pressentimentos ajudam você a resolver problemas. Use a sua comunicação para fazer contatos e convencer as pessoas. Sedução em alta hoje. A cor para você é o lilás. Números da sorte 11, 29 e 65. Virgem, nascidos de 23 de agosto a 22 de setembro. Virgem, use a sua lábia para conseguir o que quiser. Mas cuidado ao defender opiniões. Evite bater de frente com chefes. Na conquista, valorize o diálogo. Cor para hoje, dourado. Números da sorte 21, 39 e 48. Já eu volto e falo com Libra, Escorpião e Sagitário em mais um bloco de previsões.
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1: Excelente terça-feirosa pra você que tá aqui ouvindo a mais maluquete do rádio. Sou eu, Gil Godói, e curtiu o sonsaço aí, né, de Luan Santana, Meteoro da Paixão. Deixa eu com Ana Castela, música boa, viu? Bom demais também é ter você por aqui, viu? Sempre participando com o Gil Godói, meu, muito obrigada pelo carinho da sua audiência. Você que manda mensagem, você que elogia o meu trabalho, o meu programa, meu, muito obrigada, tá? Aquela beijoca pra Shirley Aparecida Ferreira. Oi, Shirlinha, bom dia pra você, boa terça, viu? Aquele abraço para o José Antônio. Os brutão da obra, o José Antônio mandou até foto aqui pra Gil Godói. Intervalo do curso, aprender é sempre bom, hoje em Ponte Nova. Um grande abraço, abraço pra você, viu, José Antônio, boa terça, bom inicinho de semana, abraço pra você também. Essa foto ele já tinha me mandado, eu tô comentando só agora, viu, José, desculpa, é porque você sabe que Gil Godói é meio tartaruga, né, meio Gary do Bob Esponja. Eu venho devagarzinho. Aquele abraço pra você, pra sua esposa Suelen, viu, pros seus filhos Gael e Pietro, e claro para os brutão da obra, o Elton César, e também para Jesus, sua bênção, Jesus. Bora jogar pra cima e pegar firme no batente, né, meu povo? Tomando aquele cafezão que não pode faltar, porque senão o negócio não vai, né? Daqui a pouquinho eu tô de volta com mais bom dia.
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5: Hora certa aqui na Cidadão FM 923.

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2: Por aqui com mais notícias, falando agora de Larissa Manoela, que desabafou após rumores de gravidez. Não tenho barriga negativa. Larissa Manoela usou as redes sociais no último domingo para rebater rumores de gravidez. A atriz de 25 anos, que é casada com o ator André Luiz Frumbach desde 2023, desabafou sobre comentários recorrentes feitos por internautas em suas publicações e pediu que as pessoas parem de especular sobre seu corpo. Em uma publicação no antigo Twitter, né, no X, Larissa revelou estar incomodada com as mensagens que vem recebendo sempre que compartilha novas fotos. Segundo o artista, muitos seguidores insistem em apontar uma suposta gravidez por conta de sua aparência. Notaram que todo post que faço agora tem alguém comentando: nossa, olha a barriguinha. Gente, é só uma barriga normal. Vamos estar normalizando? Eu não tenho barriga negativa, escreveu a atriz. A atriz ainda reforçou que não está grávida e afirmou que fará questão de compartilhar a novidade quando isso acontecer. Vocês querem me ver grávida a qualquer custo? Já disse que quando acontecer eu vou ser a primeira a falar. Tadinha, gente, tá nos cascos, hein? Tá, subiu nos cascos, mas tem que subir mesmo. O povo também fala e fala mais do que a boca aguenta, né, Larissa? Menina tão linda, gente, novinha, com corpo maravilhoso. Vocês ficam falando que ela tá barriguda? Ah, olha pra sua própria pochete, meu filho. Pelo amor de Deus, vai acabar com essa pochete recheada sua aí. Para de ficar falando de Larissa Manoela. Aposto que cada comentário que ela recebeu de crítica, todo mundo tem uma pochete. Fica aí falando da barriga de Larissa Manoela, que tá maravilhosa, viu? Pronto, falei. É recalque, gata. É recalque, não liga não, tá? Por aqui seguimos de música, em especial pra você que continua recheando a sua pochete de biscoito wafer, biscoito recheado no café da manhã que sobrou do seu filho da escola. Tá aí comendo, né? A sobra. Mãe é assim, come a sobra, né? Bom, seguimos por aqui enquanto você recheia a sua pochete com Marília Tavares, palavras.

0: músicas, a melhor vibe matinal você encontra aqui no Bom Dia. Sim, excelente manhã de terça pra você. Eu sempre falo que você tem, assim, um bom dia, uma excelente manhã, tá? Marcos e Belute, Matheus Fernandes, casal de solteiro. Ai, vamos saber quem ama, cuida. O nome nem tá bom desde o início, hein?
1: Quem ama, cuida, terça-feira, 23 de junho. Acontece o seguinte, Zeni ameaça Adriana. Helenice consegue mandar o extrato da conta bancária de Tom para Pedro com a comprovação do depósito de Ademir para o marido. Pilar pensa em questionar a paternidade de Tiago através de Ademir. Brigitte esvazia os pneus do carro de Kleber, olha isso. Um beijo, amores, amanhã tem mais resumos de novelas. Até lá!
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1: Tá aí pra você mais um sonsaço pra encerrar super bem esse bloquinho. Dilcinho, eu sou pagodeiro. É claro que ele é pagodeiro, gente. Alguém tem dúvida disso? E você é o quê? Pagodeiro, roqueiro, metaleiro, funkeiro? Conta aí pra Gil Godoy, sanfoneiro. O que você tá afim de ouvir aqui na programação? Manda ver aí pra Gil Godoy que eu encaminho o seu pedido musical para o programador, porque não sou eu que mando na parada. Eu sempre friso isso aqui, que tem gente que pede música e depois fala: Gil Godoy, você não tocou minha música.

0: Não sou eu que atendo o pedido musical, é o programador. Então joga essa patada na cabeça do programador. Combinado? Mas pode mandar aí o seu pedido musical que eu encaminho pra ele, fechado? Seguindo com mais alô por aqui, Igor Teixeira, manda alô aqui pra Lida, pra Hilda. Daí o Anjo Godói precisa trocar o óculos. E Igor de Monte Azul, na escuta todos os dias do seu programa Monte Azul, Minas Gerais. Aquele abração pra você e pra Hilda, viu, Igor? Valeu demais pela companhia, meu camarada. Sidney Luciano, aquele abraço pra você, viu, Sidney? Especial também para sua maravilhosa esposa, que já mandou várias mensagens aqui pra Jogodói, meu, muito obrigada, viu? Aquele abraço especial também para o Thiago Ricardo, que tá sempre ligadinho com o Jogodói em Viçosa, ouvindo sempre no volume máximo. Daqui a pouquinho eu tô de volta com mais bom dia, mais alô, mais café, mais zoeirinha. Fica aí.
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2: Dando sequência nas nossas notícias aqui pra vocês. Adora Cruz e Lucas Pinheiro. Braten, tem café romântico em padaria no Rio de Janeiro. Pra você que não sabe quem que é a Isadora Cruz, é Agrado da novelinha, meu bem. Sim, pois é. Bom, Isadora Cruz e Lucas Pinheiro, Braten, protagonizaram um momento romântico no último domingo. A atriz e o esquiador... Quanta coisa aconteceu domingo, hein? Que é isso? A atriz e o esquiador alpino foram tomar café numa panificadora do Leblon, na zona sul do Rio. E aproveitaram a pausa no dia nublado com abraços e carinhos. Na saída, o casal foi simpático ao ser reconhecido por fãs, segundo o paparazzo responsável pelas fotos. Ai, que bonitinhos, né? Pois é, gente, quem nunca? Gente, eu amo tomar café da manhã na padoca. Se eu pudesse, eu tomava todo dia, mas o meu salário não permite. Portanto, quem pode, vá, aproveite, viu? O casal que se conheceu em Nova York vive um namoro à distância devido às suas carreiras. Enquanto Isadora reside no Brasil para seus trabalhos como atriz na televisão, né? Lucas vive em Milão, na Itália, onde se dedica aos treinos e competições de esqui. Confira aí o momento fofo nas redes sociais, eles tomando aquele cafezão delícia na padoca, com direito a beijos, né? Sentou no colinho do amado, abraços e muito mais. E ela sempre com aquelas calças caindo, né? É pra exibir a barriga negativa que Larissa Manoela diz que, né, não tem, né? Isadora gosta de exibir com essas calças caindo. Acho que ela pega a calça do namorado pra usar, só pode. Mas um lindo casal. Confira a foto nas redes sociais pra você que tá tomando café na padoca. Aproveita, meu bem. Enquanto isso, seguimos de som pra você que tá com inveja em alheia. Fidu Mijeca, Fernando e Sorocaba com...

0: Sonzeira de primeira em plena terça-feira você encontra aqui no Bom Dia, my friend. Sim, já acordou pra cuspir, limpou remelo no canto do olho, a baba no canto da boca, já penteou o cabelão? Então, simbora. Edson e Hudson, por te amar assim, aquela chonada logo cedo, mas tem também o que? Horóscopo do dia pra você.
1: Oi, tô de volta com mais previsões astrais por aqui. Libra, Escorpião e Sagitário, falo agora com vocês. Libra, nascidos de 23 de setembro a 22 de outubro. Libra no trabalho, estimule a troca de ideias. Tente não se aborrecer e receber críticas ou cobranças. Controle os seus gastos. A cor para hoje é o cinza, números da sorte 76, 58 e 49. Escorpião, nascidos de 23 de outubro a 21 de novembro, seu empenho, Escorpião, pode render frutos. Faça as compras, mas não exagere. No amor, você pode encontrar alguém interessante. Você e o seu bem podem realizar planos. Cor para hoje amarelo, números da sorte 68, 14 e 26. Sagitário, nascidos de 22 de novembro a 21 de dezembro, Sagitário, lua desperta o desejo de curtir o luxo e o conforto, mas cuide da sua grana. Sua sedução vai ser irresistível hoje. A cor para você é o azul, números da sorte 24, 33 e 60. Eu já volto com o último bloco e falo com Capricórnio, Aquário e Peixes.

0: sequência no nosso Bom Dia Acorda pra Cuspir, miga sua louca. Maria Fagundes, Mariana, que Maria, o Jogodói. Mariana Fagundes, Kevin Johnny, me usa. Tô falando, tô precisando trocar o óculos, mas agora eu não tô podendo. Ai, meu Deus do céu, pra você que tá ligadinho com o Jogodói, beijo pra Sirley Martins, ligadinha sempre em Abicampo. Beijo pra você, viu, Sirley, pra toda a sua família aí. Muito obrigada pelo carinho da audiência. Henrique Pereira, bom dia, Henrique. Beijo pra você e pra sua mãe, viu? Excelente terça-feirosa. Muito obrigada sempre pela companhia, tá? Pra você que manda mensagem pra Gil Godoy no meu Instagram, eu muito obrigada, eu faço questão de responder todo mundo. Ah, Gil Godoy, mas você ainda não me respondeu, viu? Às vezes eu demoro um pouquinho, mas eu sempre respondo, tá? Fica aí de boa, que já já eu tô respondendo seu alô aqui. Fica ligado.
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14: Tem mais notícia? Claro, você ficou sabendo desse babado. Após polêmica com ex-funcionária, Isis Valverde publicou desabafo. A verdade sempre encontra o seu caminho. Xiii! Olha a treta aí. Eu até li sobre essa matéria semana passada, mas eu nem trouxe aqui pra vocês. Mas agora não teve jeito, seu Godoy traz uma boa fofoca. Isis Valverde usou as redes sociais para se pronunciar pela primeira vez após a repercussão do processo trabalhista movido por uma ex-funcionária. Sem citar diretamente o caso, a atriz afirmou que tem sido alvo de interpretações e afirmações que não seriam verdadeiras e reforçou o seu respeito pelas pessoas e seus direitos. Em um comunicado publicado nos stories do Instagram, Isis afirmou que decidiu se manifestar diante dos comentários que surgiram nos últimos dias. Nos últimos dias, tenho visto interpretações e afirmações sobre mim que não são verdadeiras. A atriz também destacou que jamais agiria de forma desrespeitosa com qualquer pessoa. Acima de tudo, que fique claro que tenho absoluto respeito pelas pessoas e pelos seus direitos. Jamais agiria diferente em relação a isso. Na sequência, Isis criticou o que classificou como acusações infundadas. Eu respeito a opinião das pessoas, mas não acredito nesse formato baseado em acusações e afirmações infundadas e distorcidas, disse ela. Bom, pra você que não tá entendendo absolutamente nada, Gil Godoy vai te explicar. Bom, a manifestação aconteceu dias após ganhar repercussão um processo trabalhista movido por uma ex-cozinheira que trabalhou para a atriz entre 2014 e 2021. Muito tempo, né? Na ação, a ex-funcionária alegava acúmulo de funções, jornada excessiva e outros descumprimentos trabalhistas com pedidos que somavam mais de 385 mil. Ai, gente, mas é que tá. Se a gente for, né, processar todo mundo que der, acaba chuchando um monte de função na gente. né? Não é justo. Às vezes você tem que fazer uma coisinha ali, outra aqui a mais, porque realmente faz parte do pacote. O caso, no entanto, foi encerrado em novembro de 2025 após um acordo homologado pela Justiça do Trabalho do Rio de Janeiro. Em entrevista a quem, na última semana, o advogado de Isis, Ricardo Brasterman, negou as acusações e afirmou que a atriz nunca obrigou a trabalhar 12 horas por dia. A defesa da ex-funcionária, por sua vez, declarou que o acordo foi cumprido e que o assunto é uma página virada. Será, gente? Pelo visto não, tá vindo à tona, por que será? Por qual motivo? Depois de tanto tempo, já que foi encerrado no ano passado, por quê? Porque não sabemos, mas pelo que dá a entender, tá rolando alguma treta com relação aí a essa questão, a esse processo. E claro, a gente acompanha e traz pra você aqui, porque fofoca a gente traz no programa. Situação complicada essa, hein? Bom, seguimos de música, né? Bora jogar pra cima a nossa terça? Bora, bora, pra você que tá aí desanimadão, nem pegou no tranco ainda. Gustavo Mioto, eu fujo. Foge não, fica aí.

0: encerrando mais um bloco por aqui. Sim, estamos remando contra a maré nessa terça-feirosa, viu? Pra você aí, mais um sonsaço na vagina do Reis, muito estranho. Pra você que acordou muito estranho, continuou com aquela ressaca do fim de semana até hoje. Credo! Dá um jeito nisso aí, meu filho, porque a semana já tá rolando, tá? E por aqui o bom dia também. Inclusive, esse é o penúltimo bloco, o próximo já é o último. Pra você que chegou agora, se lascou porque o programa tá no final. Por que você chegou só agora? Ah, me explique. Daqui a pouquinho eu tô de volta com o rolo compressor e o último bloco do Bom Dia.
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2: Notícia por aqui. Jantar com Vini Júnior. Virgínia surge discreta em restaurante de Nova York, mas detalhe chama a atenção. Será, gente? Será? Virgínia Fonseca, de 27 anos, compartilhou registros discretos de um jantar em Nova York. Mas alguns detalhes publicados por pessoas próximas a Vini Júnior chamaram a atenção dos fãs. Apesar de não mostrar a companhia ou a localização exata, a influenciadora apareceu no mesmo restaurante frequentado por amigos do jogador durante o dia de folga da seleção brasileira. Diferentemente do que costuma fazer nas redes sociais, Virgínia mostrou poucos detalhes da noite. Em seus stories, ela publicou apenas imagens da mesa, de um drink e uma selfie antes do jantar, sem revelar onde ela estava. No entanto, publicações feitas por Lídia Souza e Duda Freire acabaram entregando mais detalhes do encontro. As duas compartilharam imagens do mesmo restaurante, com registros da mesa, da decoração e até de pratos semelhantes aos mostrados por Virgínia. A coincidência chamou a atenção porque as influenciadoras fazem parte do círculo próximo de Vini Júnior. Lídia namora um dos amigos do atacante, enquanto Duda, melhor amiga de Virgínia, é namorada de Felipe, empresário e melhor amigo do jogador. Durante essa temporada da Copa do Mundo, Duda tem convivido com frequência tanto com Virgínia quanto com o grupo do Camisa 7 da Seleção Brasileira. É, gente, tá todo mundo falando que os dois reataram, que os dois estão voltando, que os dois. Será, gente? Será? Será que eles vão reatar esse namoro de fachada? Eu acho que é tudo marketing, que é tudo fachada, porque como eu sempre disse desde o início, nunca vi amor, nunca vi lenha, nunca vi brasa, nunca vi uma chama sequer. E você viu? Chipa o casal, então tá tudo bem. Eu já não é minha opinião, e que eu guarde a minha opinião, né? Melhor. Bora de música, seguimos por aqui trazendo o último bloco. Marcos e Belutson, Natson Raul, Ferinha. Como um beijo, excelente manhã.

0: bom dia por aqui, my friend. Bora acordar pro cuspir, chacoalha esse corpo, olha pra cima, agradeça a Deus por mais uma manhã e para de reclamar, meu filho. Depois do som de Renan e Leandro, vídeo vazado, a gente tem as últimas do horóscopo no Bom Dia.
1: Último bloco das previsões astrais para hoje, Capricórnio, Aquário e Peixes. Capricórnio, nascidos de 22 de dezembro a 20 de janeiro. Capricórnio, você pode ter gastos e imprevistos. Comunicação hoje em alta. Se você procura emprego, pode ter sucesso em entrevistas. Palavras picantes vão ser afrodisíacas. Cor para você, prata, números da sorte 88, 61 e 44. Aquário, nascidos de 21 de janeiro a 19 de fevereiro. Aquário, cuidado para não se abrir com quem não deve. Você pode ter notícias de alguém que está longe. Aposte no diálogo para fortalecer a cumplicidade. Cor para hoje, verde, números da sorte 26, 53 e 71. E para finalizar as previsões, peixes, nascidos de 20 de fevereiro a 20 de março, peixes, você pode ganhar uma grana que considerava perdida. Curta o seu conforto do lar, fortes emoções na conquista, sintonias e desejos ardentes. Cor para você, vinho, números da sorte 36, 90 e 18. Amanhã tem mais previsões astrais para você. Um abraço, até lá.
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0: assim chegamos ao final de mais uma super edição do Bom Dia pra você que tá aí fazendo um pão na chapa, meu chapa, um misto quente, curtiu Simone Simaria, meu violão e o nosso cachorro. Pra você matar a saudade das coleguinhas, viu? Finaliza esse programa mandando um abraço para o Edson Guedes da Silva. Bom dia, Gil Godoy, aqui é Edson Guedes de Piedade de Ponte. Manda um alô pra nós aqui de Minas Construtora, aliás, aqui da Minas Construtora. Ouvimos você todos os dias. Meu, muito obrigada, Edson. Aquele abraço especial aí pra toda a galera, todos os funcionários, todo mundo que tá sempre na escuta aqui com o Gil Godoy, a locutora mais loura, mais maluquete do rádio. Aquele abração aí pra vocês e todos da Minas Construtora. O Bom Dia fica por aqui, amanhã eu te encontro cedinho, não vai se atrasar. Aquele beijo instalado em você. Tchau!
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0: Bom dia, bom dia, bom dia, minha gente!
1: Você tá ouvindo?
0: Tô chegando e juntinhos nós vamos aqui na programação da Cidadão FM até uma hora da tarde. Juliano Luz lhe faz companhia por aqui. Como é que você tá? Tudo bem? Tudo certinho? Bora, bora lá, né? Participa comigo, WhatsApp é o 3542-1832 e quebra, concorre com a gente, cerveja da Barão Distribuidora, 2 quilos de costela do mercado Eldorado, sorteio na sexta-feira.

0: 11 horas e 1 minutinho agora. Bom dia para você ligado conosco por aqui na programação dos nossos 88,1 da Cidadão FM. Bom dia, bom dia. Participa conosco, 3542-1832. Tá bueno por demais, deixa eu ver quem que tá dando ar da graça aqui já. Elizabeth de Rio Azul, bom dia, bora tomar um chima pra esquentar. Bom dia, tudo bem? Toca a música. Tô por aí com Rio Negro e Sonimões, só pra curtir. Elizabeth de Rio Azul, valeu Elizabeth, aquele abraço pra você. Obrigado pela audiência, tá bom Elizabeth? Seja bem-vindo aqui à nossa programação. Quero ver quem mais tá comigo por aqui. Na manhã, o Reginaldo, bom dia Reginaldo. Esfriou, né Reginaldo? Meu Deus do céu. Deixa eu ver quem mais aqui. A Eliane mandou um vídeo que falou alguém gosta de ouvir a rádio, quem será? Eita! Rapaziga! Eita, mundão, velho! É o Otávio, gente! Ô, mocinho lindo! Vai ver que sabe dançar ainda, rapaz. Meu Deus do céu, que tal isso, né? Pessoal da Avenida Bikes, bom dia. Obrigado pela audiência. Alô, Terezinha Vantchuk, bom dia. Gimino, Giminô, né, Terezinha? Meu Jesus. Luiz Robaskeft, bom dia. Obrigado pela audiência. Seja bem-vindo por aqui. Janina Cloda, aquele abraço, Janina. Obrigado pela audiência. Luiz Carlos Vens de Floripa. Fala, Luiz. Bom dia.
1: Bom dia, seu Juliano. Aqui é o seu Luiz.
0: De Arno.
1: Uma música do Porca Véia, Alma de Gaiteiro. Toca essa música pra nós, eu ofereço, pô. Olá, com o Majestão Campos, seu Edenilson, dona Marli, pro seu Banda Chess, pro seu Alois, meu primo Geraldo Mero, pra você, pra dona Oriane, dona Liane, minha irmã Inês, minha sobrinha Paula, pra dona Neiva, pra todo mundo, toca pra nós aí. Alma de Gaiteiro com Porca Véia.
0: Valeu, 11:03, bom dia.
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0: 11:20, tá na hora de melhor de três, então vou pro intervalo de 2 minutinhos, só o tempo de eu escolher as músicas aqui e eu já volto, não sai daí não.
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0: 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Bom dia, 11:23.
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0: E tá na hora do quê? Tá na hora do quê? Melhor de três. Bote na sua favorita, 3542-1832 é o nosso WhatsApp. As opções de hoje são as seguintes. Opção número 1, fim de semana, Rick Renner. Opção 2, uma vaneira de respeito, Márcio Correia. E opção 3, nem mais uma dúvida, Zezé de Camargo e Luciano. Vai votando aí, enquanto você vai votando, vamos de fim de semana, Rick Renner. 11:24 agora.

Fim de semana, opção número 1, aqui no melhor de 3 da sua terça-feira, 23 de junho já. Opção 2, uma maneira de respeito, Márcio Correia. E opção 3, nem mais uma dúvida, Zezé de Camargo e Luciano. Vai votando aí na sua favorita, 3542-1832. Quando você vai votando, vamos de opção 2 de hoje, uma maneira de respeito.

0: Uma vaneira de respeito, opção número 2 de hoje aqui no Melhor de 3, hoje que já é terça-feira.
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0: Vota na sua favorita pelo 3542-1832, de quebra concorre a caixinha de cerveja da Barão Distribuidora, 2 quilos de costela do Mercado Eldorado.
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0: Opção número 1 de hoje, fim de semana, Rick Renner. Opção 2, uma maneira de respeito. E opção 3, tem mais uma dúvida com Zezé e Luciano. Antes de eu dar continuidade aqui, deixa eu mandar uns abraços que ficaram para trás. Aqui é Josemara Pedroso, participou aqui. Bom dia, Juliano, toque direitos iguais. Simone Mendes, valeu. Valeu, não deu tempo que eu não vi tua mensagem aqui, vi agora, tá bom? Deixa eu ver quem mais está conosco por aqui. Bora pro Shima, toca qualquer do Churu Missioneiro e DJ Toneto para nós aqui da Vila Maria, o Jackson. Valeu, Jackson, aquele abraço, bom dia. Luiz Basquete, bom dia, obrigado pela audiência. Ô Juliano, Nelson, quero ouvir a música. Que tiro foi esse? É o Nelson Roman. Que tiro foi esse? Agora não dá mais tempo, mas eu sei qual que é. Lina Cláudia, bom dia, Lina Cláudia, obrigado pela audiência. Miguel Cordeiro, Colônia Dúcio, também ligadinho conosco por aqui, obrigado pela audiência. Agora sim, vamos seguindo aqui, opção 3 de hoje, Zezé e Luciano, nem mais uma dúvida.

0: Zezé de Camargo Luciano na opção 3 de hoje, nem mais uma dúvida. Só recapitulando então, opção número 1, fim de semana, Rick Renner. Opção 2, uma maneira de respeito, Márcio Correia. E a 3, nem mais uma dúvida, Zezé de Camargo Luciano. Vote na sua favorita pelo 3542-1832. Quando você vai votando aí, eu vou para o intervalo bem rapidinho, mas é rápido. Eu vou voltar já com a contabilidade dos votos. Sai daí não, eu volto já.
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0: Sua favorita, 3542-1832. Escolhe a sua favorita e de quebra concorre a caixinha de cerveja da Barão Distribuidora. 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E 2 quilos de costela do Mercado Eldorado.
1: Bom dia, pessoal. Bom dia, Juliano.
0: Bom dia, produção. Como é que você está? Tudo bem? Tudo certinho, graças a Deus?
1: Tudo certinho, tudo certinho.
0: Desquietando mais ou menos, tá louco de bom? Imagine, tamo tudo certinho.
1: Verdade.
0: Vamos mandar um abraço pro Yeio, tá ouvindo nós lá em União da Vitória. Bom dia, Yeio.
1: Abraço, Yeio. Seja bem-vindo aqui na programação. Pessoal, opção 1 de hoje, fim de semana, Rickery Renner. Opção 2, Uma Maneira de Respeito, Márcio Correia. E a opção 3, Nem Mais Uma Dúvida, Zezé de Camargo e Luciano.
0: Nem Mais Uma
1: Dúvida. Você colocou Zezé do Camargo.
0: É não, Mirosmar o nome dele. Mais conhecido como Mirosmar, né, seu Miguel Cordeiro?
2: Que é, grande pão. Bom. Bota no número 3, tá bom?
0: Tchau, tá bom. Foi de Zezé, ele. Que barbaridade. Tchê. Será que o Luiz vai votar no Zezé hoje?
1: Acho que vai.
0: Marisa Cieclic, bom dia, Juliano, tudo bem? Hoje votamos na 1, assina Marisa, Cláudio e Bruno Cieclic da Colônia 3, é 3 votinhos então.
1: Abraço, pessoal.
0: Loreci Lachovics, bom dia, 2 votos na 2, Loreci e Isidoro, tá votado então. Alois Varovic, bom dia, Alois.
3: Bom dia, meu amigo, seu Juliano, bom dia, dona Oliana, graças a Deus, pra te falar. Eu tô dando pastilha aí. O meu direto foi a votação da dona Juliana Coia, com a qual você prefere a música.
1: Ok, seu Alois.
3: Tô com meus amigos aí.
1: Ok.
0: Entendi nada, você é boa de escutação.
1: Ele disse que ele não tá ouvindo e é pra mim escolher uma música pra ele.
0: Ah, ele me encontrou andando de patinete hoje de manhã.
1: Sério?
0: Porque agora eu mudei, gente, não ando mais de bicicleta.
1: De patinete.
0: Vai de patinete.
1: É, o bom do ter filho, assim, que tem patinete, os negócios que a gente também pode usar, né, gente?
0: Não, pelo contrário, ele tem dois, aí ele faz eu ir junto.
1: Sim,
0: mas aquela... Meio que obriga. Não, mentira, não obriga. Não, mas gente, eu andando de patinete lá na praça, 8 horas da manhã. O pessoal passava e dizia, ué, que deu?
1: É, Jarvis, a filha não tá muito bem, não.
0: Não, quando eu embarcava na motinho, pra ir atrás dele, que ele queria ir revezando, né?
1: Uhum.
0: Ele tem uma motinha, mas é pequena, né? Só que aguenta, porque agora eu sou magro, né? E eu atrás dele, e pior que ela faz o ronco artificial ainda, né?
1: Deixa eu contar um segredo, gente. Eu não posso ver as coisas do Gael parado ali, que eu tenho que dar uma andada, às vezes. Eu tô andando motinho por dentro de casa, gente. É bom... Então, deixa eu ver qual que eu vou escolher pro seu Alois. E agora? Vamos ter três. Não, ai, não sei agora, gente. Uma maneira de respeito. Vamos lá, dois, né?
0: Vamos em maneira de respeito, então.
1: É.
0: Vamos respeitar essa maneira aí, então. Deixa eu ver quem mais tá conosco por aqui. Luciane, bom dia, Luciane. 3 votos na 2. Amanda, o Carlos e a Luciane. Bom dia, obrigado pela audiência de vocês aí. Quero ver quem mais tá conosco por aqui na manhã de hoje, que é o quê mesmo?
1: Terça-feira hoje, dia 23.
0: Terçou, minha gente. Terça-feira, 23 de junho, ano de 2026. Você vai votando aí, 3542-1832. As opções de hoje são...
1: Fim de semana, Rickery Renner, opção 1. Uma Maneira de Respeito, Márcio Correia, opção 2. E Nem Mais Uma Dúvida, Zezé de Camargo e Luciano, opção 3 de hoje.
0: E você votando aí na sua favorita, você concorre aos prêmios ainda no final de semana, que é 2 quilos de costela, Mercado Eldorado, e uma caixinha de cerveja da Barão Distribuidora. Se beber, não dirija, beba com moderação. Jacinta Beatriz votou na número 1, bom dia, Jacinta. Eliseu tá por aí também, bom dia, eu hoje voto na 2, beleza? Obrigado, tchau e tudo de bom, tudo de bom.
1: Tudo de bom.
0: É, a Iracema disse número 2 hoje, tá votada na número 2, Iracema, obrigado pela audiência.
1: Tá gravando áudio.
0: Tá gravando áudio, quem será? Quem será a próxima vítima agora? Enquanto a Iracema grava o áudio ali que tá demorandinho, nós vamos pra Terezinha Ivanchuk. Fala, Terezinha, bom dia.
4: Bom dia, Juliana, bom dia, produção.
1: Bom dia.
4: Tudo beleza aí? Giminou hoje, né?
0: Eu acho que ela vai votar no na Gaudéria ali, em homenagem ao Luiz.
4: Hoje eu voto na número...
0: E olha a música de fundo tocando, o que, que eu falei? Lembra que eu comentei isso?
1: Sim.
0: Ela vota na música que ela tá ouvindo ali, ó.
4: Hoje eu voto na número 3, ok? Tá, ok. Obrigada.
0: Ah, a Terezinha é muito internacional, olha que tal.
1: Já tô.
0: Eu amo olha que tal.
1: Aí a menina...
0: Camisinha musical?
1: Juliano! Vai!
0: Ai, ai.
1: Ai, já tô. Vai,
0: Anderson Surma, bom dia. Hoje vamos na número 3. São 3 votos. Não pode rir muito, lembra?
1: Oxe, verdade.
0: É, bom dia, hoje vamos de número 3. São 3 votos. Anderson, Irene e Ludovico Surma. Muito obrigado, que Deus abençoe a todos. Célia, bom dia, meu voto é na 1, Célia Klenk do Eldorado. Daiane Aparecida dos Santos, o que disse a Daiane?
1: A Daiane disse, meu voto e do meu filho Natan Henrique é na, e do meu esposo também, Jackson, é na número 2.
0: Tá votado na 2, então, valeu. É, quero ver quem mais, que Elisângela Batista, Colônia Dulce, ó.
1: Bom dia, meu voto é na 2, é Giovana. Ó, meu voto é na 2, calma, 2. Da Giovana na 1. Um, e do Clemente e do Cláudio, o Fabrício e o Valdemar. Voto na 2 também.
0: Tudo na 2.
1: 1, 2, 3, 4. Mais 4 votos na 2.
0: Tá votado, todo mundo na 2 aí, valeu. 19 a 12, Zorek. Bom dia, meu voto é na 3, é a 19. Sérgio de Bosque, Vila Caroline, votou na 3. Ô, Rinati, bom dia.
5: Bom dia, Juliano. Bom dia, Loriane. Hoje o meu marido Irino, vamos botar na número 1. E tudo de bom pra vocês. Uma ótima tarde e tchau, tchau.
1: Um abraço, Rinati. Abraço.
0: Florindo, bom dia, Florindo.
6: Juliano, hoje eu vou na número 3 de novo.
0: Number 3 de novo, tá bom. Florindo votou cedo hoje, né?
1: Votou.
0: Geralmente é meio dia e pouco, ó. Quem mais tá por aí?
1: Itanael votou na 2. Itanael votou na número 2. Abraço, Ita. Lina Cláudia, bom dia.
7: Bom dia, eu voto na número 3. E o Antônio Miguel Gonçalves também na 3.
0: Tá votado então, Josefa. Bom dia, Josefa.
8: Bom dia, meu voto vai na 3.
0: Tá votado então, Maria Nós votou na número 3. Marcelo Peters, bom dia, Juliano. Voto na 2. Hoje, Marcelo Peters. Valeu, menino. Elizabeth de Rio Azul votou na número 3, parou o chimarrão, né?
1: Parou.
0: A Elizabeth Rio Azul votou na número 3, bom dia, Elizabeth. Sueli Ciesla, que bom dia, Gil, como é que é? Bom dia, Guliano. Elori, voto na 2.
1: Tá? Guliana, Gulianinho, é o Guliano e a... Roliane.
0: Roliane.
1: Ai, ai.
0: É, Inês, bom dia.
9: Bom dia, Juliano. Bom dia, Loriano. Voto número 2.
0: Tá bom, então. Érica Bichebes, bom dia, Érica. Érica diz bom dia, Juliano. Eu voto na 2. Tá votado. Luiz Robaskeft votou na número 2 também. Bom dia, Luiz. Márcia, bom dia. Márcia votou na número 3. Vamos lá pra Green Head Informática. Será que é o Luiz ou será que é a mocinha lá?
1: Não sei.
0: Como é o nome dela? Eu esqueço. Eloá? Não.
1: É a Elo.
0: É Elo? É isso aí. Vamos lá.
10: Bom dia, Juliano.
0: Opa!
10: Vamos votar na número 2 hoje,
0: number
10: né?
0: Number 2.
10: Vê se ganhamos essa costelinha pro final de semana.
0: Olá, que tal?
10: Abraço.
1: Abraço,
0: menino. Aquele abraço, obrigado pela audiência. É, que tal se ele ganha essa costela? Nós vamos comer junto lá, né? Mas que dúvida. Ô Nadir, bom dia, Juliano. Bom dia, Loriane. Voto na 3, valeu. Edmar Nazar, bom dia, Juliano. Eu e minha esposa Rosângela e minha mãe Natália votamos na 3, tá? Votado na 3, então. Nelson Ivanchuk, opa, bom dia, meu palpite é na 3. Um ótimo e abençoado dia pra todos nós, amém.
1: Palpite, amém,
0: palpite, gostei dessa.
1: Gostei também, abraço seu Nelson. Deixa eu ver quem mais. Ana Ribartia, que ligadinha por aqui. Bom dia, Ana Laura e Sandro, votamos na número 2.
0: Alô, pessoal, aí Rio Claro do Sul, aquele abraço. Janina Cloda, e quem que Janina vai votar hoje?
1: Na 2.
0: E ela vai reclamar que tem um áudio de manhã que não foi rodado, então eu já vou começar por aquele. Pois é, Juliana, tem um cedo que eu mandei, não colocou? Mas eu já sei que você vai mandar uma música pra Josefa Shepp e pras suas amigas.
11: Bom dia, Loriane. Bom dia, Gael. Bom dia, Juliano. Manda um abraço e uma música para Josefa Shepko. Manda um abraço para todas as minhas amigas e manda um abraço para todos os meus amigos.
1: Abraço, amigos e amigas.
11: Bom dia, Loriane. Bom dia, Gael. Bom dia, Juliano. Manda um abraço e uma música para Josefa Shepko. Manda um abraço para todas as minhas amigas e manda um abraço para todos os meus amigos. Loriane, escolha uma aí que você gosta.
1: Já escolhi, dona Janina, número 2. Hoje, número 2. Por quê? Não sei.
0: Number 2, Paula Cordeiro. Bom dia, Paula Cordeiro. Bom dia, meu voto é na número 3. Valeu, aquele abraço. Obrigado pela audiência.
1: Abraço, Paula. Seu Luiz e dona Neiva ligadinhos por aqui. Bom dia.
12: Bom dia, seu Juliano. Diz pra Ninja aí que eu vou votar na número 2. Meu voto da dona Neiva, do Alan, da Agatha, da Alice, da Amanda, do Enio, do Alisson. E agora o Gabriel, são 9 votinhos na número 2. E tá. Que eu quero com o Guela aí, você é louco.
0: Seguinte, são 9 votos lá, né? Uhum. Então põe 8 na 2. E o do Luiz põe no Zezé.
1: Vou colocar.
0: Isso. Daí o do Luiz vai ficar no Zezé. Então, 8 pra 2 e o Luiz votou no nenhuma dúvida do Zezé.
1: Obrigado pelo Ninja. Como que você sabe que eu fazia parte do Power Rangers?
0: Mariciana Nazar, bom dia. Bom dia, Juliano e Loriane. Eu e minha filha Karine votamos na 1. Tá votado. Laura Zavatsky, bom dia, Laura. Bom dia, meu voto é na 3 e do Isidoro na 3 também. Carlos Schmick, o eletricista, votou na número 2. Bom dia, Carlos. Luísa tá por aí, votou na número 2. Bom dia, Luísa. O Polaco, bom dia.
13: Bom dia, Juliano. Bom dia, Loriane. Beleza? Frio por aí?
0: Beleza, com certeza.
13: E hoje, número 2. Beleza? Abraço.
0: Valeu, obrigado pela audiência. Josemara Pedroso foi na número 3. Bom dia, Josemara. Alfredo por aí. Bom dia, o voto na 2. É o Alfredo. Valeu, Alfredo. Iracema Castilho, bom dia.
14: Jacinta Beatriz, votou na número 1. Bom dia, Jacinta. Ele
0: senta
14: por aí.
0: Ô, então, Iracema. Você vai ficar isso, meu Deus, o que deu aqui? Agora acho que é nesse aqui.
15: Capricha no programa aí, que tá bonito, né? Continua assim, Juliano.
0: Ah, mas da qual que você vota? Ela mandou um pedaço pra eu ver que tá bonito. Ah, então tá bom. Deixa eu ver aqui.
14: Bom dia.
16: Bom dia, Juliana.
0: Bom dia. Só que é só isso mesmo? Ah, então vote pra ela ali.
1: E agora, Iracema, vamos na 2, vamos na 2, né, Iracema? Rosa Janiak, bom dia, hoje voto na 2, é a Rosa Janiak da Vila Mariana, abraço, Rosa. Maria Ogrodowski.
0: Márcia Ogrodowski.
1: Márcia Ogrodowski.
0: Trocou as lentes ontem, não tem justificativa.
1: Sim, mas eu dormi quantas horas?
0: De lente?
1: Hã? Você
0: dormiu de lente?
1: Não, tô falando quantas horas eu dormi, Ju. Meu olho tá embaçado de sono, gente.
0: Ah,
1: do
0: você
1: céu.
0: Quer contar? Então conte, vai.
1: O quê?
0: Ué?
1: A Márcia Ogrodowski disse: bom dia, meu voto e da Tatiana é na número 3.
0: Agora conta a hora que você foi dormir, conta a história.
1: Não vou contar.
0: Vai.
1: Não, eu vou contar só uma coisa pro pessoal. O estúdio tá de cara nova, pessoal. Depois eu posto uma foto pra vocês. Que ontem eu fiquei até... Na verdade, fiquei quase até o Graia chegar aqui, gente. quase até o Graia chegar aqui, eu fiquei. Daí, quando tava quase chegando, você foi pra lá, vai que ele chega, tô dormindo de novo aí. Daí eu fui, mas depois eu posto uma fotinha pra vocês verem, tá bem legal. Tamires, bom dia, Tamires.
0: A Tamires votou na número 2, obrigado pela audiência. Josiane votou na número 3, bom dia, Josiane. Paulo Dilai votou na número 3, bom dia, tudo bem? Hoje meu voto é na 3. O Iaê mandou até um vídeo do radinho dele lá.
1: Mandou?
0: É, tem vídeo do radiola dele. É, oi. Ihu, como é que é?
1: Ihu.
0: Manda ele fazer o café lá, que depois que você chega a tomar café.
1: Faça um cafezinho lá, Iaê, e uns bolinhos de chuva. Bolinho de chuva.
0: Nem tá chovendo?
1: Mas vai que dá sorte e chove, dá pra nós comer uns bolinhos.
0: Bom dia, tudo bem? Voto na 3, o Paulo Dilai já contabilizou aí?
1: Já contabilizei.
0: Tiago Uras, Rafael Marti que votou
1: Taigo
0: na número 2. Taigo Uras Marti que votou na número 2. Lídia Veranzov que foi de número 2 também. Lá em Paulo Frontinha, o Leonardo Paloski. Bom dia, amigo Juliano. Abraço, Loriane. Música 2 hoje. Obrigado. Ele e a mãe Marli.
1: Abraço, Leonardo e Marli.
0: Vamos pra União da Vitória de novo. Falando em Marli, tem mais uma Marli aí.
1: Marli de União da Vitória. Você viu que eu mudei o nome ali?
0: Vi, você ficava falando que era de Paula Freitas, né?
1: Sim, mas agora eu mudei. Ela vota na 2.
0: Valeu, Marli.
1: Abraço, Marli.
0: Silvio Quinejo votou na número 2 também. O Jandão tá por aí, votou na 3. Você que fica mais na sexta-feira no Brasil.
1: Ai, não.
0: O Xandão, gente, tá fazendo as cartas lá na
1: gente,
0: sexta, hein?
1: Que nojo. Tão fazendo?
0: Tão
1: fazendo as cartas, gente, toda sexta-feira.
0: E ele manda pra você aqui?
1: Não mando.
0: Ah,
1: meu. Eu fico aguardando as novidades. Não mando.
0: Ah, meu Deus do céu. Maria Maieschi, bom dia, Juliana e Loriane. Hoje eu voto na 3. Abraço. Obrigado pela audiência. Quero ver quem mais aqui. Bom dia pra vocês. Voto na 2. É a Juscelia Chuco.
1: Abraço, Juscelia.
0: Sueli Moreira votou na número 3. Bom dia, Sueli. Hélio Ferreira foi de número 3. Edson Dada, loja Valentina, votou na 3. Lúcia Folvarni foi de número 3. Quem mais? O Itanael já tá tomando um cafezinho lá. Reginaldo foi na número 3. Jonas Chagas, número 3. Sirlene, bom dia, meu voto no... Como é que é? A Sirlene é Curitiba, né?
1: De Curitiba, ela vota na 1.
0: Que tal, ô Sirlene? Alô, capital paranaense. Bom dia pra vocês
1: que
0: aí.
1: Que maravilha, Sirlene. Obrigada por escolher a Rádio Cidadão.
0: Aí na capital paranaense. Aqui não tem quase rádio lá, né? Daí nós somos os
1: preferidos. Não tem. E aqui...
0: Não tem, só...
1: E aqui... Não, o pessoal de Curitiba ouve a Cidadão. E a gente aqui...
0: E o pessoal daqui ouve aqui também.
1: Verdade, gente. Eu nunca escuto massa. Vamos, vai. Vai. Eu nunca escuto mais FM.
0: Já bota a opção 1 hoje. Fátima votou na número 3. Bom dia, Fátima. Inês Kaminski foi de número 3. Bom dia pra Inês. Quem mais aí?
1: Bom dia, Juliano. Meu voto. Bom dia, Juliano. Meu voto. Célia, Cauê, Celso. Votamos na 2. Abraço, pessoal.
0: Neuza votou na número 2. Bom dia, Neuza. Neide Santa Cruz votou na número... Qual?
1: Na 2.
0: Número 2. É Ney da Santa Cruz. Tá votado aí, Ney da Santa Cruz. Lauro Romanichen, bom dia. Eu voto na 3. Assina Lauro Romanichen. Laura Tisca, bom dia, Laura.
17: Bom dia, Juliana. Bom dia, Loriane. A Laura Tisca. Eu vou ficar com a opção 2 hoje. Rafael Tisca na 2. Marisa Vieira na 2. Antônio Mateu. Vieira Lima na 2 e Fabiano também na 2. Luizano Tisca na 2.
0: É todo mundo
17: 6
0: na 2. 6
17: votos pra 2.
0: Tantos votos, sim.
17: Fim de semana tem que votar na 3 pra Loriana ficar brava, né?
0: Ué, mas...
17: Ela fica brava com a gente, né, Juliana?
0: Nossa, nem sabe qual que é. Vai ser a 3 ou fim de semana? Eu não entendi o que ela quis dizer. Repita, Laura, repita, pra nós entender.
17: É fim de semana, tem que votar na 3 pra Loriana ficar brava, né? Ela fica brava com a gente, né, Juliana?
1: Não, acho que ela confundiu, que ela falou que eu pedi pra votar na 2. É verdade, Laura. Assina embaixo. Quando eu falar assim, quando eu falar assim, ó, Laura, eu gostei da 1, daí vocês votam na 1. Pra me ajudar.
0: É assim que funciona, então?
1: Pra ser parceira. A Laura é parceira, ela vota.
0: Parceria. Bom dia, Juliana e Loriane, eu voto na 3, é o Luiz César. Pedro, bom dia, Pedro.
18: Bom dia, aqui é o Pedro do Jardim Emília, eu e meu filho João Samuel vão ficar na opção número 3, beleza?
0: Tá ficado então, valeu. Sueli Boroniuk votou na número 3, bom dia, hoje eu vou na 3, valeu. Maria Esmil votou na 2, bom dia pra Maria Esmil. Crislaine Loginski, bom dia, meu voto é na 2, é a Crislaine Loginski. Hilda e João votaram na número 3. Bom dia pra eles. Tereza Orne, fala, Tereza.
19: Bom dia, Juliane, Loriane. O meu voto vai na número 2 e uma feliz terça-feira. Tchau.
0: Feliz terça-feira. Páscoa. Páscoa não. Sei de onde eu tirei Páscoa.
1: Amanhã é feriado, né?
0: É feriado amanhã?
1: Se eu não me engano, você falou que amanhã é feriado?
0: Meu Deus!
1: Eu tirei o calendário.
0: No meu calendário. Oh. Hoje é o seu aniversário.
1: No meu calendário, amanhã é feriado. Gente, eu tô sentindo falta de um ouvinte muito especial aqui.
0: Quem?
1: Que não participa. Eu tô prestando atenção que essa ouvinte não participa já faz alguns dias.
0: Aquela que eu leio errado?
1: Não.
0: Não.
1: A Thaís.
0: Thaís?
1: A Thaís?
0: Meu Deus!
1: O que deu com a Thaís? Por que a Thaís não tá participando?
0: Cadê você, Thaís?
1: Thaís, eu tô sentindo sua falta,
0: Alô,
1: Thaís.
0: Vizinhos da Thaís, avisem ela. Que ela esqueceu de ligar o rádio.
1: O momento mais fofo do Melhor de 3 agora não tem mais, porque a Thaís sumiu.
0: Miguel, bom dia, Miguel.
20: Bom dia, Juliano e Biano, que Miguel Borges. Voto na 2. Bom trabalho, até.
0: Quer? Bom abraço. Trabalho pra você também. É, Ivanilson, da MTEC, Juliano virou estrangeiro. Ha, ha, ha. Ai, que engraçado. Olá, que tal?
1: Virou estrangeiro, mas não quer que eu vire, né? Porque, né? Não vou nem falar porquê.
0: Por que não?
1: Hã?
0: Por que não?
1: Você sabe por quê?
0: Não, fale por quê.
1: Hã?
0: Eu não sei.
1: Me levou uma vez, já quiseram me deixar, já queriam que eu ficasse por lá. Gente.
0: Ah, meu já Deus do céu.
1: Já não queriam mais deixar o Juliano me trazer embora de novo.
0: Olha o que ele tá falando lá.
1: Perder pro
0: Ah, mas índio.
1: Contou pra ele que você quase bateu num DJ lá.
0: Oi, Vanilson, era só um índio, tinha um DJ que queria levar também. Falei, é louco, não dá pra levar a mulher
1: Jesus
0: junto.
1: Do céu. Ai, meu
0: Eu entendi
1: Deus
0: por que, que o Ivanilson levou a mulher, andava enganchado lá.
1: Ai,
0: ele levou, meu Deus, ele levou a mulher junto, ele não desgrudava. Daqui a pouco eu contei essa história pra ele, pensou, meu Deus, esse que eu conseguia faz um mês só, né?
1: Ai, gente do céu. Vamos lá, vamos lá.
0: É, como é que é? Perdendo pro índio. Passei por isso. Perdeu pro índio, Ivanilson?
1: Ai, não passou risada, gente.
0: É verdade, eu também não. É, ele botou na 3, marque lá então. Não, mas tentaram. Wilson da Vila Caroline, bom dia.
20: Oi, eu sou a Luana. Eu e o Wilson e a minha avó votamos no número 3.
0: Number 3, tá
1: abraço,
0: votado.
1: Abraço, Lu.
0: Luciano Xandão, bom dia. Fazendo, eu estava em Pernambuco, mas já tô de volta, chegando em União da Vitória agora. É, e ouvindo nós, põe-nos na nossa sintonia aí, vem Té Malé, ouvindo os 88.1 da Cidadão. Andréia Tocax, bom dia. Andréia, votou na número 3. Heraldo, bom dia. Juliano, voto na 3. Abraço. Madalena, Madalena.
21: Bom dia, Loiane. Bom dia.
0: Giorno, quase esqueceu o meu nome, né?
21: Eu voto na 2. E desejo um bom dia pra vocês e uma boa terça-feira.
1: Obrigada, Madalena. Um ótimo dia pra você também. Um abraço.
0: Sim, Ju, nós somos parceiras com a Lori.
22: Oi, Loriana, é mesmo a Thaís e mais alguém. Deixa uma hora outra conta particular, tá bom, amiga?
0: Ai, ai, ai.
1: Ah, não, digita agora, eu não vou falar no ar. Digita agora porque eu, gente, eu morro de curiosidade.
0: Ou mande áudio que nós encaminhamos um ponto aqui.
1: Eu morro de curiosidade, eu começo a me tremer igual um pincher. Quando...
0: Germano votou na número 3, bom dia, Germano. É, Sueli Ostrowski votou na número 3. João Altair dos Santos foi na número 2. Bom dia, João Altair. O que que deu, Luiz? Esqueceu do que?
23: Quer dizer que botou as placas, então.
1: Botei.
23: Encheu as paredes de placa. Mas botei. Não assustou o Graia hoje, não? Meu Deus do céu, senão o rapaz volta correndo, não faz o programa.
1: Saí um pouco antes. Quando faltavam uns 15 minutinhos pra ele chegar, eu saí correndo tudo daqui.
0: Pra não ter perigo, ó. Pra não ter assustamento.
1: E eu comprei errado mesmo assim, seu Luiz, as placas.
0: Por que errado?
1: Por causa das contas lá que nós estávamos fazendo, até perguntei pra eles ali, né? Depois fiquei com vergonha, mas enfim. Daí nós estávamos fazendo.
0: Ô, piazada da obra, vocês passaram e me deram errado.
1: Não, eles não passaram, eles passaram certo. Seu Luiz também falou. Cada, era 4 pra cada. Mas eu fiz as contas erradas, mas deu boa, porque era pra fazer duas paredes.
0: Ela fez 8.
1: Era pra fazer só duas paredes, gente, porque a outra eu ia fazer um negócio mais diferenciado, mas veio tanta placa que dá pra colocar até pelo teto, dá pra colocar até pelo teto.
0: Mas eu pensei em colocar no teto, só que você falou que acabou? Verdade, ele fica bom também.
1: Tem ali nos...
0: Bastante? Então vamos pôr.
1: No teto ficava feio, né, Ju?
0: Não. Mas pra ficar Será? Bonito ou pra ficar audível?
1: Eu prefiro que fique
0: gente,
1: bonito.
0: Gente, meio dia e 9. Diga lá, como é que ficou a melhor de 3 hoje?
1: Pessoalzinho, deu 126 votos. A número 1 fez 12 votos. Fim de semana, Rick Renner, 12 votinhos. A campeã, uma vaneira de respeito, Márcio Correia, 64 votos. E nem mais uma dúvida, Zezé de Camargo e Luciano, 50 votos.
0: Como é que é? Quase que o Zezé ganhou.
1: Não, a número 2 fez 64 e ele fez 50.
0: Ah, bastante, né? Deu total de?
1: 126.

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1: Ó Maria Santíssima, que em vossa imagem milagrosa de Aparecida, espalhais inúmeros benefícios sobre o Brasil. Eu, embora indigno de pertencer ao número dos vossos servos, mas desejando participar dos benefícios da vossa misericórdia, prostrado a vossos pés, consagro-vos o entendimento, para que sempre pense no amor que mereceis. Consagro-vos a língua, para que sempre vos louve e propague a vossa devoção. Consagro-vos o coração, para que depois de Deus vos ame sobre todas as coisas. Recebei-nos, ó Rainha incomparável, no ditoso número dos vossos servos. Acolhei-nos debaixo da vossa proteção. Socorrei-nos em nossas necessidades espirituais e temporais, e sobretudo na hora da nossa morte. Abençoai-nos, ó Mãe Celestial, e com vossa poderosa intercessão, fortalecei-nos em nossa fraqueza, a fim de que, servindo-vos fielmente nesta vida, possamos louvar-vos, amar-vos e render-vos graças no céu, por toda a eternidade.

pela intercessão de Nossa Senhora Aparecida, Rainha e Padroeira do Brasil, a bênção de Deus Onipotente, Pai, Filho e Espírito Santo, desça sobre vós e permaneça sempre. Amém.

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0: 11:15, está no ar meio dia Estadão da sua terça-feira, 23 de junho de 2026. 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Vamos então à previsão do tempo para esta terça-feira, hoje 23 de junho de 2026. Temperatura neste momento na casa dos 11 graus.
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0: Previsão do tempo para hoje é a seguinte: hoje, terça-feira, 23 de junho, sol com muitas nuvens durante o dia e períodos de céu nublado. Noite com muitas nuvens, mínima na madrugada foi de 5, a máxima hoje não passa dos 14 graus. Amanhã, quarta-feira, mínima 0, máxima 14, tempo ensolarado com nevoeiro ao amanhecer, noite de céu limpo. E quinta-feira também, mínima 0, máxima 14, tempo ensolarado com nevoeiro ao amanhecer e também a noite terá nevoeiro. 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

0: 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Será dia 27 de junho na Igreja Divino Espírito Santo, na Colônia 5, em Malé. 12:17 agora.
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0: Muito boa tarde, Juliano. Boa tarde para você, meu amigo, minha amiga ouvinte do nosso repórter Cidadão desta terça-feira gelada. Muito frio, barbaridade, né? E vai piorar. Previsão para amanhã e para quinta-feira é mais frio ainda, né? Mas se limpar e der uma geada, né? Tiver sol, maravilha. O problema é quando fica, né? Nublado, com essa umidade e frio. Mas faz parte, né? Afinal de contas, estamos aí já pro final do mês de junho, né? E o inverno é frio mesmo. Nós tivemos uma importante, aliás, duas, né? Tivemos ontem duas sessões emendadas, né? Uma em seguida da outra, da Câmara Municipal de Malé. Às 19 horas teve o projeto da LDO, que é a Lei de Diretrizes Orçamentárias para o ano de 2027. E na sequência tivemos uma sessão extraordinária com alguns projetos que foram aprovados, entre eles um projeto muito importante, que é a criação do Departamento de Políticas Públicas para a Pessoa Idosa. Foi aprovado, né, por unanimidade. Eu agradeço a todos os vereadores que entenderam a necessidade. Sabemos que o estado do Paraná, eu já falei várias vezes, né? A partir de 2027, será um estado com a maioria de sua população, pessoas acima de 60 anos. Então, o estado do Paraná hoje é referência, não somente para os municípios, mas para o estado, para o Brasil e para o mundo. Tanto é, né? Que a ex-secretária de Estado para essas políticas da mulher, da pessoa idosa, né? Foi premiada aí a nível internacional juntamente com o governador Ratinho lá em Nova York, alguns meses atrás. Semana passada ela esteve na Espanha levando ali esse modelo de políticas para as mulheres e pessoas da melhor idade. Então, há iniciativas importantes, tanto do governo como da deputada federal Leandra Dal Ponte, que fazem a diferença nos municípios e também na vida de cada munícipe, de cada paranaense. Então, esse projeto foi aprovado, será sancionado com certeza absoluta pelo prefeito Pedro, e através desse departamento, Malé poderá receber incentivos, recursos para as políticas públicas para a melhor idade de Malé, do Horizonte, Rio Claro do Sul. Deixar bem claro que esse projeto, embora seja um assunto muito batido, não tem absolutamente nada a ver com aqueles recursos para o Centro de Convivência do Idoso. Aqueles recursos já estão garantidos através da própria deputada Leandra, através do governo do Paraná. Malé recebeu a adesão desse projeto, e nós sabemos que não existe a menor possibilidade, né? Tudo que o município precisava fazer, fez. Claro que o Paraná está com o sistema aí sobrecarregado, até pelo ano eleitoral, muitas obras, né? Em todos os municípios, o governo está priorizando no primeiro momento o asfalto novo, Vida Nova, e na sequência, é claro que os outros projetos também serão pautados a nível estadual. Malé não perdeu nenhum prazo, é muito importante que se deixe claro isso. Teve várias informações aí extraoficiais que não eram verdade. Tanto é que a secretária de Planejamento ontem esteve na Câmara Municipal para explicar esse mal entendido. Então, em momento algum, Malé perdeu prazo algum. Em momento algum, Malé perdeu prioridade, corria o risco de não receber o centro do idoso. Pelo contrário, foi uma promessa da deputada Leandra Dal Ponte. O município assinou essa adesão. O documento que veio para o município, ele veio somente no mês de fevereiro de 2026. Essa é a única verdade. Até me surpreendeu, né? Essa discussão, com essas informações extraoficiais e inverídicas, que não são verdade, mas a Adriele ontem esteve na Câmara Municipal e explicou nos mínimos detalhes, né, que esses recursos estão garantidos. São 2 milhões de reais que virão para o município de Malé para a construção desse centro de convivência do idoso, que vai beneficiar e muito as pessoas da terceira idade, repito, de Malé, do Horizonte, Rio Claro do Sul. E claro, nós sabemos que a cada dia mais pessoas estarão atingindo essa idade, estarão aí desfrutando de 60 anos ou mais, e é necessário sim políticas que contribuam para o bem-estar, para a saúde, para a convivência dessas pessoas que já fizeram muito e farão muito mais pelo município de Malé, pelo Paraná, pelo Brasil, pelo mundo, tá bom? Por hoje é só, se agasalhe, coloque blusa, meia, touca, porque o vento tá gelado. Um grande abraço, fique com Deus e temos um encontro marcado amanhã, nesse mesmo horário aqui na Rádio Cidadão FM. Um grande abraço, fique com Deus e até amanhã.
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1: Horas e 26 minutos agora, meio-dia 26, seguindo com as informações do meio-dia cidadão.
2: Avisos do Hospital São Pedro.
1: Isabelle Papes, do Jardim Bela Vista, está melhor. O único internado aí para divulgação hoje no Hospital de Caridade São Pedro. Também o Corpo de Bombeiros Comunitário não atendeu nenhuma ocorrência nas últimas 24 horas.
0: Votação agrícola no meio-dia cidadão.
1: Feijão preto, saca de 60 quilos, R$ 180. Milho amarelo comum, também saca de 60 quilos, R$ 54. Soja industrial tipo 1, saca de 60 quilos, R$ 115. Boi em pé, o arroba, R$ 345. Erva mate folha, aposta na indústria, o arroba, R$ 18. E suíno em pé tipo carne, ou seja, o porco vivo, quilo, R$ 5,45. 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Convite para a missa. A família convida parentes e amigos para a missa de um ano de falecimento de Maria Alice Grenteschi. Neste momento de fé e saudade, unimos-nos em oração para recordar sua vida, seu amor e os ensinamentos que deixou a todos que tiveram a felicidade de conviver com ela. Aqueles que amamos jamais serão esquecidos, pois permanecem vivos em nossos corações e em nossas lembranças. Dia 27 de junho, às 19 horas, na Igreja Matriz Sagrado Coração de Jesus, a missa de um ano de falecimento em memória a Maria Alice Grenteschi. A coordenação da Capela Nossa Senhora Aparecida comunica que no dia 27 de junho serão feitas as matrículas e rematrículas da catequese. As mesmas serão realizadas nas salas da catequese da capela. Para o primeiro ano, é necessário que a criança complete 9 anos até o final deste ano. Meio-dia, 29 minutos agora, você está acompanhando por aqui o Meio-Dia Cidadão. Olha, Banco de Edir Macedo, Digimais, é alvo da Polícia Federal por suspeita de fraude.
3: O Banco Digimais, controlado pelo Bispo Edir Macedo, líder da Igreja Universal do Reino de Deus, foi alvo de uma operação da Polícia Federal nesta terça-feira. Foram 9 mandados de busca e apreensão expedidos pela Justiça Federal em São Paulo. A Polícia Federal usou como base para as investigações relatórios do Banco Central, mostrando manipulação de demonstrativos contábeis e registros para ocultar a real situação financeira do Digimais e, com isso, viabilizar operações supostamente regulares. Houve ainda o afastamento dos sigilos bancário e fiscal e sequestro e bloqueio de bens e valores que chegam a R$ 670 milhões. Os investigados poderão responder por crimes como gestão fraudulenta e inserção de dados falsos em demonstrativos contábeis. A reportagem ainda não conseguiu contato com o Digimais, o espaço, claro, continua aberto. Da Rádio Nacional em Brasília, Priscila Mazenotti.
1: Olha, crianças com 4 anos devem receber mais uma dose da vacina contra a polio. Então, atenção, você que tem filho.
4: Todas as crianças de 4 anos de idade devem receber mais uma dose de reforço da vacina contra a poliomielite. Com isso, o SUS, o Sistema Único de Saúde, volta a oferecer o esquema que era feito até 2024, mas agora exclusivamente com a vacina injetável. O imunizante estará disponível nos postos de saúde e clínicas da família a partir do próximo dia 3 de agosto. Até 2024, todas as crianças recebiam 3 doses da vacina injetável, feita com o vírus inativado, e posteriormente 2 doses de reforço com a vacina oral de vírus enfraquecido, a famosa gotinha. No entanto, como em situações muito raras, o vírus atenuado da vacina oral pode sofrer mutações e provocar a doença, o Ministério da Saúde decidiu utilizar exclusivamente a vacina injetável. A diretora da Sociedade Brasileira de Imunizações, Isabela Balalai, enfatizou que a polio está controlada no Brasil, mas que o reforço é necessário porque a proteção conferida pela vacina cai com o passar do tempo.
5: Segundo o reforço, feito aos 4 anos, ele prolonga a proteção oferecida pelo esquema primário, né, de 3 doses e um reforço feito aos 15 meses, e ajuda a garantir os níveis mais adequados de proteção antes da entrada na fase escolar. Então, você tem um prolongamento da proteção contra a paralisia infantil com esquema de 5 doses, com a última sendo aplicada aos 4 anos, que é o chamado segundo reforço.
4: O Brasil não registra casos de poliomielite há 37 anos e em 1994 recebeu o certificado de área livre de circulação do vírus. No entanto, apesar de estar erradicado em grande parte do globo, o vírus ainda circula em alguns países e a vacinação é a única forma de prevenir a doença e evitar que ela volte a causar surtos como foi no passado. Entre os anos de 1968 e 1989, o Brasil registrou mais de 26 mil infecções por pólio. Geralmente, o vírus causa sintomas leves, mas ele pode atingir o sistema nervoso central e causar paralisia e morte. Por isso, a poliomielite também é chamada de paralisia infantil. Com informações da Agência Brasil, da Rádio Nacional no Rio de Janeiro, Cristiane Ribeiro.

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2: O Brasil registrou quase 60 mil notificações de violência sexual contra crianças e adolescentes em 2025, segundo os dados do Ministério da Saúde. Os números são preocupantes, mas podem ser ainda maiores, porque muitos crimes nem chegam ao conhecimento das autoridades. Por isso, reconhecer os sinais é um passo importante para ajudar os pequenos. Quem explica é a juíza titular da primeira vara de crimes contra crianças e adolescentes de Belém do Pará, Mônica Maciel.
3: A criança que começa a ficar triste dentro da escola, não quer mais interagir com coleguinhas, apresenta choro fácil, começa a ter disfunções fisiológicas, volta a fazer xixi na calça ou defecar. Aquela criança também que apresenta uma queda no rendimento escolar. Na criança também a hipersexualização, são um comportamento sexual inadequado para a idade. Entre outros assim, fatores e circunstâncias que apontam que essa criança adolescente precisa de ajuda, que sofreu algum tipo de violência.
2: Essas notificações de 2025 representam um dos maiores números da série histórica iniciada em 2009. Acionar as autoridades é fundamental para proteger as crianças e adolescentes.
3: A todas as crianças e adolescentes que estejam sofrendo algum tipo de violência, seja no ambiente familiar ou fora dele, denuncie, procure ajuda. Procure um adulto de sua referência, alguém próximo que possa lhe oferecer o apoio e ajuda. Pode procurar também dentro da escola esse apoio, buscar que vai chegar ao conhecimento das autoridades competentes e vai receber o acompanhamento profissional necessário, um acolhimento, um atendimento, para sair, quebrar, interromper o ciclo de violência.
2: Se você suspeita ou sabe de algum caso de abuso sexual infantil, procure uma delegacia ou ligue de forma anônima para o Disque 100. Você pode salvar uma vida. 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Produção e reportagem, Igor Pereira.
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5: Meio-dia, 39 minutos agora, 21 minutinhos antecedendo a uma da tarde, você está acompanhando Meio-Dia Cidadão. A coordenação da Capela Nossa Senhora Aparecida comunica que no dia 27 de junho serão feitas as matrículas e rematrículas da catequese. As mesmas serão realizadas nas salas da catequese da capela. Para o primeiro ano, é necessário que a criança complete 9 anos até o final deste ano. Levar cópia da lembrança do batismo, comprovante do dízimo pago durante um ano. Para os não dizimistas, haverá uma taxa. Quem foi batizado na igreja do rito ucraniano deverá trazer a autorização da outra paróquia. Exaltamos que não haverá outra data para as matrículas. Meio-dia, 39 minutos agora, 21 minutinhos antecedendo a uma da tarde. 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Ganhadores da rifa da Capela São Sebastião. Primeiro prêmio, R$300 para Joelma Ratuchniak. Segundo prêmio, R$200 para Diego Drevenoski. Terceiro prêmio, um bolo para Geraldo Souza, da Geraltec. Quarto prêmio, R$100 para Fabiana Karboski. São Sebastião, rogai por nós. Nosso muito obrigado a todos que colaboraram com a nossa comunidade, vendendo ou comprando a rifa. Que São Sebastião abençoe a cada um. 12 horas mais 40 minutos agora, 20 faltando para uma. A Prefeitura de Malé informa que o Departamento da Junta de Serviço Militar e o setor de identificação responsável pela emissão de carteiras de identidade estarão em período de férias e não realizarão atendimento temporariamente. Os serviços serão retomados normalmente a partir do dia 6 de julho. Agradecemos a compreensão de toda a população e orientamos que os cidadãos programem seus atendimentos após esta data. Aviso da paróquia Nossa Senhora do Rosário, Rio Claro do Sul, dia 24 de junho, quarta-feira, amanhã, 7 da noite, missa na comunidade São João, da linha Oeste 1. Aviso da paróquia São Pedro, hoje, terça-feira, 7 da noite, na matriz, encontro do grupo de oração Cairós. E amanhã, quarta-feira, 7 da noite, na matriz, novena e missa. 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Mulher é condenada a 66 anos de prisão por matar duas crianças envenenadas.
6: A Justiça do Maranhão condenou a mulher

0: envenenou uma família com ovo de Páscoa na cidade de Imperatriz. Duas crianças morreram. O crime aconteceu em abril do ano passado. Jordélia Pereira Barbosa foi condenada nesta segunda-feira a 66 anos de prisão pelo assassinato de Luiz Fernando Rocha Silva, de 7 anos, e de Evelyn Fernanda Rocha Silva, de 13 anos, além da tentativa de homicídio contra a mãe das duas crianças. Miriam Rocha sobreviveu após receber atendimento de urgência e ser internada em UTI. Jordélia enviou um ovo de Páscoa contaminado com pesticida para a casa das vítimas por meio de um mototaxista. Segundo a denúncia, a condenada agiu com premeditação. O crime foi motivado pelos ciúmes que Jordélia tinha do ex-marido. Ela vinha ameaçando a mãe das crianças por meio de um perfil falso nas redes sociais. Jordélia chegou a se deslocar da cidade de Santa Inês para Imperatriz, se hospedou com identidade falsa e monitorou a rotina da vítima antes de enviar o chocolate envenenado. Os jurados reconheceram a tentativa de homicídio triplamente qualificado por motivo torpe, uso de veneno e dissimulação, no caso da morte das crianças, com o agravante delas serem menores de 14 anos. A justiça também fixou uma reparação de 500 salários. Jordélia Pereira Barbosa começou a cumprir a pena imediatamente, sem possibilidade de recorrer em liberdade. Da Rádio Nacional em São Luís, Gabriel Correa.
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2: Boa tarde, hoje é terça-feira, 23 de junho de 2026. Eu sou Juliano Luz, trago para você a partir deste momento o plantão policial. As últimas informações no setor de segurança pública. O que aconteceu nas últimas horas na nossa região, você fica sabendo. Agora, aqui, no programa Plantão. E olha, a polícia recupera a TV furtada e prende dois envolvidos em União da Vitória. A Polícia Militar recuperou uma televisão furtada e prendeu dois homens envolvidos nos crimes de furto qualificado e receptação na noite de domingo, dia 21, em União da Vitória. A equipe foi acionada por volta das 9:30 da noite para atender uma ocorrência de furto no bairro São Basílio Magno. No local, os policiais constataram que uma residência havia sido arrombada e que uma televisão havia sido levada por algum sujeito. Após o registro da ocorrência, os policiais iniciaram diligências e conseguiram identificar e localizar o autor do furto. Durante a ação, foi constatado que o suspeito já havia repassado o aparelho furtado para outro indivíduo. Na sequência, os policiais também localizaram o receptador e recuperaram o objeto furtado. Os dois envolvidos, juntamente com a televisão recuperada, foram encaminhados à 4ª SDP para os procedimentos cabíveis. A rápida atuação da Polícia Militar permitiu a recuperação do bem e a prisão dos suspeitos poucas horas após o crime. E a Polícia Militar atendeu por volta das 5 da tarde de domingo, dia 21, no caso, uma ocorrência de atropelamento com pessoa ferida na rua Pedro Marusechen, no bairro São Pedro, em Porto União. Ao chegar ao local, os policiais constataram que a vítima já recebia atendimento das equipes do Corpo de Bombeiros. Segundo as informações apuradas, o condutor do veículo envolvido no acidente fugiu logo após o atropelamento, sem prestar socorro. A vítima apresentava escoriações pelo corpo e suspeita de fratura em um dos braços, sendo encaminhado ao hospital para avaliação e atendimento médico. Após o registro da ocorrência, a Polícia Militar realizou rondas nas proximidades na tentativa de localizar o automóvel e o motorista responsável. Porém, até o momento, nenhum suspeito foi encontrado. E a Polícia Militar registrou 3 ocorrências de violência doméstica em um intervalo de pouco mais de uma hora na noite de domingo, dia 21, em União da Vitória. Os casos resultaram na prisão de 3 homens encaminhados à delegacia para os procedimentos legais. A primeira ocorrência foi registrada por volta das 9:20 da noite no centro. A equipe policial foi acionada após informações de que uma mulher estaria na UPA apresentando sinais de agressão supostamente praticada pelo companheiro. No local, os policiais conversaram com a vítima, que confirmou os fatos inicialmente relatados. O suspeito, que estava nas proximidades da unidade de saúde, recebeu voz de prisão e foi conduzido à delegacia. Pouco depois, às 10h25 da noite, outra ocorrência foi atendida no distrito de São Cristóvão. Segundo o relato da vítima, ela teria sido ameaçada e agredida pelo convivente, que se encontrava no interior da casa, em visível estado de embriaguez. Após o atendimento da ocorrência, vítima e autor foram encaminhados à autoridade policial para os procedimentos cabíveis. 5 minutos mais tarde, também no distrito de São Cristóvão, a polícia militar foi acionada para atender um caso de violência doméstica envolvendo ameaças, agressões e descumprimento de medida protetiva. Conforme a ocorrência, o homem teria se envolvido anteriormente em um conflito em um estabelecimento comercial e, posteriormente, ido até a residência das vítimas, onde causou danos e fez ameaças utilizando um objeto contundente. O suspeito resistiu à abordagem policial, sendo necessário o uso de algemas. Durante a verificação, os policiais constataram que havia medidas protetivas vigentes contra o autor. Uma das vítimas precisou de atendimento médico. E você está acompanhando o plantão policial desta terça-feira, hoje dia 23 de junho. Olha, um homem foi preso na noite de domingo, dia 21, por porte ilegal de arma de fogo após um acidente de trânsito registrado na região central de General Carneiro. De acordo com a Polícia Militar, a ocorrência foi atendida por volta das 10 da noite. Durante os procedimentos relacionados ao acidente, os policiais realizaram uma revista no veículo envolvido e encontraram uma pistola calibre .25 escondida no porta-luvas. Além da arma, também foram localizadas munições. Diante da situação, o condutor recebeu voz de prisão e foi encaminhado juntamente com a arma e o material apreendido para a 4ª STP, onde foram adotadas as medidas cabíveis. O caso foi registrado como dano e porte ilegal de arma de fogo. Uma caminhonete Ford Ranger foi completamente destruída por um incêndio na manhã de ontem, segunda-feira, na BR-280, quilômetro 188, na localidade de Butiá do Brás, em Mafra. De acordo com o Corpo de Bombeiros Militar, a ocorrência foi registrada por volta das 7h para as 8 da manhã e no local a equipe encontrou o veículo já tomado pelas chamas. O condutor, um homem de 50 anos, não sofreu ferimentos e permaneceu no local para os procedimentos necessários junto à Polícia Rodoviária Federal, que também prestou atendimento à ocorrência. Em Malé, durante policiamento ostensivo em um evento religioso na localidade de Salto Braço do Potinga, uma mulher em estado de exaltação passou a desacatar policiais militares e em seguida agrediu integrantes da equipe. Após receber voz de prisão, ela resistiu à abordagem, sendo necessária a utilização seletiva da força e o uso de algemas para sua contenção. A mulher foi encaminhada ao hospital de Malé para a confecção de laudo de lesões corporais e, posteriormente, conduzida à 4ª SDP para os procedimentos cabíveis. Em Paulo Frontin, uma ocorrência de ameaça no contexto de violência doméstica resultou na prisão de um homem bêbado. Conforme relato da vítima, ele chegou em casa sob efeito de álcool, iniciou discussões e durante o almoço arremessou um chinelo em sua direção, sem atingi-la. Além disso, teria golpeado uma mesa e quebrado objetos da residência. Temendo por sua segurança, a mulher e a filha deixaram o imóvel e buscaram abrigo na casa de familiares. Ninguém ficou ferido. As partes foram encaminhadas à delegacia e a vítima recebeu orientações sobre seus direitos e sobre a possibilidade de solicitar medidas protetivas. Ainda falando de Paulo Frontin, na localidade da colônia Cândido de Abreu, uma residência foi completamente destruída por um incêndio. A brigada de incêndio foi acionada e conseguiu controlar as chamas, sem registro de vítimas. A proprietária informou ter deixado um fogão a lenha aceso antes de sair do imóvel. Familiares levantaram a suspeita de incêndio criminoso, hipótese negada pelo suspeito citado. A Polícia Civil foi acionada para investigar as causas do incêndio e imagens do local foram anexadas ao boletim de ocorrências. Em Bituruna, a Polícia Militar atendeu uma ocorrência de disparo de arma de fogo na localidade de São Francisco. Segundo a vítima, ela foi ameaçada e alvo de tiros após um desentendimento relacionado ao trabalho, conseguindo fugir sem ferimentos. Informações recebidas pelos policiais apontaram que outra pessoa teria dado entrada em uma unidade hospitalar com ferimentos. O suspeito foi identificado, porém não localizado, durante buscas realizadas. A Polícia Rodoviária Federal inaugura a nova sede da Delegacia Metropolitana em Curitiba. A

0: Concessionária EPR Litoral Pioneiro entregou obra moderna de 400 metros quadrados. Caminhão carregado com biscoitos tomba na BR-476 e motorista fica preso às ferragens. Um caminhão carregado com biscoitos tombou na manhã de segunda-feira, dia 22, na BR-476, na divisa entre os municípios de Lapa e Contenda. De acordo com informações preliminares da Polícia Rodoviária Federal, o veículo seguia no sentido Contenda quando o motorista perdeu o controle da direção em uma curva. Após o tombamento, o caminhão invadiu a pista contrária e colidiu contra um barranco às margens da rodovia. Com impacto, o condutor ficou preso às ferragens, mobilizando equipes de resgate da concessionária. Após o trabalho de desencarceramento, a vítima foi retirada do veículo com ferimentos na perna esquerda e encaminhada para o Hospital São Sebastião, na cidade da Lapa. Até o momento da apuração, a ocorrência seguia em atendimento. As causas do acidente serão investigadas pelas autoridades competentes. Por volta das 6h10 da tarde de ontem, segunda-feira, equipes do Corpo de Bombeiros de Porto União foram acionados para atender um acidente de trânsito envolvendo um automóvel e uma bicicleta na Avenida Expedicionário Edmundo Arrabar, nas proximidades da Padaria Cláudia. No local foi constatada uma colisão entre um veículo GM Celta com placas do padrão Mercosul e um ciclista. A vítima foi encontrada consciente e orientada, apresentando ferimentos na região da cabeça e escoriações pelo corpo. Após os primeiros atendimentos, o ciclista foi encaminhado ao Hospital São Brás, São Camilo, para avaliação médica e cuidados complementares. Posteriormente, a Polícia Militar foi acionada e deslocou-se até a unidade hospitalar para a confecção do boletim de ocorrência e levantamento das circunstâncias do acidente. Esposa de deputado do Paraná e outros três são denunciados por rachadinha. Esposa do deputado aqui no Paraná, então, foram denunciados por rachadinha, comandado pelo político. Segundo o Ministério Público, deputado estadual Ricardo Arruda, do PL, que não faz parte da ação penal por já ter sido denunciado em 2024, exigiu de servidores comissionados o repasse de parte dos salários. Crimes envolveram valores de aproximadamente R$ 132 mil. No Paraná, motorista tenta atropelar policial durante fuga e Polícia Rodoviária Federal apreende 318 quilos de drogas. Aconteceu na BR-277. O motorista de uma BMW desobedeceu ordem de parada, tentou atropelar um policial e acabou preso com 318 quilos de drogas. O desaparecimento de um homem terminou de forma trágica na manhã de ontem, segunda-feira, dia 22, em São Mateus do Sul. Joelson Brito, Hulk, de 40 anos, foi encontrado morto em uma área próxima à localidade de Dois Irmãos, pouco após o túnel da Petrobras. Segundo informações apuradas, familiares realizavam buscas desde o desaparecimento da vítima, registrado no dia anterior. Durante as buscas, Joelson acabou sendo localizado já sem vida. Após receber as primeiras informações sobre o caso, equipes da Polícia Militar iniciaram diligências para identificar possíveis envolvidos no crime. Com base nos levantamentos realizados, uma equipe policial se deslocou até a comunidade da Estiva, onde localizou e prendeu rapidamente dois suspeitos. Posteriormente, um terceiro suspeito foi preso por agentes da Polícia Civil. De acordo com informações preliminares, os dois primeiros detidos teriam sido vistos na companhia da vítima na noite anterior ao crime, consumindo bebidas em um estabelecimento da região. As circunstâncias da morte e a possível participação dos suspeitos seguem sendo investigadas pelas autoridades. Os três presos permanecem à disposição da justiça para os procedimentos legais cabíveis. Uma grande apreensão de drogas foi realizada pela Polícia Militar na noite de segunda-feira, dia 22, em São Mateus do Sul. A ação ocorreu por volta das 8h45 da noite, durante uma operação de bloqueio policial realizado pela equipe da Rotan com apoio de cães farejadores na BR-476. De acordo com a Polícia Militar, a abordagem fazia parte das operações Faro, Sumaps, SSP e Sinergia 6, quando os policiais deram ordem de parada ao condutor de uma caminhonete Amarok branca. O motorista desobedeceu a determinação e iniciou a fuga. Após acompanhamento, o suspeito abandonou o veículo e fugiu para uma área de mata, não sendo localizado até o momento. Durante a vistoria na caminhonete, os policiais encontraram aproximadamente 760 quilos de uma substância análogo à maconha, distribuída em diversos fardos no interior do veículo. Diante da situação, a droga e a caminhonete foram apreendidas e encaminhadas à Delegacia de Polícia Civil de São Mateus do Sul, onde foram adotadas as medidas cabíveis. Polícia Federal faz operação contra fraudes no sistema financeiro e bloqueia 670 milhões em bens ligados aos Digimais, Banco de Edir Macedo. A operação Miragem cumpre 9 mandados de busca e apreensão em São Paulo. Investigação aponta manipulação de balanços, ocultação da situação financeira da instituição e operações supostamente ilegais. A Polícia Militar registrou 2 ocorrências distintas no bairro Panorama, em União da Vitória, na segunda-feira, dia 22, ontem. A primeira ocorrência foi registrada por volta das 16h, envolvendo um caso de violência doméstica e familiar. Segundo a Polícia Militar, uma mulher relatou ter sido agredida fisicamente pelo próprio filho após um desentendimento relacionado à retirada de R$100 de sua conta eletrônica. Durante as diligências, os policiais localizaram o suspeito, que confirmou as agressões. A vítima também apresentou mensagens contendo ameaças de morte. O homem recebeu voz de prisão e foi encaminhado à delegacia para os procedimentos cabíveis. Já por volta das 7h10 da noite, durante patrulhamento preventivo no mesmo bairro, os policiais abordaram uma mulher que possuía mandado de prisão em aberto. Após a confirmação da identidade e da ordem judicial vigente, ela foi cientificada de seus direitos e encaminhada ao Departamento Penitenciário de União da Vitória para os cumprimentos das medidas determinadas pela Justiça. As 2 ações foram realizadas no âmbito das operações de reforço à segurança pública desenvolvidas. E a Polícia Militar atendeu 3 ocorrências distintas ontem, segunda-feira, dia 22, em Canoinhas e região, envolvendo furto em uma obra, porte de droga para uso pessoal e um acidente de trânsito que resultou apenas em danos materiais. E as informações de hoje eram estas. O plantão volta amanhã, quarta-feira, neste mesmo horário. Um abraço para você, fica com Deus e até amanhã. Tchau, tchau. 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
2: Boa tarde a todos que acompanham o programa Memórias do Tempo. Hoje vamos aproveitar o programa para esclarecer um mito contado entre os maletenses. Muita gente diz que o ex-presidente do Brasil, Jânio da Silva Quadros, teria nascido no município de Malé. Será verdadeira essa história? Primeiramente, vamos lembrar das aulas de história que tivemos no Nicolau Copérnico sobre os presidentes do Brasil e relembrarmos um pouco quem foi Jânio da Silva Quadros. Jânio Quadros foi o 22º presidente do Brasil, sucedendo a Juscelino Kubitschek. Foi o primeiro presidente a tomar posse na nova capital federal, Brasília. Esteve brevemente no poder, No período de 21 de janeiro de 1961 até 25 de agosto daquele mesmo ano.

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1: Assim, ó.

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Muito boa tarde, ouvintes. Aqui da Rádio Cidadão FM está entrando no ar o programa Tarde é Sua. Hoje é terça-feira, dia 23 de junho do ano de 2026. Sejam todos muito bem-vindos aqui na nossa programação. O programa Tarde é Sua está entrando no ar e vai até as 5 horas da tarde. Mande sua mensagem, participe aqui na programação. Nosso WhatsApp já está liberadíssimo para você mandar sua mensagem. Pedir a sua música aqui na programação da Tarde é Sua. 3542-1832.

Leandro Leonardo aqui na programação Mexe, Mexe. São 14 horas e 17 minutinhos. Você está ouvindo por aqui o programa A Tarde é Sua. Hoje é terça-feira, dia 23 de junho já. Deixa eu mandar um abraço para a Elizabeth, que está por aqui. Boa tarde, tudo bem? Toque a música Eu Duvido, com Eduardo Costa, só para curtir. É a Elizabeth de Rio Azul, que está ouvindo aqui a programação. Boa tarde, Elizabeth. Obrigada pela audiência, pela participação também. E pediu, tá ouvindo. Vamos ouvir, então, Eu Duvido, do Eduardo Costa.

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0: voltamos por aqui na programação da Tarde é Sua. São 2:29. É, boa tarde, Eliane. Toque uma do Paulinho Mocilinho. Obrigada e tudo de bom, beleza? Beleza. É o Eliseu que apareceu por aqui. Alô, Eliseu, um abraço pra você, pra toda a família. Obrigado pelo carinho da audiência.
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0: E vamos seguindo por aqui, então, com o Paulinho Mocilinho.

0: Jéssica!
1: E ouvimos por aí o Paulinho Mocilinha aqui na programação na Tarde Sul, a pedido do nosso amigo Eliseu, a Lolina.
2: Boa tarde, peço a música Frio da Madrugada e um abraço pra você e tudo de bom.
1: Tudo de bom pra você também, dona Lina Cláudia. Obrigada pelo carinho da audiência, pela participação. E vamos ouvir então por aqui o Rio Negro com os Solimões e o Frio da Madrugada.

0: Rio Negro com Solimões e o frio da madrugada aqui na programação da Tarde é Sua. São 2:43, intervalinho é bem rápido e eu já volto.
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1: Voltamos por aqui, 10 minutinhos para as 3 horas da tarde. Boa tarde, Eliane. Bom, toque joinha do coração, beleza? O Luiz que mandou a mensagem. Deixa eu mandar um abraço para o Miguel Cordeiro, lá da Colônia Dulce. O Laércio também já está por aqui. Um abraço para vocês, eu já vou atender a mensagem de vocês, tá bom? Vamos ouvir então os filhos do Rio Grande e o joinha do coração.

0: joinha do coração aqui na programação da Tarde é Sua, a pedido do Luiz. Boa tarde, na escuta, manda aí a música Vida de Cão, e ontem era Truco. É, o tradutor, mas acho que veio troco, né? É, tradutor. Eu nem falo nada, porque essas histórias de tradutor já saiu muita barbaridade por causa desse tradutor, né, Lércio? Um abraço, obrigada pelo carinho da audiência, pela participação. E vamos ouvir então a Vida de Cão, do Rio Negro e Solimões.
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2: É brincadeira, hein? Traz alguma coisa aí pra nós beber, garçom.

0: Zezé de Camargo com Luciano, Serafim e seus filhos, aqui na programação da Tarde Sua. Quem tá por aqui é o Miguel Cordeiro, lá dos Dulce. Alô, Miguel.
1: Boa tarde, Eliane. Bom, tá com a música A Noite Maravilha. Tamo nas cuitas aí, tá bom? Tchau, obrigado.
0: Então tá bom, seu Miguel. Tchau, é de nada. A Noite Maravilhosa do César e Paulinho tá tocando, ó. 3 e 3.

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cidadão. 15 horas e 15 minutinhos, você está ouvindo por aqui o programa A Tarde é Sua, hoje que é terça-feira. Olha só o pessoal lá, o Miguel e a Inês.

0: estão lidando nos pão, né? Um abração lá pra vocês, obrigado pelo carinho da audiência aqui na programação, pela participação também, um abraço pra vocês. É, eu também não sei se eu vou fazer umas é bom aquelas massinhas de pão, né? Você faz faz a massa do pão normal, né? Deixa crescer e frita ela, mas já fica bom, né? Talvez pra hoje eu vou inventar isso. Não sei como é que tá o tempo lá fora, não sei, tem que... O meu pão já não cresce por natureza, né? Daí no frio, não sei não, não sei o que eu vou fazer. Diga, dona Tereza.
1: Boa tarde, Eliane, tudo bom?
0: Bom.
1: Nós queremos ouvir a música Volta da Rosa Branca. Uma boa tarde e tudo de bom pra você. Tchau.
0: Tchau, dona Tereza. Uma boa tarde e tudo de bom pra vocês também. A Volta da Rosa Branca tá...

0: Grupo Vaneiraço aqui na programação da Tarde Sua. Isaura está por aqui. Alô, Isaura.
1: Boa tarde, Eliane. Aqui é Isaura Bairro Lima. Peço a música Vaneira de Respeito.
0: Vaneira de Respeito. Deixa eu já procurar essa daqui, Isaura. E já atender a sua participação. Respeito. Vaneira de Respeito. Vamos ouvir então aqui na programação da Tarde é Sua. São 3h25, uma Vaneira do Respeito com os Monarcas.

0: Uma maneira de respeito aqui na programação com os monarcas. São 15 horas e 28 minutinhos. Janina Cloda está por aqui também. Boa tarde, Janina.
1: Boa tarde, Iliane. Mandei um abraço, uma música para Josefa Chepco. Mandei um abraço para todas as minhas amigas e mandei um abraço para todos os meus amigos.
0: Tá mandado, Janina. Um abração para você também. Vamos mandar lá para vocês, então, Alambrador.
2: Maravilha! Alambrador!

0: E tá aí o Grupo Candeeiro aqui na programação da Tarde é Sua. Toque a música, lá vem ela com Amado Batista, Só Para Curtir. Deixa eu procurar isso daqui pra nós tocar aqui na programação. São 3h33. Lá vem ela, Amado Batista, tá tocando aqui no programa Tarde é Sua.
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0: René e Ronaldo aqui na programação Impasse. Eu achei que a música era mais animada, gente do céu. Deixa eu mandar um abraço pro pessoal que está por aqui. Isauro Aguinaldo dos Santos mandou joinha por aqui. A Janina também mandou um joinha. O Sandro Roberto também está por aqui. Uma boa tarde pra vocês. Intervalinho bem rápido e eu já volto.
1: Vamos para um rápido intervalo e voltamos já com o programa Tarde é Sua.

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0: Paula Fernandes, sem você aqui na programação da Tarde é Sua, são pontualmente 4 horas da tarde. Deixa eu ver quem tá por aqui, o Sandro. Alô, Sandro.
1: Boa tarde, Eliane, como é que tá? Tudo bem? Parabéns aí pelo seu programa, tá excelente. Pedi a música aí, se possível, Infiel, com Marília Mendonça. E uma ótima terça-feira a todos, maletenses. Que fase!
0: Beleza, com certeza. Vamos tocar então aqui o Infiel da Marília Mendonça aqui na programação.

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0: voltamos por aqui na programação. São 16h17. Isaura, alô Isaura.
1: Boa tarde, Eliane. Eu quero que você toque aquela música do A Volta da Rosa Branca. É Isaura do Bairro do Lima.
0: Alô Isaura, um abraço pra você. A Volta da Rosa Branca eu toquei a pedido da Tereza Orne, se não me engano. Mas eu já toquei A Volta da Rosa Branca. Pode ficar à vontade, Isaura, pra pedir outra música, tá bom? Um abração pra você. Obrigada pelo carinho da audiência aqui na programação. Oi pra dona Janina. É, Lúcia Povarne, boa tarde. Toque Vaneira de Duas Notas. Vamos procurar a Vaneira de Duas Notas aqui na programação pra atender o pedido da Lúcia. Só deixa eu botar na ordem aqui, ó. O Spotify. Vaneira de Duas Notas. Modão brasileiro. Vai tocar aqui, Lúcia. Pode aumentar o volume do rádio.

0: Giro Missioneiro aqui na programação e as perguntinhas do meu bem aqui no programa Tarde é Sua. Boa tarde para Helena Gonçalves. Matheus tá por aqui ouvindo a programação. Alô, Helena, tem mais mensagem por aqui?
1: Estamos aqui no aniversário do Beto, e do Beto Bachir, fez aniversário e também comendo uma costela aqui, escutando a arte cidadão. O Beto pediu para você, Vânia, para você tocar aí uma Fátima Leão, hein? Pose!
0: Bom, não sei se só errou o nome ou errou a locutora, né? Mas é, o que importa é a intenção, né? Vamos ver. Vamos ver, vamos achar a Fátima Leão por aqui. Qual da Fátima Leão que nós vamos tocar? Tem tantas, né? Tem tantas. E um abraço lá pro Beto Borracheiro, que tá cometendo idade nova. Tá completando idade nova hoje. Parabéns, felicidades e muitos anos de vida.

0: E ouvimos por aqui a Fátima.
1: Vamos para um rápido intervalo e voltamos já com o programa Tarde é Sua.
0: Eu cliquei ali no intervalo, só que travou, né? Deu pra vocês, já que travou, vou falar, né? Ouvimos por aqui, então, a Fátima Leão com o Pecado de Amor.

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0: são as 10, é 100, é 1000 aqui no programa A Tarde é Sua. Diga, dona Janina.
1: Opa, Eliane, eu vou falar um tchau já, mas vou ficar escutando. Então, tchau, Eliane. É, até amanhã, que você tenha o resto da terça-feira abençoada, né? O resto do dia abençoado. E que Deus te abençoe, fique com Deus, tudo de bom para você, que você tenha uma noite abençoada, que Deus abençoe a noite e os anjinhos que protejam. Um abraço, tô escutando, até amanhã.
0: Um abraço, Janina, até amanhã, que Deus te abençoe também, que esteja uma noite abençoada por Deus também. Um abração, até amanhã. É, vamos seguindo por aqui com os Garotos de Ouro.

0: 10 minutinhos para as 5 horas da tarde, gente. Hoje eu vou encerrar a programação 10 minutinhos um pouquinho antes, hoje, por compromisso. Mas deixa eu mandar um abraço pro Carlos Eletricista, Itanael também está por aqui, o Heraldo também mandou mensagem. Uma boa tarde para vocês, muito obrigada pela participação aqui na programação e também pela audiência. Fim, todos com Deus, um grande abraço. Eu volto amanhã a partir das 2 da tarde com mais um programa Tarde é Sua para vocês. Fui, fique com Deus.
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0: Indo-lhe aqui na programação, meu povo. 17 horas 24 minutinhos. Sejam todos bem-vindos. Sejam todos bem-vindos aqui na programação. Fiquem todos à vontade para participar, mandar sua mensagem, pedir sua música favorita. WhatsApp 3542 1832. Lúcia Falvarne ligadinha por aqui. Ela pediu a música Tordilho Negro. Tordilho Negro. Vamos procurar aqui. Vamos procurar essa musiquinha. 17 horas 24 minutinhos. Os Serranos. Não, Teixeirinha. Vamos ver quem mais. Um abraço, dona Lúcia. A Bruna mandou o palpitinho dela aqui, ó. 155 é o palpitinho dela. Oi, Bruna. Bruna Bloch, seja bem-vinda aqui na programação. Um abraço pra você. Será? Será que é isso, Bruna do céu? Sua respostinha está...
1: Errou!
2: Ai, que ódio!
0: Errada! Errou, Bruna! Boa sorte no próximo palpitinho, dona Shirley! Oi, dona Shirley! Boa tarde, Lori! Hoje meu palpite é 98, do Severino 102, do Anderson 144... Dona Shirley, é ímpar. Deixa eu ver se eu coloquei o certo lá, gente do céu. Calma aí. É ímpar, coloquei o certo. Ó, pessoal, pra vocês que não conseguem ver o status, deixa eu pausar aqui, vamos que pausa esse negócio. Ó, as dicas são mais de 50, menos de 450, número ímpar e não termina com... Não termina com 7, tá, pessoal? Ah, é verdade, tem mais essa dica aqui, ó, ainda que sexta-feira eu passei, que não termina com 7. Aí hoje vocês vão escolher se vocês querem que eu fale mais, menos ou não termina com outro número. Então são todas essas dicas, tá, pessoal? Dona Shirleyzinha! Não dá nada, dona Shirley. Eu não tinha passado as dicas, dona Shirley. É que eu coloco no status, daí eu penso que todos os ouvintes verem o status, mas alguns não... Alguns ouvintes não verem o status. É número ímpar, tá, dona Shirley? Fique à vontade pra mandar os seus palpitinhos, tá? E ela disse, toque a música do Zezé de Camargo pra nós que estamos na escuta. E ela disse, frio hoje, pior que tá, dona Shirley. Hoje tá de trincar as canelas de frio. Vamos colocar uma musiquinha aqui pra ela, do Zezé de Camargo. Ah, hoje não tem, gente. Já fiz meu cafezinho bem quentinho, já liguei um aquecedorzinho aqui, porque senão, gente, senão dá pra aguentar, né? Deixa eu ver qual que eu vou colocar do Zezé. Vou colocar. Flores em Vida. Tá na fila, dona Shirley. Abraço pra você, dona Shirley. Agatha, que na verdade é o seu Luiz.
1: Boa tarde, minha amiga dona Oriane, tudo bem? Ah, não, é a Ninja. É o seguinte, eu queria pedir uma música, mas eu quero ver se você vai achar essa música. Você vai ter aqui no YouTube, do Andrea Bocelli, DNA. É o DNA de Andrea Bocelli. E como é que é o nome da outra, louca?
0: DNA?
1: Jane. É a abertura do hino da Copa do Mundo. Bota aí pra nós. Daqui a pouco eu vou pedir umas músicas aí. Vou te incomodar hoje, eu tô em casa. Jesus amado!
0: É a Jane do... É a Jane do... Da Blackpink? Será? Ô, seu Luiz! Deixa eu ver com qual o telefone que ele mandou. Ô, seu Luiz, peça pra Agatha digitar a música aí pra mim, fazendo favor. Agatha, digita a música aí pra mim, fazendo favor. Vamos esperar. O seu Luiz falando, eu não consegui entender, pessoal. Sandra! Aí, ele falou o palpite? Será que ele falou o palpite?
1: É Botieres, DNA. é a abertura do hino da Copa do Mundo. Bota aí pra nós. Daqui a pouco eu vou pedir umas músicas aí. Vou te incomodar hoje, eu tô aí.
0: Ele não falou o... Ele não falou o palpitinho dele. Sandra! Oi, Sandra! Ela disse 221 ou 231. Sua resposta está...
1: Errou!
2: Ai, que ódio!
0: Errou, Sandra! Um abraço, Sandra! Obrigada pela sua audiência! Elizabeth! Oi, Elizabeth! Boa tarde, tudo bem? Toque a música Todo Mundo Menos Eu! Com Ana Castela, só pra eu curtir a Elizabeth. Meus palpites, 327, não terminar com 7, Elizabethinha! Ou 249... Sua respostinha está...
1: Errou!
2: Ai, que ódio!
0: Errada, Elizabeth. Abraço pra você. Vamos colocar aqui. Cadê? Todo mundo menos eu. Vamos colocar aí. Ana Castela com Hugo e Guilherme. Na fila, Elisa, já tá na fila. Cauane, seja bem-vinda, Cauane. Boa tarde, meu palpite, 243 ou 435. Sua respostinha está...
1: Errou!
2: Ai, que ódio!
3: É um inferno.
0: Errado, errou, Cauane, abraço, Cauane. Ivanilson, fala, Ivanilson.
4: Boa tarde, minha amiga Loriane, tudo bom com você?
0: Hello.
4: O número 353. Meu Deus do céu, atropelou um ciclista.
0: Ô, homem, pare com isso, pare de brincadeira. Pare de brincadeira, seu homem. Sua respostinha está...
1: Errou!
2: Ai, que ódio!
3: Mas é um inferno!
0: Errada! Igual uma vez, pessoal, igual uma vez veio uma pessoa pra cá, pra Malé, aí ela saiu, aí ela voltou e falou assim, ó, quase atropelei o bicicleteiro na rua. Daí eu falei, qual bicicleteiro? Daí ela falou assim, mas eu não conheço. Daí eu falei, como você sabe que é bicicleteiro? Daí ela falou assim, porque ele tava de bicicleta. Daí eu falei, tá, entendi. Entendi. Vamos lá, DNA. E era DNA mesmo. Ó, o seu Luiz, garanto que foi a Agatha que pediu pro seu Luiz pedir essa. Mas ó, eu tenho certeza que foi a Agatha que pediu, porque o seu Luiz não ia pedir. Vamos colocar. Gente, eu tô tão... Vocês querem saber que eu tô tão... Essa música aqui foi o tema da abertura da Copa. Gente, esse ano eu tô tão perdida. Eu tô tão cheia de coisa pra fazer que eu não sei... Eu não vi a abertura, gente, da Copa. Eu não sei quem já se apresentou. Eu não assisti o jogo. E tá mais ou menos nessa situação, gente do céu. Vamos ver se eu vou gostar dessa música aí. Dona Shirley, agora vai, Dona Shirley. Agora vai que é tua, Dona Shirley. Ela disse, lá vai o palpite. 89. Do seu Severino, 449. Anderson, 353. Da Natália, 241. E da Alicia... 331. Vamos ver. Sua respostinha está...
1: Errou!
2: Ai, que ódio!
0: Errado, errou! Abraço, Severino, Dona Shirley, Anderson, Natália, Alicia, sejam bem-vindas aqui na programação. Sandra, a Sandra e o Kaique já mandaram o segundo palpitinho, 301, 201. Ó, a Sandra tá postando no número 1 ali, ó, gente. Sua resposta está...
1: Errou!
2: Ai, que ódio!
0: Errado. piada. Errou, Sandro. Abraço pra você. Obrigada pela audiência. Hilda e João. Chegou a dona Hilda. Oi, Lori. Quanto tempo? Verdade, dona Hilda? Verdade. Dona Hilda, dona Hilda. Já vou anotar ali, ó, a dona Hilda no caderninho preto. Toque a música Amor Eterno com Vicky Souza pro meu marido João. Meu palpite, 333 ou 213. Sua resposta está...
1: Errou!
2: Ai, que ódio!
0: Errado! Errou! Gente, eu acho que a gente já vai ter que ir de musiquinha. Com as nossas musiquinhas, por quê? Porque já tá cheio aqui, gente. Deixa eu procurar mais essa aqui. 17 horas e 34 minutinhos. Sejam todos bem-vindos. Só deixa eu ver o que a Agatha falou. Que é o seu Luiz. Foi o seu Luiz mesmo. O seu Luiz. A Agatha falou assim, ó, não fui eu. Ele que quis pedir essa música. Eu nem conhecia essa música. Vamos ouvir, Agatha, então. Vamos ouvir pra nós ver se é boa. Quer ver que eu tô convertendo o seu Luiz da Galdéria pra tunti-tunti, tunti-tunti-tunti. Tordilho negro, tem cheirinha

0: chega de música, meu povo. Pessoal, intervalinho corrente e tudo, e eu volto já.
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0: Voltei, pessoal, 18 horas em ponto, meu povo. Sejam todos bem-vindos aqui na programação. Fiquem todos à vontade para participar, mandar sua mensagem. Elizabeth 213 ou 339, o palpitinho dela. Sua resposta está...
1: Errou!
2: Ai, que ódio!
0: Errou, Elizabeth! Abraço pra você, Heraldo! Boa tarde, Loriane. Palpite 275 ou 89. Quero a música Menina Veneno Remix. Que tal, bicho veneno? É fraco pedindo remix, outro. Vamos colocar aí. Gostaram da música do Seu Luiz, gente? Eu só dei risada, meu senhor Luiz. Gosto pra cima, cai na cara. Agora tá ele ali ouvindo música internacional. Vamos colocar esta musiquinha na fila. Deixa eu ver queimar. Ah, vamos conferir o palpitinho. 275 e 89. Sua respostinha está...
1: Errou!
2: Ai, que ódio!
0: Errada, errou! Edmilson, boa tarde, nossa amiga Loriane, tudo beleza? Poderia tocar a música dos Monarcas, Cheiro de Galpão? Esta música queremos oferecer para toda a sua família, para a família da Eliane, da rádio, para... Pro seu Luiz Carlos, dona Neiva, pro seu Alois, quem oferece é a Marlinho Edmilson Estefan aqui de Vera Cruz. Um forte abraço. Vamos colocar esta musiquinha aqui na fila. Tá na fila, abraço Marlinho Edmilson, obrigada pela audiência. Itanael, fala, Ita.
3: A Vida de Campo.
0: Vida de Campo?
3: Música.
0: Vamos tocar, Ita, vamos tocar a Vida de Campo. Vida de Campo, 18 horas, 2 minutinhos. Galo Passo. Tá na fila, Ita. Deixa eu ver quem mais. Lúcia Volvarne. Meu palpite, 405. Sua respostinha está...
1: Errou!
2: Ai, que ódio!
0: Errou, dona Lúcia. Abraço pra você. Um abraço, dona Lúcia. Obrigado pela audiência. Luiz Robaskevich. Boa noite, Anne. Toque O De Casa. Meu palpite é 59 ou 123. Sua respostinha está...
1: Errou!
2: Ai, que ódio!
0: Errada, seu Luiz. Errou! Qual que é a música? O De Casa. 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acha que é 241 ou 245. Sua respostinha está...
1: Errou!
2: Ai, que ódio!
0: Errada, dona Inês Kaminsky. Abraço pra você, abraço pra Mirelle. Obrigada pela audiência. Boa sorte no próximo palpitinho. Lembrando que logo mais eu vou passar mais uma dica, tá, pessoal? Mais uma diquinha pra vocês. Kalel Alves, 339. Oi, Kalel! Sua resposta está...
1: Errou!
2: Ai, que ódio!
0: Errada, Kalel, abraço! Tamires, chegou a Tamirinhas. Olá, meu palpite é 161 ou 261? Sua respostinha está...
2: Ai, que ódio!
0: Errada! Errou, Tamiris! Um abraço, Tamiris. Sueli, oi, boa tarde. Os nossos palpites são 261 da Sofia, 363 do Eric, 351 da Poliana, 149 do Aurélio, 185. Vamos ver se é isso. Calma aí, deixa eu dar uma conferir pra ver se não tá o número certo aqui, ó. Quando vem vários números, eu tenho que prestar bastante atenção. 261... 363, 351, 159. Então vá, vamos lá, vamos lá. Sua respostinha está.
1: Errou!
2: Ai, que
0: errou! Um abraço, Sueli, abraço, família. Ligadinhos aqui na programação, sejam sempre muito bem-vindos. Obrigada pela audiência. Pessoal, lembrando que cada ouvinte tem direito a dois palpitinhos antes de eu passar a dica, então até as 6h30. Quem mandou só um palpitinho já pode mandar mais um. E depois das 6h30, quando eu passar a nova dica, tem direito a mais dois palpitinhos, tá, gente? Adriano Chagas. Boa tarde, Loriane. Tudo tranquila? Tudo mil maravilha? Tudo dominado? Viu? Meu palpite é 55 e o segundo 449. Nossa, que pulo! Que pulo, 55 ou 449. Gostaria que tocasse a música da Lívia e Lorena, cuida da minha casa, Deus, só pra curtir. Tudo de bom, tchau, obrigada. Tchau, de nada. Vamos conferir o palpitinho. Sua respostinha está...
1: Errou!
2: Ai, que ódio!
0: Errada, errou, Adriano. Vamos copiar a musiquinha dele aqui. Dezoito horas, 7 minutinhos. O que vocês estão fazendo de bom, povo do céu? Contem aqui pra mim, eu sempre tenho curiosidade de saber o que vocês estão fazendo. Lívia e Lorena, cuida da minha casa. Deixa eu deletar o nome. Deixa eu deletar o nome pra ver se aparece alguma música. Eu consegui achar Cuida da Minha Casa com Regis Danese. Vamos ver, depois eu procuro com mais calma, tá? Não, deixa eu colocar o nome dela. Eu coloquei só a música agora. Eu coloquei o nome e a música. Aí eu deletei o nome, coloquei só a música. Agora eu vou colocar só o nome da pessoa. Lívia. Dos cantores, no caso. E Lorena. Músicas. É, ah, não tem playlist aqui da Lívia e Lorena, gente do céu. Vou ter que providenciar. Vou mandar uma mensagem lá pro Spotify reclamando. Luísa, oi Luísa, seja bem-vinda, Luísa. Boa noite, amiga. Meu palpite 171, 271. Palpite do Joacir 341 ou 179. A resposta está...
1: Errou!
2: Ai, que ódio!
0: Errada, Luísa. Joacir, abraço pra vocês. Obrigada pela audiência. Obrigada pela audiência, meu povo. Janina Cloda, fala, dona Janina.
4: Oi, Loriana, eu e Gael, e Juliano. Mando um abraço, uma música pra Josefa Shepko. Mando um abraço pra todas as minhas amigas. Mando um abraço pra todos os meus amigos. Meus primeiros dois palpites. Primeiro 51, segundo 441.
0: Vamos conferir. Sua respostinha está...
1: Errou!
2: Ai, que ódio!
0: Errada, dona Janina. Abraço, dona Janina. Abraço para suas amigas, seus amigos, para dona Josefa. Sejam sempre bem-vindas. Apoliana Marchak. Oi, Apoliana. Seja bem-vinda. Boa tarde. Meu palpite, 143 ou 281. Sua a resposta está...
1: Errou!
2: Ai, que ódio!
0: Errada, Poliana. Abraço. Boa sorte aí no próximo palpitinho. Elizabeth, toque a música Voa Beija-Flor com Jorge Mateus. Voa Beija-Flor. Tchananana, pra quem não te conhece. Vamos tocar. Nossa, gente, que tempo não escuto essa música. Do nada, Elizabeth lembra da música e vem pedir aí. Vamos tocar. Tá na fila. Na fila, Elizabeth. Ela disse que tá tomando chimarrão. Estamos tomando um chimarrão. Quem que tá tomando chimarrão com você, Elisa, pra mim mandar um abraço? Jane Oliveira, chegou a dona Jane. Oi, Jane. Boa tarde, 323 ou 371. Sua respostinha está...
1: Errou!
2: Ai, que ódio!
0: Errada, Jane! Um abraço, dona Jane! Ó o seu Luiz, chegou o seu Luiz!
5: Boa tarde, dona Oriane! Aí, gostou da música?
0: Gostei! Ah. Gostei, seu... Aí você tá de parabéns! Aí você tá de parabéns! Tem que dar os parabéns pro seu Luiz pelo pedido musical! Foi muito legal a música, seu Luiz!
5: Ah, eu queria ver...

0: Louco e boa.
1: Sabe por que que eu pedi essa música? Porque eu sou fã do André Bocelli. Aqui em casa, eu só gosto das músicas internacionais do Bocelli. A dona Neba briga comigo um pouquinho. Eu gostava muito do Pavarotti, mas Pavarotti morreu, agora tô só com o André Bocelli.
0: Ah, então esse que é o segredo dele, gente. Viu como aos poucos a pessoa vai se revelando? Ele fica brigando ali quando não tem Galdéria. Aí depois ele vem contar uma dessa. Edmilson, deixa eu conferir os palpitinhos. Sua respostinha está...
2: Errou!
3: Ai, que ódio!
0: Errado, errou. Pessoal, só confirme pra mim se o meu microfone tá bom, se eu não tô gritando demais, se não tá muito estourado, porque agora mudou um pouquinho. Cada vez que a gente muda alguma coisa no estúdio, muda o som. E agora que foi colocada as espumas, eu não tô conseguindo me escutar, gente. Eu coloco o fone, agora eu consegui me identificar com a trilha, que eu sempre achava que ela tava muito alta, agora tá tudo ok. Meio que regularizou. Só que eu não tô conseguindo escutar a minha voz, gente, aqui no retorno. Mesmo que eu coloque bem alto. Aí dá a impressão que eu não tô falando, aí eu acho que eu tô gritando demais. O Edmilson disse... O meu palpite é 321 e da mãe 401. Sua resposta está...
2: Errou!
3: Ai, que ódio!
0: Errada! Errou! Ó, o Edmilson falou que tá saindo bem a voz. Se eu tiver gritando, vocês me avisem, pessoal. Vocês me avisem se ficar muito estourado, se eu tô gritando e fica aquele barulho estranho. Daí vocês me avisam. Pra gente fazer um programinha bem bonitinho. Um programinha bonitinho pra vocês. Sônia Cândido! Oi! Oi, Sônia! Oi, Soninha, sumida. Oi, sumida. Palpite 72, segundo palpite 54. Ah, não, Sônia. É número ímpar, Sônia. É número ímpar e não termina com 7. Rosa Casmierchak. Oi, Rosa. 445 ou 409. Seja bem-vinda, dona Rosa. A respostinha está...
2: Errou!
3: Ai, que ódio!
0: Errada, dona Rosinha. Marli de União. Oi, Marli. Boa noite. Meu palpite é 356 ou 359. Sua resposta está...
2: Errou!
3: Ai, que ódio!
0: Errada. Errou, dona Marli. Um abraço pra você, Marli. Luiz César apagou a mensagem, seu Luiz. Reginaldo, boa noite. Toque a música Amor de Primavera. E tá, ó lá, tá comendo pinhãozinho, pinhão e chimarrão. Só no pinhãozinho com chimarrão. Aproveitem bem essa época, gente. Melhor época do ano, eu adoro, vocês ficam mandando aqui, ó, um chimarrãozinho, um pinhãozinho, pena que não é assim o ano inteiro, né, gente, logo, logo acabou, só saudade dessa época. Amor de primavera. Eu aproveito, gente, eu e o Juliano, a gente não é muito de sentar, tomar um chimarrão, mas quando é época de pinhão, gente, não sei porquê. Aí virou, mexeu, a gente tá fazendo um pinhãozinho e pra comer com um chimarrão, gente. Amor de Primavera, de Paulo e Paulino. Vamos lá, quem mais? Quem mais? Sueli Cieslak. Oi, Sueli. Oi, Lori. Meu palpite, 23 ou 445. É mais de 50, Sueli. É mais de 50. E outro, 449. 449. A resposta está...
2: Errou!
3: Ai, que ódio!
0: Errada! Errou, Sueli! Um abração pra você, Sueli. Obrigada pela audiência. Deixa eu ver quem mais... Taigoras! Oi, Taigoras! Ô, Juliano Leite, Tiágoras. Olá, meu palpite! 381 ou 413?

0: a respostinha está...
1: Errou!
2: Ai, que ódio!
0: Errada! Errou, Taigoras! Vou ler mais uma mensagem, daí a gente vai pro... Ah, o Adriano mandou o link aqui, ó. Então eu já vou abrir essa aqui, pessoal, que é da outra... Que é da plataforma... Que eu não me identifico muito. Vamos lá. Ah, ele mandou link. O bicho velho mandou foto. Mandou foto. Eu fui bem esperta clicando em cima achando que era um link. É só uma foto. Então calma aí. Pra mim não esquecer de tocar a música dele, gente. Eu vou me obrigar a tocar a música dele primeiro. Aí eu vou pras outras lá. Então vamos lá. É Lívia... Vivei Lorena. Cuida da minha casa. Cuida da minha casa, Deus! Calma aí. Só um minuto. Só um minuto, pessoal, tô deixando no zerado aqui pra não sair o... Aí, agora deu boa, vamos ouvir então a musiquinha, Lívia e Lorena, cuida da minha casa.

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4: 6h59.
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3: Voltei, pessoal. 19 horas 4 minutinhos. Sejam todos bem-vindos aqui na programação. Fiquem todos à vontade para participar. Vamos ver quem mais por aqui. Deixa eu deletar esse status, pessoal, que eu já vou passar uma nova dica pra vocês. Pessoal, quem mandou o palpitinho antes de eu mandar a nova dica? Deixa eu baixar um pouco. Quem mandou o palpitinho antes de eu passar a nova dica, prestem atenção agora para vocês deletarem ali e colocarem depois a nova dica. A nova dica será mais de... Vou anotar aqui junto enquanto tô falando para mim fazer a nova imagem. Mais de 100, menos de 400, tá, pessoal? Deixa eu ver, mais de 100, menos de 400 e não termina com 1. Oxi, 3 dicas de uma vez só, hein? Ó, mais de 100, menos de 400, não termina com 1 e não termina com 7, tá, pessoal? Número ímpar. Já vou colocar ali no status. Mais de 100, menos de 400, não termina com 1, não termina com 7. Vou passar essas 3 dicas, pessoal, por quê? Porque eu deixei vocês meio abandonadinho um pouquinho aqui, enquanto eu fui resolver um negócio. Aí eu falei, mãezinhos do meu pessoal, vou passar várias dicas agora pra eles. Vamos lá. Vamos ler aqui os que o pessoal não apagou. Da Bia, ela tinha mandado ainda a dica antiga. Itanael, fala aí, tá?
4: Boa noite para todos vocês.
3: Hello.
4: Eu escutei a minha música. Eu também fui passear cedinho.
3: Foi passear cedo?
4: E agora, tá?
3: Que legal, Itanael. Um abraço.
5: Ah, você queria saber o que nós estamos fazendo?
6: Eu vou ter que contar o que nós estamos fazendo. A dona Neiva tá lavando louça. E o seu alemão aqui tá tomando cerveja.
3: Mas o tipo...
6: rádio. Meu Deus do céu.
3: A tradicional família brasileira, né, gente? Enquanto a mulher faz coisa, o homem fica o quê? Coçando a orelha.
6: Daqui a pouco eu vou mandar... Ah, não, já vou mandar o outro parfito aí, ó. O parpite da dona Neiva agora é 209 da Ágata. Ô, Ágata, quanto é que é a tua? A Ágata, 223, mas eu acho que já falaram, ela tá dizendo. E eu vou com 225. Pronto.
3: Pronto, fala aí, vamos lá. Sua resposta está...
7: Errou!
8: Ai, que ódio!
3: Errado, errou! Erraram! Sônia Cândido apagou a mensagem. Ai, que graça da Sônia. Vamos ver. Manda aí, Sônia. Manda aí o teu palpite. Ô, Sônia, só pra você saber, quando eu saio na rua é mais ou menos assim, ó, pra mim dar risada. É mais ou menos assim, ó. Desde pequeno. Sorria, meu bem. Sorria meio forçado, chamé. Edmilson, eu gostaria de ouvir a música do Leonardo, Sonho por Sonho. Só pra ouvir mesmo. Quem pede é o Edmilson Stefaniak de Vera Cruz. Um forte abraço. Sonho por Sonho. Vamos lá.

0: Eu ia contar um negócio pra vocês, mas primeiro eu vou perguntar pro Juliano se eu posso, porque tem algumas coisas que eu penso em contar, daí ele fala, você não deveria ter contado, mas eu vou perguntar pra ele primeiro, né? Seu Sérgio Bosque, boa noite, se puder tá aqui. O que tem a rosa. Ô, pessoal, depois eu vou colocar aí. Muitos de vocês têm TikTok, pessoal? Quem tem TikTok? Eu vou colocar o link do TikTok ali pra vocês seguirem o TikTok da rádio, tá, pessoal? Que ultimamente eu tô fazendo bastante videozinho pra colocar no status do meu TikTok, mas eu vou começar a colocar no da rádio também, já que eu faço a maioria dos TikTok que eu faço é aqui na rádio, né? Aí eu vou começar a colocar no da rádio também, de vocês sigam lá. O que tem a rosa? O que tem a rosa tão desfolhada? Vamos lá. Tá na fila. Éder. Boa noite, meu palpite é 345. 425. Da Denise. 439. 291. A respostinha está...
1: Errou!
2: Ai, que ódio!
0: Errou, seu Éder. Abraço, Denise. Boa sorte aí no próximo palpitinho. Chegou o seu Aloysio, fala.
3: Boa tarde, minha vinda, dona. Olhando da dona de Machipana.
0: Alô?
3: Roubei a fazendeira.
0: Roubei a fazendeira.
3: A música vai lá pra dona Marli. São Nios, lá pro São Luís. Eu não nem me pôde, me capricho, estou vendo. Eu cheguei agora há pouco da casa da minha prima. Eu sei, com o pesque.
0: Só batendo perna, bicho velho.
3: Agora tô por casa.
0: Abraço, seu Aloysio. Obrigada pela audiência. Lúcia Folvardi, palpite 229. A respostinha está...
1: Errou!
2: Ai, que ódio!
0: Errou, dona Lúcia. Abraço, dona Lúcia. Seu Antônio Toninho, boa noite. Se puder tocar a música Toalha Branca, tudo de bom pra vocês. Tamo junto, meus palpites. 233 ou 123. Pessoal, as dicas... A resposta está...
1: Errou!

0: tarde até eu chegar. Tá na fila, seu Antônio. Vamos conferir. Eu não lembro se eu conferi o palpitinho dele ou não. Mas vamos conferir de novo. Ah, eu conferi. Polaco! Fala, Polaco!
1: Boa noite, Loribão!
0: Bom!
1: Não congelou ainda?
0: Não congelei.
1: Tá ficando frio.
0: Mas tô quase.
1: Viu? Toque do Walter Moraes. Vaneira de toda a gaita. Ofereço pro seu Luiz lá, pra toda a família dele e pra todos de Malé aí. Beleza?
0: Beleza.
1: Um abraço pra você, pro Juliano, pro Gael e tudo de bom. E vamos esquentar o fogão, que tá frio.
0: Tá frio. Walter Moraes. E eu tava parceira, gente, achando que logo já ia terminar o inverno. Daí vem o Juliano e me fala que agora que começou. Agora que começou o inverno, gente do céu. Que tristeza. Vamos ver quem mais. Caléu Alves, 209. Sua respostinha está...
2: Errou!
3: Ai, que ódio!
0: Errou! Seu Caléu, José Olixechen, boa noite, palpite 173 ou 273, palpitinho dele. Sua resposta está... Oxe, travou o negócio.
2: Errou!
3: Ai, que ódio!
0: Errada! Errou! Seu José Olixechen. Jane Oliveira! Chegou a Jane de novo! 239 ou 295. A resposta está...
2: Errou!
3: Ai, que ódio!
0: Errada, dona Jane. Abraço, Jane. Shirley Rogulski. Chegou a dona Shirleyzinha. Meu segundo palpite é 239, 159, 145. No caso da dona Shirley, é que eu fui falando os números, gente, porque eu tô... Gente, minha memória tá tão ruim... Que eu tenho que olhar no número que a pessoa mandou e olhar na minha anotação ali, ó, que tá com o meu número. Eu deixei meu número anotado aqui na frente do computador pra mim não... Então vamos lá. 239 do Severino, 159, 145 do Anderson, Natiele, 235 e da Alicia, 253. A resposta está...
2: Errou!
3: Ai, que ódio!
0: Errou, dona Chile, seu Severino, Anderson, Natiele, Alice, abraçou. Sueli, 309 e 279, é o da Sueli. Da Sofia, 349 ou 395. Aurélio, 365 ou 288. Eric, 265 ou 395. E do Giovanni, 295 ou 369. Sua resposta está...
2: Errou!
3: Ai, que ódio!
0: Errada! Errou! Abraço, pessoal. Sejam sempre muito bem-vindos aqui na programação. Sejam todos bem-vindos. Pessoal, eu vou ir pras músicas pra mim conseguir atualizar o status ali. E daí eu vou ver se eu já consigo colocar o link ali das... Do negócio que eu falei do TikTok, tá, pessoal? Todo mundo que tem TikTok vai lá e siga Agora deu uma gagueira ainda na outra. O perfil do TikTok lá, gente, tá? O perfil do TikTok, sei lá, afinal, como que fala? Sigam a página do TikTok da rádio, aí, ficou.

0: 19h44, sejam bem-vindos aqui na programação. Vamos ver nossas últimas mensagens, já 19h44, pessoal. 19h44, vou ler as últimas mensagens. E hoje tem o programa do pastor... Do pastor Everaldo hoje, tá, pessoal? O programa do pastor Everaldo. Meu filho Edson, a Elizabeth falou que tá lá tomando chimarrão. Então comendo pinhãozinho também, ó. Toca a música Solteirona com Teodoro Sampaio, só pra curtir. Gente, a partir de agora eu não garanto mais nada que vai dar pra tocar música. Na verdade, eu acho que nem vai dar mais pra me tocar música, gente. E hoje eu já toquei bastante música, vocês não briguem comigo. Mas vou colocar aqui na fila, na, por causa da força do hábito, né, gente? A solteirona. Toquei as que vocês pediram, toquei as que vocês não pediram. 383 ou 227. Ô, Elisa, não termina com 7, Elisa. Vamos ver só 383 aqui. Sua respostinha está...
1: Errou!
2: Ai, que ódio!
0: Errada! Errou! Deixa eu ver quem mais? A Poliana, 183 ou 195, e do Ederson, 125. Sua resposta está...
1: Errou!
2: Ai, que ódio!
0: Errada! Inês Kaminski, meu palpite, 283... ou 265, da Mirelle, 175 ou 195. Sua resposta está...
1: Errou!
2: Ai, que ódio!
0: Errada! Abraço, Inês! Abraço, Mirelle! Sônia! Agora vai, Sônia! Vamos ver, 323 é o palpitinho dela ou 275? A resposta está...
1: Errou!
2: Ai, que ódio!
0: Não foi, Sônia. Antônio Souza Leal, 325 ou 175? Sua respostinha está...
1: Errou!
2: Ai, que ódio!
0: Errada, seu Antônio. Luísa, meu palpite, 325 ou 275? 55 do Joacir, 303 ou 155. Sua respostinha está...
1: Errou!
2: Ai, que ódio!
0: Errada, Luísa Joacir, um abraço pra vocês. Nelson Ivanchuk, boa noite. Palpite 333, 453, palpitinho dele. A resposta está...
1: Errou!
0: Errada, seu Nelson. Cláudia Bonetti. Oi, amiga. Meu primeiro palpite, 283. O segundo, 333. Sua resposta está...
1: Errou!
2: Ai, que ódio!
0: Errada. Caleu Alves. 103 é o palpitinho dele. Sua resposta está...
2: Ai, que ódio!
0: Errada, Kaléo. Janete, boa noite, meu palpite. 303 e o segundo... Todo mundo tá mandando mesmo, gente. Tá errado, Janetinha do céu. Lorenci, boa noite, Aninho. Um bonequinho tremendo frio. Gente do céu, pior que tá frio, gente. Deixa eu ver quem mais. José, 217, não termina com 7, seu José. Joanina Cloda, fala.
3: Oi, Loriane, mais dois palpites, 399 e 103.
0: Vou conferir. Sua resposta está...
1: Errou!
2: Ai, que ódio!
0: Errada, dona Janina. Ismael, boa noite, é o Ismael. Palpite 333. Gente, vocês estão me zoando? Todo mundo tá mandando 333 ou 199 ou 243 também, vamos ver. Sua resposta está...
1: Errou!
2: Ai, que ódio!
0: Errada! Errou, seu Ismael. Ita, fala!
4: Tá na hora de deitar, descansar, tá puxado essa semana.
0: Tá puxado?
4: Graças a Deus, eu...
0: Hã?
4: Não tenho visto de nada.
0: Hã?
4: Cuidar da saúde.
0: Pois é, né? Tem que cuidar da saúde. É, pessoal, falando em cuidar da saúde, amanhã não venha, tá? Amanhã não tem programa sintonizado em você, Shirley. Meu segundo palpite, 235 do seu Severino, 135 do Anderson, 345 da Natiele, 249 do Nicolas, 125. Vamos ver... A resposta está...
1: Errou!
2: Ai, que ódio!
0: Pessoal, encerradas as participações. Encerradas as participações. Taigoras, 129, 219. Sua resposta está...
1: Errou!
0: Errou, seu Taigoras. Encerradas as participações. Eu tô lendo mensagem aqui e tá chegando mais. Pessoal, por favor, encerradas as participações, que eu tenho que sair um pouquinho antes pra dar tempo do pastor chegar aí e se organizar aqui. Seu Luiz Robaskevich, boa noite, Anne. Meu segundo palpite, 219, 365. Errou!
1: Errou!
2: Ai, que ódio!
0: Eu não vou colocar o negocinho ali, gente, senão me rouba muito tempo. É, Tamiri, 165 ou 189. Tamiris...
1: Errou!
2: Ai, que ódio!
0: Errada, Tamiris! Seu Luiz mandou... Fala rápido, seu Luiz!
5: Ô, dona Loriane, o palpite aqui da dona Ágata é 203, da dona Neiva, 205, e a minha é 209. E toca a música pra nós. 203.
0: Calma
5: da
0: aí.
5: Pita aqui, da dona Ágata é 203, da dona Neiva, 205, e a minha é 209. E toca a música pra...
0: Ih, não dá uma teia de música, seu Luiz. Suas respostinhas estão...
1: Errou!
2: Ai, que ódio!
0: Peça amanhã não, que eu não venho também. Peça depois da manhã, seu Luiz. Se eu, caso eu venha na quinta, Deus, senhor Edmilson. É, palpitinho, 333 da mãe, 389. Eu e a mãe estamos se desejando uma abençoada noite pra você, sua família. Durma com Deus e os anjinhos. E até quinta-feira, se Deus quiser. Até quinta, Marli Edmilson. Abração pra vocês. Suas respostas estão erradas. Antônio Toninho, 195, 203, tá errado, seu Antônio Toninho. Seu Aloysio, olha lá.
6: Oi, Tornau. Olha, você não tocou a música, eu a fazendeira. Para, eu não vou escutar mais grátis, não, tipo, eu não vou mesmo, abandonei.
0: Eu não toquei, eu coloquei na fila. Eu não toquei na fila e vocês parem de ficar me fazendo pressão e brigando comigo. Às vezes eu esqueço de colocar. Se não querem ouvir, não ouçam. Só não fiquem me falando aqui. Só por causa... Seu Aloysio, eu toco sempre as músicas que o senhor pede. Aí uma vez que eu talvez esqueça de colocar na fila, vocês vêm sempre brigar comigo. Seu Sérgio Ribosque, 153 ou 255. Sua resposta está...
1: Errou!
2: Ai, que ódio!
0: Errada! Errou! Dona Janina Cloda...
7: Oi, Loriane, vou falar um tchau já, não sei se vai dar tempo do serviço, tchau. Então, até amanhã, e que você tenha essa terça-feira, o resto dessa terça-feira abençoada, o resto dessa noite abençoada, e que você fique com Deus, tudo de bom pra você aí, e que você tenha uma noite abençoada, que Deus abençoe a noite e os anjinhos te protejam. Um abraço.
0: Amém, Jesus, tchau, dona Janina. Antônio Souza Leal, 109, 113. A resposta está...
1: Errou!
2: Ai, que ódio!
0: Acho que eu vou começar a fazer igual os outros locutores, tocar, eu escolher as músicas, de vez em quando tocar uma dos ouvintes, porque às vezes a gente fica aqui, ó, pedem 4, 5 músicas, a mesma pessoa e eu, ó, tocando. Daí, geralmente, é assim, ó, pessoal, isso é chato, às vezes a gente esquece de tocar uma música, aí o pessoal fica em cima da gente, sabe? Ai, não vou mais... Daí, porque a gente não tocou uma música, eu não vou mais ouvir, porque não sei o quê. Eu não vou mais segurar o ouvinte, hein? Eu não vou segurar o ouvinte, se não querem ouvir, eu não vou falar nada. Só vou falar tchau, obrigado. Seu Leio, boa noite, 373 ou 101? Sua respostinha está...
1: Errou!
2: Ai, que ódio!
0: Errada! Elizabeth, 289 ou 219? A resposta está...
1: Errou!
2: Ai, que ódio!
0: Errada, seu Éder! 265 ou 183? A Poliana, 273 ou 309? Sua respostinha está...
1: Errou!
2: Ai, que ódio!
0: Errada! E o seu Sérgio Bosque disse boa noite, bom descanso. Boa noite, bom descanso, pessoal. Vou ficando por aqui. Beijo, abraço. Fiquem com Deus e continuem na audiência, que agora tem o programa do Pastor Everaldo. Até mais.
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1: As três árvores. Imaginemos três pequenas árvores que sonhavam que seriam depois de grandes. A primeira queria ser o baú mais precioso do mundo, cheio de tesouros. A segunda queria ser um grande navio para transportar reis e rainhas. A terceira árvore queria ficar no alto de uma montanha e crescer tanto que as pessoas, quando olhassem para ela, levantassem seus olhos e pensassem em Deus. Mas a primeira árvore acabou sendo transformada num coxo de animais coberto de feno. A segunda virou um simples barco de pesca, carregando pessoas e peixes todos os dias. E a terceira árvore, mesmo sonhando em ficar no alto de uma montanha, acabou cortada em grossas vigas e colocada de lado no depósito. Mas numa certa noite, uma jovem mulher colocou seu neném nascido naquele coxo de animais. E de repente, a primeira árvore percebeu que continha o maior tesouro do mundo. A segunda árvore, anos mais tarde, acabou transportando um homem que acabou dormindo no barco. Mas quando a tempestade quase afundou o pequeno barco, o homem levantou-se e disse ao mar revolto: "Sossega." E entendeu que estava carregando o rei dos céus e da terra. Tempos mais tarde, numa sexta-feira, a terceira árvore espantou-se quando suas vigas foram unidas em forma de cruz e um homem foi pregado nela, pois fora condenado à morte mesmo sendo inocente. Logo, sentiu-se horrível e cruel, mas no domingo, o mundo vibrou de alegria e a terceira árvore entendeu que nela havia sido pregado um homem para a salvação da humanidade e que as pessoas se lembrariam de Deus e de seu filho Jesus Cristo ao olharem para ela. O coração do homem pode fazer planos, mas a resposta certa vem do Senhor. Pense nisso.
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1: E o mundo não acabou. Pessoas de várias regiões do globo terrestre têm previsto o fim do mundo. Cria-se grande expectativa sobre o tema. O temido bug do milênio não mostrou a cara. E o mundo não acabou. Mas fica a pergunta: e se tudo tivesse acabado, aonde você estaria? Pense nisso e saiba que Jesus seria a única saída.
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3: Muito boa noite a todos nossos irmãos e amigos. 20 horas e 8 minutos. É isso aí, você está ligadinho com o Musical Evangélico. Obrigado pelo carinho da audiência. Que maravilha, que bênção. Noite fria, Mas que benção, estamos aqui nos estúdios da Rádio Cidadão FM para levar até você a palavra de Deus. Você que está aí na sua casa, se esquentando do ladinho do fogão aí, bem tranquilo, benção de Deus, que maravilha. É, ouvindo o musical evangélico, obrigado pelo carinho da audiência. Nossa amiga Glauciane já está aí ligadinha conosco. Alô, Glauciane, irmão Celso e Claudete Achaque. A paz do Senhor, estamos na escuta do programa. Peço que toque o hino Um Novo Dia Virá para mim e para o Celso Achaque e também para a mãe Claudete. Obrigado. Deus abençoe, Glauciane, a sua vida. Quero mandar um abraço para o Orlando Sopa. Alô, irmão Orlando, todas as terça-feiras, ligadinho conosco também. Irmã Isabel, obrigado pelo carinho. Deus abençoe a vida de todos vocês. A vitória chegou. Que benção, Orelinda Dourado. A vitória chegou.

que benção, Vitória. Chegou 20 horas e 10 minutos. 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Vamos mandando um abraço ao nosso irmão Geraldo Ferreira, está ligadinho conosco, irmã Rosângela, Guilherme, Giovana, Vitória, toda a família ligadinha conosco, também a irmã Noemi, alô Noemi, ligadinha conosco também. Eu falei que ia mandar um abraço para Isabela, alô Isabela, Deus abençoe sua vida, ô Isabela, tá desenhando e tá pintando aí, que benção, a Gabriela também, e também a Maju, alô Maju, um abraço do vovô, Deus abençoe a vida e toda a nossa família. Irmão Gerson, hoje eu quero atender você, irmão Gerson, com certeza, a paz do Senhor, irmão Everaldo, se possível, tocar o hino, Primeira Essência com Aline Barros, obrigado, pode ter certeza absoluta que eu vou tocar esse louvor, fiquei devendo para você semana passada, mas hoje nós vamos tocar.

meu amigo Ederson Creveluc. Alô, Ederson Creveluc, Deus abençoe sua vida, obrigado pelo carinho da audiência. Ligadinho conosco também, também toda a sua família, irmã Ivete e toda a família. Deus abençoe a vida de vocês, meu amigo, a paz do Senhor, tudo bem? Estamos aqui ligadinho no seu maravilhoso programa, o seu programa é Nota Mil. Obrigado, isso aqui que faz nós vir sair no frio e vir aqui todas as terça-feira. Ô, glória a Deus, aleluia, obrigado, Ederson. Quero mandar uma

Ele só Jesus, só Cristo Jesus é quem faz milagres sobre as nossas vidas. Está na ponta da agulha aqui já o hino da irmã Glauciane, que ela pediu para nós também tocar aqui, o do a Ovelhinha com Isadora Pompeu. E o do irmão Gerson também está na ponta da agulha aqui, irmão Gerson. São três louvores que nós vamos estar tocando aí, na sequência. E queremos mandar aí para todos os nossos amigos, nossos irmãos aí, que estão ligadinhos conosco. Deus abençoe a vida de todos vocês. Vamos lá então com três louvores agora. E já voltamos aí, mandando mais abraço. Mande sua mensagem de texto, mande seu pedido de oração. Estamos aqui para atender você a partir das 21 horas. Estamos aí com também a live, já com uma palavra maravilhosa para o seu coração. Convidando você todas as terças-feiras para estar conosco aqui no Culto das Mulheres, na Vila Caroline. Também aqui é sábado agora, temos aí um grande culto na direção do nosso círculo de oração, né? E vai estar pregando a palavra de Deus com o operador irmão Geraldo Ferreira, um grande pregador que Deus tem levantado aí, uma bênção de Deus. Deus está levantando aí uns pregadores novos, irmão Júlio, que prega demais também, é uma bênção de Deus. Irmão Lucas também, eita Lucas, bênção de Deus. Deus está fazendo coisas maravilhosíssimas. E nós queremos adorar a Deus pela vida aí dos nossos novos pregadores. Então, irmão Geraldo, com a palavra de Deus para o seu coração, neste sábado às 19 horas, num grande culto aí com a direção do Círculo de Oração, você é nosso convidado especial. Nós temos amanhã uma grande escola bíblica dominical, venha conosco, vamos estar estudando uma linda lição, a lição de número 12, falando aí sobre Jacó e Isaú. Você é o nosso convidado para estar conosco. Quinta-feira, você não pode perder quinta-feira. Quinta-feira você não pode ficar em casa. Ah, pastor, mas vai estar frio. Tudo bem, eu sei que vai estar frio, muito frio demais, mas não tem problema, se agasalhe e vamos para a igreja. Vai estar pregando a palavra de Deus é o nosso amigo pastor Davi Fernandes, ali de Rebouças. É uma bênção de Deus, prega demais. A cantora Janaína Chula, aí de Rebouças, também vai estar louvando a Deus. E o grupo Adoração, olha quanta gente que vai vir aí. Vai vir uns 12, 15 lá de Rebouças, que vão estar adorando a Deus. Vocês são o nosso convidado especial. Pastor Davi vai estar orando por você. É o último dia da nossa campanha e o tema é a quinta-feira do impossível.

É quinta-feira do Impossível, você é o nosso convidado para estar conosco, né? E sábado, então, este grande culto. E domingo, nós estamos todos nós juntos, então, na igreja sede. Vamos estar todos nós juntos às 18h30 com o nosso pastor presidente, pastor Emerson Rosa Fernandes, com um grande culto de jovem. Na direção é nosso amigo irmão, presbítero irmão Gessé. Você é o nosso convidado especial para estar conosco neste culto maravilhoso. Também todas as terças-feiras, culto das mulheres ali no Dorison. Malucicléia e toda a sua equipe estão ali para atender você. Você, mulher, é nossa convidada especial para estar todas as terças-feiras, às 19h. Quarta-feira, culto da vitória. Venha conosco, Deus tem bênçãos para a sua vida. E neste sábado, nosso amigo é irmão Alexander, lá de Rebouças também, vai estar pregando a palavra de Deus num grande culto de jovens aí no Dorison, 19h. Alô, você de Dorison, venha conosco.

Vamos mandando um abraço ao nosso amigo Toninho. Alô, Toninho, Deus abençoe sua vida. Obrigado pelo carinho da audiência. É, deixa eu ver aqui, boa noite, tudo de bom, tamo junto, meu amigo. Toque um louvor para nós e todas as orações, pra, pode deixar com nós, meu amigo. Vamos tocar um louvor bonito, três louvor vai sair aqui, tá na ponta da agulha. Três louvores lindo demais, são muito bonito. Nós vamos um novo vencedor, é, ou melhor, não é esse louvor aqui que a Glauciane pediu. Ô Glauciane, quem canta esse louvor que você pediu aí? Um novo dia virá, não é esse, não, não. Eu achei errado aqui. Mas é, fale pra mim quem canta esse hino aí, pra mim poder ficar mais fácil pra mim achar. Vamos cantar, tocar aqui Ovelhinha com Isadora Pompeu e depois vamos tocar aqui do irmão Gerson, Aline Barros também. É, pra todos os nossos irmãos que estão ligadinhos aqui, né? É, Primeira Essência com Aline Barros e depois nós vamos tocar o da nossa irmã. É Glauciane que estão pedindo aí. Alô, Ziel! Presbítero Ziel ligadinho conosco na audiência todas as terça-feiras. Deus abençoe o irmão Ziel, Deus abençoe a irmã Lucicleia e a Ana, toda a família. Estão ligadinho com o musical evangélico. Obrigado pelo carinho. Deus abençoe sua vida. Toque por onde Jesus passava com o Fabiano e Miriam. Pode deixar conosco. É, vamos tocando na sequência. Vamos na sequência. Vamos lá então com Isadora Pompeu Ovelhinha.

palavra de Deus tocada, cantada e também falada. Quero mandar um abraço, meu amigo Júlio. Alô, Julião, Deus abençoe a sua vida, meu amigo Marcelo e toda a sua família. Deus abençoe a vida de todos vocês. Que maravilha, que bênção, família querida, família maravilhosa aí da Zavada. Deus abençoe a vida de todos vocês. Também queremos mandar um abraço, deixa eu ver aqui. Deixa nós ver aqui quem mais que está conosco aqui para nós atender. Para o seu pastor Everaldo, toque um hino para nós. O hino da ovelha perdida, só para ouvir, Josimar Fernandes. Valeu, obrigado, Deus abençoe. Alô, Josimar, Deus abençoe sua vida. Obrigado pelo carinho da audiência, irmã Ivete Treveluc, Jefferson Mateus. Alô, Jefferson, Deus abençoe sua vida. Boa noite, meu irmão, peço oração para mim, ando muito estressado. Deixa conosco, meu amigo, vamos orar, com certeza Deus vai entrar com providência, Deus vai dar vitória. Deus é maravilhoso, Deus é bênção. Que maravilha, Deus é tudo, né? Nós sem Ele não somos nada. Nós precisamos dEle 100%. É bênção de Deus. Já vamos tocar aqui, mudamos o hino com a Glauciane. E esse eu achei aqui, pode ser bênçãos que não tem fim com Isadora. Vamos tocar esse aqui para você estar na ponta da agulha aqui, minha amiga Glauciane. Esse hino Ovelha Perdida que eu achei aqui com Daniel e Samuel. Vamos tocar também para o meu amigo Josemar, que está pedindo esse louvor aí. E vamos tocar aqui um, se nós achar aqui, com No Céu de Luz com Fabiano e Miriam, que aí está pedindo o nosso amigo Oziel. Oziel Schmidt, Deus abençoe Oziel, sua vida, obrigado pelo carinho da audiência também. 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Vamos mandar um abraço, meu amigo Orlando Sopa. Alô, irmão Orlando, Deus abençoe. Se não escutou na primeira, estou mandando a segunda vez aqui. Irmão Orlando, irmã Isabel, toda a família querida ligadinha conosco, Deus abençoe. Também quero mandar um abraço, meu amigo Samuel Paz. Alô, Samuel, eita, Samuel. Samuel é bênção de Deus. Vou tocar um louvor aqui, Samuel. Quero oferecer para você, com Daniel e Samuel, a ovelha. Vamos tocar este louvor e queremos oferecer para todos vocês, inclusive o nosso amigo Samuel Paz. Deus abençoe, Samuel, a sua vida. 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Eita, benção de Deus. Vamos mandar um abraço também a nossos irmãos e amigos que estão ouvindo nós pela internet. Deus abençoe a todos nossos irmãos que estão ligadinhos conosco pela internet. Que a bênção de Deus esteja presente. Já nós vamos entrar aqui, 19 minutos, nós vamos entrar aí com uma live também falando de Deus para você. E eu tenho certeza que Deus tem uma palavra maravilhosa para a sua vida. Vamos lá então. Vamos com mais louvores, vamos ouvir aqui o louvor à ovelha com Daniel e Samuel, e depois bênçãos que não tem fim com Isadora Pompeu.

0: irmãos que moravam em fazendas vizinhas, separadas apenas por um riacho, tiveram um desentendimento. Foi a primeira grande desavença em toda uma vida de trabalho lado a lado. O que começou com um pequeno mal-entendido finalmente explodiu numa troca de palavras ríspidas, seguidas por semanas de total silêncio. Numa manhã, o irmão mais velho ouviu alguém batendo à sua porta dizendo: "Estou procurando trabalho e talvez você tenha algo para mim." "Sim", disse ele, mostrando em seguida a fazenda do seu irmão mais novo além do riacho, contando que haviam brigado e que não podia mais suportá-lo. Então mandou construir uma cerca bem alta entre as duas fazendas, entregou o material e foi para a cidade. E quando voltou, não acreditou no que viu. Em vez de cerca, uma ponte foi construída ali, ligando as duas margens do riacho. Era um belo trabalho, mas o fazendeiro não gostou nada do que viu. As surpresas não pararam aí. Ao olhar novamente para a ponte, viu seu irmão se aproximando de braços abertos. Por um instante, permaneceu imóvel do seu lado do rio. Então, o irmão mais novo disse: "Você realmente foi muito amigo construindo esta ponte mesmo depois de tudo o que aconteceu." De repente, num só impulso, o irmão mais velho correu na direção do outro e abraçaram-se, chorando no meio da ponte. O homem que fez o trabalho estava de partida quando alguém disse: "Espere, fique conosco." E ele respondeu: "Não posso, tenho outras pontes para construir." Não deixe que cercas ou muros impeçam a sua aproximação com o próximo. Construa uma ponte sólida de amor, paz e comunhão.
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Que maravilha, que benção. Esse louvor é lindo demais. Este louvor é lindo demais. Por quê? Porque ele fala do tempo. Há tempo para todas as coisas. Isso é maravilhoso. Isso aqui é a bênção de Deus. Se nós for olhar aqui o Eclesiastes capítulo de número 3. Eclesiastes capítulo número 3 diz que

É tempo de chorar, tem tempo de sorrir, tempo de plantar, tempo de colher, tempo de... Para tudo existe um tempo. E o problema é que nós, às vezes, nós não queremos, ou às vezes nós queremos algo para ontem. E Deus não trabalha, Deus não trabalha condicionado ao nosso querer. Deus, ele trabalha como ele quer trabalhar. Quero mandar um abraço, meu amigo, boa noite, meu amigo de fé. Toque um louvor para nós que estamos ouvindo esse abençoado programa, meu amigo Zeno Rutchensky. Deus abençoe, Zeno Rutchensky, o pessoal aí de Dorizon, ligadinho conosco. Paulo Frontin, alô Paulo Frontin. Irmã Roseli Sandra Gruba Markvitch, meu Deus, não vou saber falar esse nome e sobrenome, mas Roseli Sandra Gruba. Deus abençoe sua vida, irmã Roseli, toda a sua família. Obrigado pelo carinho da audiência que escuta nós todas as... O que tem de gente que escuta e a gente não sabe, mas a gente vai descobrindo, né? Aí a pessoa diz, ó, tô ouvindo teu programa, todas as terça-feiras eu tô lá juntinho com você, 8 horas já tá ligadinho o rádio. Então quando você vai falando, nós vamos lembrando aqui, nós vamos mandando mensagem, vamos mandando um abraço para todos vocês que estão ligadinho conosco. E Deus é maravilhoso. E nós estamos falando sobre o tempo, e tem tempo para tudo na vida da gente. Por isso o salmista, ele diz que há tempo para nascer, tempo para morrer, tempo para plantar, tempo para colher, tempo para chorar, tempo para tudo tem um tempo. Eu não sei que tempo você está vivendo na sua vida hoje, neste exato momento. Talvez você está vivendo um tempo de chorar, não sei. Ou talvez de sorrir, também não sei. Mas independente das circunstâncias, Deus está contigo. Vai nesta tua força, em nome de Jesus, que no tempo certo, o milagre vai acontecer. Por quê? Porque Deus é maravilhoso. Deus, ele é poderoso. Deus é lindo demais. O nosso Deus, ele tem poder no céu e também na terra. E hoje nós queremos, já entramos aí numa live, são 20 horas e 54 minutos, e eu quero compartilhar com vocês uma palavra, e o tema hoje é gratidão. O tema hoje é gratidão. Agradecer a Deus por tudo aquilo que nós temos, por tudo aquilo que nós... Eu sou grato a Deus, pela minha família, pela minha esposa, meus filhos, meus netos, pela casa que eu tenho para morar, que não é minha ali onde eu moro, é da igreja, mas que a igreja tem uma casa para dar para a gente morar, pela luz, pela água, pelo carro, pela roupa, pelo calçado, pela comida que comemos, pela vida dos nossos irmãos abençoados, membros congregados que estão ali congregando conosco, alegre, feliz, louvando, bendizendo o nome do Senhor. E nós estamos muito felizes, sou muito grato a Deus. Eu não mereço o que Deus tem feito na nossa vida. Domingo de manhã fomos pregar ali em Rebouças, numa cruzada evangelística, e o tema era esperança. Que manhã maravilhosa. Um abraço, meu amigo Anderson Silva. Deus abençoe sua vida, o pastor daquela igreja, o pastor presidente, pastor Euclides, que nos receberam com tanto carinho. Deus abençoe a vida de todos vocês. E obrigado aí pelo carinho que receberam nós ali. Muito obrigado. Mas que trabalho mais lindo, que trabalho mais bonito que nós participamos. Pregamos a palavra de Deus ali, Deus falou conosco, foi coisa maravilhosa. Deus fez coisas lindas, Deus fez coisas tremendas em nosso meio. E nós estamos falando sobre o tempo, né? O tempo que Deus nos dá, todos nós temos os mesmos minutos todos os dias. Os mesmos minutos, 24 horas. 24 horas, tantos minutos, tantos segundos.
Não fiz as contas para saber. Mas nós temos a mesma coisa. Todos nós igual. E como você tem administrado este tempo? Você tem tirado um tempo para louvar a Deus? Você tem tirado um tempo para ir à casa de Deus? Ou talvez você se afastou da casa de Deus? Ou talvez você diz, eu sou crente em casa porque Deus me abençoa em casa, porque eu estou bem. Negativo. Não existe um aluno bom fora da escola. Para ele ser um aluno bom, ele tem que ir para a escola, tem que estudar, tem que fazer uma faculdade. Ele tem que sair do conforto da casa, pegar um ônibus, sair no frio, enrolado, quem sabe, em algum cobertor, porque o frio é bastante, mas ele paga um preço para ele ser alguém amanhã, depois, na vida. Não existe um soldado ativo fora do quartel. Nós precisamos, eu sempre digo que o estar na igreja é o arroz com feijão que nós comemos. Porque você come arroz com feijão, você não come carne todo dia. Você não tem talvez uma carne assada para você comer todo dia, e nem vai mesmo. Mas arroz e feijão não pode faltar. Porque é o arroz e feijão que te dá sustentabilidade. E o ir na igreja é o que nos dá sustentabilidade à nossa vida espiritual. E quando nós deixamos de ir na igreja, nós vamos ficando raquítico espiritualmente falando. Nós vamos ficando fraco, e quando vê, nós estamos desanimados, parados, não temos tempo de orar, não temos mais prazer de orar, não temos prazer de estar na casa de Deus, não temos mais prazer de fazer nada. Então você precisa tirar um tempo para Deus. Um tempo para ir na igreja adorar a Deus. Comunhão com Deus, comunhão com os irmãos. Pense nisso. Antes de nós começarmos aqui uma palavra de Deus que eu tenho aqui para o seu coração, quero mandar um abraço para o meu amigo, grande pregador da palavra. Tem que trazer ele qualquer hora aqui. O irmão Valdemir Lopes, Deus abençoe a sua vida. Esses dias nós estávamos lá com o irmão Claudinei, lá em Sengé, estávamos numa reunião lá. E nós estávamos lá conversando com o irmão Claudinei, e nós estávamos falando de você, Valdemir. Uma bênção de Deus, um amigão que Deus colocou na nossa vida. Estamos com saudade de você. Temos que marcar para você vir aí dar uns glórias com nós aí na Vila Caroline. Irmã Cecília Vubleski. Alô, irmã Cecília Vubleski. Deus abençoe a sua vida, obrigado pelo carinho. Lucas. Deus abençoe, Lucas, a sua vida. Obrigado pelo carinho da audiência. Está ligadinho conosco também, o Lucas. Deus abençoe a vida de vocês. Josias Marceniuk. Deus abençoe a sua vida, Josias. E a Jéssica e a Ayla. Também Lourdes Svirjikoski. Alô, dona Lourdes, irmã Lourdes. Deus abençoe a sua vida. Obrigado pelo carinho da audiência. Ligadinho conosco também. Deus abençoe. Obrigado, obrigado, obrigado. Vamos juntos até as 22 horas. Vamos juntos. Temos uma palavra de Deus para o seu coração. Não desligue o seu rádio. Não sai da live. Vamos juntos aí que nós temos uma palavra de Deus. Estou esperando um pouquinho mais pessoas entrarem e já nós vamos estar falando aí da palavra de Deus. Eu quero agradecer a Deus, como nós estamos falando de agradecimento. Alô, Letícia! Deus abençoe Letícia e o João, meu amigo, meu primo, a Mauri. Deus abençoe sua vida. Obrigado pelo carinho, Rodrigo. É meu ouvinte assíduo. Todas as terça-feiras, Rodrigão. Também tenho que trazer você pregar aqui, Rodrigo, e a Priscila cantar. Que benção, que benção. Obrigado, muito obrigado pelo carinho da audiência. Estão aí ligadinho conosco também todas as terça-feiras. Eu quero agradecer a Deus, nós estamos falando aqui. O musical evangélico, ele vai ao ar todas as terça-feiras, não todos os dias. Esse tempo atrás eu fazia todos os dias, agora nós estamos só na terça-feira. Alô, Cleusa! Cleusa Alves, Deus abençoe a sua vida, obrigado pelo carinho da audiência. 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